0: da Júlia B na nossa programação. Gostou? Que bom que eu te encontrei aqui na nossa programação. A gente vai pro intervalo daqui a pouco. Pra você que tem um bom gosto musical, a gente continua depois do próximo
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0: Mari Fernanda.
1: Na Prado.
0: Que delícia estar com você.
1: Que pancada de mulher,
2: rapaz,
1: né? Pode
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2: A Baiana Pizza. Dentre vários sucessos, Me Adora, na sua estante. É a que a gente vai ouvir agora.

0: Mangueira Baiana, passando na programação Pit na sua estante. E aí, curtiu? Depois do intervalo, tem muito mais músicas pra você curtir aqui com a gente. Fique na sintonia.
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1: 9:29.
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0: Tá começando mais uma edição do
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0: Que maravilha! 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
0: Tá começando mais uma edição do Sequência Especial do Ouvinte. E hoje a gente trouxe três grandes sucessos pop internacionais das antigas. Sucessos que tem ali na casa de mais de 10, 15 anos. Pois é. Eu sou o Jonatas Gonçalves, muito prazer em fazer parte do seu dia a dia. E este é o Seleção Musical do Ouvinte. Vamos às regras. Eu vou tocar um pedaço de três músicas, viu? Vou tocar um pedacinho de três músicas, só um pedaço. Aquela que você mais gostar, manda um WhatsApp aqui pra rádio e seleciona se você vai querer que toque inteira a música 1, 2 ou a 3, tá bom? Depois do intervalo, aquela que for a mais votada no WhatsApp da rádio, toque inteira no próximo bloco, beleza? Tá começando Seleção Musical.
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0: Train Hazel Sisters. Esta é a primeira. Vota.

0: Sister na primeira. E aí, curtiu, gostou? Ah, eu gosto bastante desse sucesso, hein? Lá no início dos anos de 2010. Dream, Risto Sister. Próxima, Next Music.
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0: 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Essa daqui é uma música que já foi balada no início dos anos de 2010. Rush, Scream. Essa é a segunda. Se gostar, vota. Tá começando.

0: O final dos anos 2000 pro início dos anos de 2010 com Rush Scream. E aí, você curtiu? Tá gostando? Tá uma delícia, né? Próxima, terceira e última.
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0: Três grandes sucessos pop internacionais das antigas que a gente ouviu na seleção musical do ouvinte de hoje. Eu espero que você esteja gostando do nosso quadro, viu? Sempre neste horário aqui no nosso programa, beleza? Drake com Hey Soul Sister na primeira, segunda Hush Scream e a terceira e última de Vanessa Hudgens, Say OK. Uma das três vai tocar inteira. Capricha no voto, porque depois do intervalo a gente vai ouvir um sucesso inteiro.
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1: 957.
2: Já voltamos com tudo, o Algazarra tá de volta e a música não para. Bora seguir com essa mistura de ritmos que faz o seu final de semana ficar ainda melhor.
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2: Matheus e Cauã, faz basiquinho, vai, faz.

0: só basiquinho. Tá na manha.
1: Basiquinho do Matheus e Cauã. Pra fechar esse bloco, depois do intervalo tem mais.
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5: 10h16.
6: Já está no ar de novo. O Algazarra que tá de volta e a animação não para, viu? Bora seguir com mais uma música e aquele clima gostoso de final de semana. 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
7: Um trem diferente, viu, gente? Puxa daí!

A melhor sequência musical no seu dia a dia. Uma das vozes mais lindas e apaixonantes do Brasil. Ana Carolina, Combustível.

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1: A melhor sequência musical na sua rádio, Ana Carolina. Combustível. Todo dia, muito mais músicas do jeito que você gosta de ouvir com Jonatas Gonçalves. Muito obrigado pela audiência. Intervalo daqui a pouco, tem
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6: 10h36.
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2: É o Top Classic no seu dial, recordando grandes sucessos dos anos 70, 80 e 90, tanto daquele sertanejo lindo dos anos 90 e 2000, quanto aqueles clássicos dos anos 70, 80, do flashback internacional. É o Top Classic pra você.

É, o programa Algazarra toca de tudo um pouquinho misturado e a gente traz o melhor dos anos 60, 70, 80, 90, as lentinhas que marcaram época, aqueles flashbacks inesquecíveis e aqueles modões dos anos 90 e 2000, tudo escolhido a dedo para você aqui no Top Classic no Algazarra. E aí eu te pergunto, e você, lembra desta?

Você lembra desta? Aquela música que fez sucesso lá nos anos 80, nos anos 90, dos anos 2000. Top Class que traz para você agora as canções mais gostosas pra gente curtir aqui no programa Algazarra.

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1: Aquele sertanejo romântico do final dos anos 2010. Lucas e Luan, pensa em mim, que eu tô pensando em você. Você lembra dessa?

0: Cedo, Lucas e Luan.
1: Mais uma vez que te amo.
0: É ali no final dos anos 2010, 2008, 9 com exatidão. Pense em mim que eu tô pensando em você e eu estou aqui apaixonado com você o dia inteiro na programação. Intervalo daqui a pouco, tem muito mais.
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1: 10h59.
2: Foi rapidinho, né? Já

Se tá curtindo, compartilha pros seus amigos, beleza? Grande abraço pra você na audiência, em casa, no carro, no trabalho, no celular, na internet, nos sítios, nas chácaras, nas fazendas, nos ranchos, nos condomínios, nas cidades adjacentes e circunvizinhanças à nossa. Muito obrigado pelo carinho de sempre. Este é o Algazarra com Jonatas Gonçalves, que já está de volta. Agora você vai curtir a história e grandes sucessos no História do Artista. E hoje na História do Artista vamos falar sobre a dupla Mato Grosso e Matias. Mato Grosso e Matias é uma das duplas sertanejas mais tradicionais do Brasil, conhecida por sua contribuição ao sertanejo romântico. Formada em 1976, a dupla destacou-se por sua sonoridade única e letras emocionantes, tornando-se referência no gênero. A dupla, formada por João Batista Bernardo, o Mato Grosso, e Anísio Roberto de Carvalho, o primeiro Matias, Mato Grosso, da cidade de Vista Alegre, São Paulo, adotou o nome artístico inspirado no estado onde viveu parte da sua infância. Já Matias era natural de Ribeirão Preto, São Paulo. Juntos começaram a cantar em bares e em pequenas apresentações, ganhando destaque no interior de São Paulo. O primeiro grande sucesso veio no ano de 1997 com a música Frente a Frente, seguida por outros clássicos como Tentei Te Esquecer, De Igual para Igual, 24 Horas de Amor e outros grandes sucessos. Ao longo dos anos, a formação da dupla sofreu alterações. O primeiro, Matias, deixou a parceria e foi substituído por diferentes cantores ao longo do tempo. Mas Mato Grosso permaneceu como pilar da dupla. A dupla ficou conhecida pelo seu estilo romântico, marcado por melodias suaves e letras que falam de amor, dor e saudade. A voz potente e característica de Mato Grosso é um dos grandes diferenciais, garantindo a longevidade da dupla. Mato Grosso e Matias atravessaram várias gerações, mantendo-se relevantes no cenário sertanejo. Com mais de 30 álbuns lançados, eles continuam realizando shows e agradando tanto fãs antigo quanto novos admiradores. Seu legado é indiscutível, sendo uma das duplas mais importantes da história do sertanejo, contribuindo para moldar o gênero como conhecemos hoje. Então vamos conhecer sucessos da dupla Mato Grosso e Matias. História.

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4: 11:17.
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6: Olá, é uma alegria estar de volta com você. Começa agora o Clássicos da MPB. Eu sou Daniela Alcântara e vou te guiar em uma verdadeira viagem no tempo, com músicas que marcaram a história do Brasil e que continuam encantando corações. A gente começa com a sequência mais que especial só pra você.

0: E assim fechamos mais um bloco no Clássicos da MPB. Agora uma pausa rápida e já já tem mais música boa. Aguenta aí que é rapidinho.
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0: de mais um bloco por aqui. Intervalo breve, mas calma que é rapidinho. Eu volto já já com muito mais pra você.
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2: 11:57.
0: Já estamos de volta e vem aí mais um bloco cheio de emoção no Clássicos da MPB.

0: E assim a gente vai encerrando mais uma edição do Clássicos da MPB. Foi ótimo estar com você. Um prazer enorme poder contar com a sua audiência no programa de hoje. No nosso próximo encontro, tem mais música e emoção. Fiquem todos com Deus e até lá.
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0: Meia-noite e 14.
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3: No ar, a edição do nosso Cassete. É hora de recordar, matar saudade, relembrar os bons tempos através da música. Eu, Diego Soares, agradeço já o carinho da sintonia e audiência para mais uma edição do nosso Cassete. Vamos já dar play na primeira de hoje, trazendo Michelle Branch com The Game of Love, do ano de 2002.

0: Vini, eu acredito em você. Esta do ano de 2001 aqui no cassete. Conferimos também Skank, É Proibido Fumar, do ano de 1994. Passou Lulu Santos, Descobridor dos Sete Mares. Esta do ano de 1995. E do ano de 2002, Michelle Branch com The Game of Love. Bom, depois do intervalo, o cassete tá de volta.
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3: Meia-noite e meia.
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0: Cassete de volta, trazendo agora Westlife, Season in the Sun.

0: Alanis Morissette com Your Lean, do ano de 1995. Conferimos também Biquíni Cavadão, Toda Forma de Poder, do ano de 2001. Pato Fu, Depois, de 1999. E Westlife, Season in the Sun, do ano de 1999. Já depois do intervalo eu tô de volta.
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3: Meia-noite e 46.
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0: Estamos de volta e para continuar o cassete tem Maurício Manieri, Minha Menina, do ano de 1999.

0: Coldplay com Yellow aqui no cassete, esta do ano de 2000. Conferimos também o sobrinho do lendário cantor carioca Tim Maia, Ed Mota, que ficou conhecido no fim da década de 1980 com as composições Manuel e Vamos Dançar, que gravou com a sua então banda Conexão Japeri. Na década de 1990, retornou às paradas de sucesso com os hits Fora da Lei, Vendaval e Colombina, a que acabamos de ouvir, lançada no ano de 2000. Conferimos também Chumbawamba, I Get No Doubt, do ano de 1997, e Maurício Manieri, Minha Menina, do ano de 1999. Pausa no cassete e daqui a pouquinho tem muito mais pra você.
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6: Vamos dar play no cassete, porque aqui a saudade continua. Tem Lenny Kravitz, Again, do ano de 2000.

0: Camisa de Vênus, Eu Não Matei Joana Dark, esta do ano de 1985. O cassete foi ao ano de 2005 para conferir Adriana Ribeiro e a música 2. Rubastank, The Reason, do ano de 2003. E rolou Lenny Kravitz com Again, do ano de 2000. O intervalo é rápido e o cassete volta já para você.
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0: Conferimos New Radicals com You Get What You Give, do ano de 1998. Antes rolou Madonna, La Isla Bonita, do ano de 1986. O cassete trouxe Babado Novo, Falando Sério, do ano de 2003. E ainda Club 7, Don't Stop Moving, do ano de 2001. Pausa no cassete e eu volto já pra você.
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0: 1h42.
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4: Estamos de volta e agora tem Sixpence None, Kiss Me, do ano de 1999.

0: Tá aí o som de Ruler, canção do grupo britânico Spice Girls, lançado como uma das músicas escolhidas como carro-chefe do seu terceiro álbum de estúdio, Forever, do ano de 2000. Conferimos Magazine, Tique Tique Nervoso, de 1984. Rolou a galera do Charlie Brown Jr., Dias de Luta, Dias de Glória, do ano de 2005. E Sixpence None the Richer, que é uma banda cristã dos Estados Unidos, que surgiu em meados de 1992. Cantando aqui no cassete Kiss Me, do ano de 1999. E assim fechamos mais uma edição do nosso cassete. Amanhã eu tô de volta com muito mais saudade musical pra você. Por enquanto, pausa no cassete. E amanhã eu tô de volta com você. Forte abraço, até lá, tchau gente!
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1: 2 horas.
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0: 12:23. 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
1: Olá, gente, boa noite. Eu sou Roger Pires e com muita alegria lhe farei companhia a partir de agora no Back in Time desta noite. Aqui você vai viajar no tempo e recordar comigo canções que ficaram para sempre em nossos corações. Alan Jackson, I'll Try.

0: Você ouviu no Back in Time, Michael Jackson e convidados, We Are the World, Marisa Monte, O Que Me Importa. Uma excelente noite para você.
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É o Back in Time na sua noite. Bryan Adams, Stray from the Heart.

0: Neste bloco ouvimos no Back in Time Ivan Lins, Vitoriosa, Hildon, As Dores do Mundo. Vamos fazer uma pausa para o intervalo e daqui a pouco estaremos de volta com o Back in Time. 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

0: Muito bom, hein? Excelente.
1: No melhor do flashback, ouvimos Milton Carlos, Samba Quadrado, Joana, Recado. Eu quero que você saiba que é muito bom ter a sua audiência em mais um Back in Time. Vamos a um rápido intervalo. 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
3: 3:25.

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Minnie Riperton, Loving You.

0: Aqui no Back in Time tocamos Patti LaBelle, On My Own, Morris Albert, Feelings. Vem aí mais um intervalo, o Back in Time volta daqui a pouco. Até já.
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2: 3h44.
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0: Aqui as canções que você mais gosta. Manhattan's Forever by Your Side.

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0: Nesse bloco ouvimos no Back in Time, Rita Lee, Amor e Sexo, Raul Seixas, Maluco Beleza. Vamos fazer uma pausa para o intervalo e daqui a pouco estaremos de volta com o Back in Time. 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
2: Espacial. 4 e 6.

Estamos de volta tocando as canções que você gosta de ouvir. KC and the Sunshine Band, Please Don't Go.

Nesse bloco ouvimos no Back in Time, Paul Simon, El Condor Pasa, Paul McCartney, Yesterday. Estamos chegando ao final de mais uma apresentação do Back in Time. Muito obrigado pela sua audiência, pela sua companhia, e a gente se encontra. Um grande abraço.

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Chegou a hora do nosso encontro, hora do Brasil Caminhoneiro! Aqui é o Fernando Riquetti e eu tô chegando com informações das estradas, com dicas.

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1: Pois é, gente, agora o Francisco Guiaroncio está chegando com reportagem especial falando sobre o sistema de cobrança de pedágios eletrônico, o Free Flow. Tem muito caminhoneiro, muitos motoristas e carros particulares que estão com multa, pontuação na carteira e alguns não conseguindo pagar a taxa de pedágio. E o Francisco Guiaroncio vem com uma matéria completa para explicar direitinho isso para a gente. Então aperta o play e vamos junto!
2: O Conselho Nacional de Trânsito, CONTRAN, publicou a deliberação 277, criando um regime de transição para o sistema Free Flow. Na prática, agora todo mundo vai ter até 200 dias para pagar e nesse período, os pedágios por onde passaram, eles não terão mais multas nem pontos da CNH e os processos ficam todos suspensos. Mas é muito importante ficar atento, porque esse prazo termina em 16 de novembro. E quem até lá não fizer o pagamento do pedágio, aí volta a ser tudo como era antes. Pontos na carteira, multa para pagar e ainda tem que pagar o pedágio. Por isso, gente, é muito bom entender que essa deliberação, ela não é um perdão. Ela é uma extensão de prazo para que a turma possa se regularizar. A deliberação do CONTRAN reconheceu que existem algumas assimetrias de informação, ou seja, o usuário acaba não cumprindo as regras por não saber muito bem como fazer. E essa foi a principal razão para ter sido criado esse prazo extra. E isso aconteceu não foi só aqui no Brasil, não. Outros países que também adotaram o Free Flow enfrentaram esse desafio. Nos Estados Unidos, em estados como Texas e Flórida, o sistema Toll by Plate permite que o motorista pague depois. Mas quem não paga recebe multas altas e até cobrança judicial. Já no Chile, o Free Flow funciona com um cadastro prévio e faturamento automático. E isso reduz o problema de esquecimento.
0: Ou seja, o Brasil não está sozinho. Todos os países que adotaram esse modelo precisaram de um período de adaptação. É isso aí, turma. O Free Flow chegou para ficar. Ele é a tecnologia do futuro, mas é claro que exige uma atenção redobrada, especialmente para pagar.
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4: O crescimento das caminhoneiras tem sido impulsionado por maior abertura das transportadoras. Tem também os programas de capacitação e, claro, o interesse das mulheres em uma profissão que é historicamente dominada por homens. Ainda assim, elas enfrentam desafios como infraestrutura inadequada nos pontos de parada, preconceito, dificuldade de conciliar a vida na estrada com a família. A caminhoneira Jussara, entre uma entrega e outra, ela divide o tempo com a saudade de casa e o orgulho de abrir novos caminhos. A paixão pela estrada começou cedo. Influência do irmão.
5: Quando eu era adolescente, eu queria ser jogadora de futebol.
4: E aí?
5: Eu, mãe, quero ir jogar bola para São Paulo. Não, que os outros vão te roubar. Eu falei, quem me roubar? Não deixou. Aí eu falei, ah, então tá bom. Eu falei, então você é motorista, porque meu irmão é caminhoneiro. Eu falei, ah, então tá bom, vou ser caminhoneira.
4: E foi no pátio dessa transportadora que ela conheceu o maridão.
5: A gente fazia a mesma linha, São José do Rio Preto, São Paulo. Um era num dia, outro no outro. A gente se via de final de semana.
4: Ah, então se cruzava ali pelos lados de São Carlos ali, né?
5: Sim, só se via pela pista.
4: Mas acontecia isso mesmo? Depois vocês conversavam ali pela Washington Luiz, um cruzando pelo outro?
5: Não, direto. Sempre via passando, dava um tchauzinho e continuava.
4: E nos trilhos, outras mulheres também conduzem o futuro. Encontramos a Jussara e a Tiffany no pátio ferroviário de Paratinga. Fica no município de Praia Grande, no litoral paulista. Gente, a responsabilidade dessas meninas é enorme.
6: Ambas é muita responsabilidade, tanto ser mãe como conduzir o trem.
7: É um desafio, mas assim, a gente dá conta.
4: O número de maquinistas mulheres ainda é reduzido no Brasil. Mas as empresas ferroviárias vêm ampliando a presença delas nas operações. Por aqui, trabalham 1.700 mulheres, transportando grãos, minérios e produtos siderúrgicos. Carla é assistente de recursos humanos e recrutamento. Ela fala do trabalho que ela e a sua equipe realizam para ajudar essas valentes mamães.
8: O nosso intuito mesmo é trazer mulheres para completar o nosso quadro, para ter aí uma igualdade de gênero dentro da empresa, dentro do quadro geral. Então, nós já tivemos casos aqui na empresa de entrevistar mulheres grávidas e a mulher ser aprovada. Temos casos de mulheres que engravidam, né? E a gente tem um programa direcionado já para o cuidado dessa colaboradora. Esse cuidado também é estendido para as esposas dos nossos colaboradores, né? Tem um programa específico para acompanhar durante toda a gestação e nos primeiros meses do bebê.
4: E durante aquela prévia, antes da entrevista, a Carla comentou com a gente sobre um amplo estudo pela Fundação Getúlio Vargas, com cerca de 247 mil mães com idade entre 24 e 35 anos. De acordo com essa pesquisa, metade das mulheres são desligadas da empresa cerca de 2 anos após a licença maternidade. E isso em um país onde, segundo o IBGE, a mão de obra feminina representa mais de 54% da força de trabalho.
8: Nós sabemos que é algo natural da vida, né? Que pode acontecer a qualquer momento e que é muito sensível, né? Uma mulher estar grávida e disponível no mercado. Então, se for uma pessoa que tem competências, habilidades que a gente pode absorver aqui, é muito bem-vinda.
4: A presença da mulher no mercado de trabalho é fundamental para o crescimento da economia, para a diversidade nas empresas e para a construção de uma sociedade mais justa. Ao longo dos anos, as mulheres conquistaram espaço em profissões antes consideradas exclusivamente masculinas. E ó, mostram competência, liderança, sensibilidade e principalmente capacidade de enfrentar desafios.
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4: Dados da pesquisa Perfil e Preferência dos Caminhoneiros, divulgada pela CNT, a Confederação Nacional do Transporte, mostram que a idade média dos caminhoneiros chegou a 45 anos. Apenas 9,5% dos profissionais têm menos de 30 anos, enquanto que quase 13% já ultrapassaram a casa dos 60. Ainda segundo a pesquisa, o setor convive com déficit estimado em cerca de 120 mil motoristas. Mostra que 88% das empresas enfrentam dificuldades para contratar motoristas e agregados. O descompasso entre expansão da frota e renovação da mão de obra ajuda a explicar a dimensão do problema. São caminhões parados, aumento nos custos de distribuição, ampliando o risco de gargalos num setor que é responsável por cerca de 65% da movimentação de cargas em todo o país.
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3: E vamos de música!
5: É, bebê. Pandica de Gilmar.
6: Mais uma vez.
5: Mais uma vez.

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2: Você sabia que um veículo que esteja com a carroceria de madeira apropriada para determinado tipo de uso e em bom estado, colabora para uma maior segurança e produtividade ao motorista e aos que estão à sua volta? Pois é, para saber mais sobre o assunto, eu estive numa fabricante de carrocerias de madeira que está no mercado desde 1992. Eu conversei com o gerente da empresa, o Leonardo Gomes. Vamos ouvir.
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2: O Leonardo, ó, tem 46 anos de idade. Mas praticamente foi nascido e criado num monte de carroceria de madeira junto com o pai, com os irmãos. Não podia fugir a regra de poder estar aqui até hoje fabricando carroceria, né, meu irmão?
3: Sim, é, graças a Deus, tá no sangue, né? Já vem já na genética, né?
2: Que antes de mais nada, eu queria saber com você. Todo mundo que a gente conversa fala, ei, Kéter, olha carroceria de madeira aí, ó, não tem nada mais de ecologicamente correto, é pesado, estraga e não sei o quê, só botam defeito. E pelo que a gente tá vendo aqui, a produção tá vindo a todo vapor. Carroceria de madeira, continua ou não tendo lugar no mercado do transporte brasileiro?
3: Sim, continua, sem dúvida. Inclusive, o que a gente mais vê é carroceria de madeira, né? E além da tradição, qualidade, né? Que hoje toda carroceria tem que ser certificada pelo Inmetro, pelo Detran. Então isso é uma coisa muito importante, a origem da madeira é essencial.
2: Ó, e ele estava comentando que é o seguinte, não é apenas uma questão de uma etiqueta na madeira, claro que tem que ter a nota fiscal, mas ele comentou que quando vem a fiscalização, o pessoal vem aparelhado, vem com uns trem aí, que eles conseguem tirar uma foto ali da madeira, descobrir de onde veio, de onde não veio, o pessoal consegue trazer uma capivara completa então.
3: Sim, sim, é exatamente. O Ibama hoje, felizmente, né, eles conseguem ter um controle muito bom.
2: Bom, peroba não usa mais, né?
3: Não, não, a peroba já faz um tempinho que não utiliza, sempre tem que ser madeiramento de manejo, né?
2: Isso daí é dado um tratamento especial antes de você fazer a fabricação do implemento ou não?
3: Sim, sim, a madeira chega pra gente já seca em estufa, né? A madeira vem bruta, né?
2: Tá.
3: Tem que fazer o trabalho de aparelhar, né? Fazer furação. Isso é como se fosse um quebra-cabeça.
2: Ah, é?
3: Isso. Feito todo risca, né? Prepara a madeira toda. Quando vai montar, as peças já estão todas prontas, todas igual um Lego.
2: Boa.
3: Você só tem o trabalho de montar.
2: Boa. Se a gente for comparar, por exemplo, a quantidade de madeira com o metal que é utilizado numa carroceria dessa aí, dá para mais ou menos colocar aí tantos por cento de madeira, tantos por cento de ferro ou não?
3: É, numa carroceria de madeira, em média, vai uns 20% de ferro.
2: É mesmo?
3: Vai sim. Todos os parafusos, né, usados na fabricação, né? Mais é cantoneira, barra chata, alguns reforços, estirante de longarina. Então você pode colocar uns 20% ainda de aço na carroceria de madeira.
2: Desde que quando vocês começaram a fabricar a carroceria de madeira, lá do tempo do teu pai, mudou muito a questão de tecnologia ou o processo basicamente é o mesmo?
3: Não, basicamente é o mesmo. O que mudou, né, que antigamente não existiam as certificações, né? A gente fabricava a carroceria segundo a tradição, né? A gente continua mantendo a tradição, mas foi agregando valores, né? Então foi investindo nessas pesquisas, o que o pessoal do Inmetro também vai passando para a gente, as normas do Denatran, a gente vai acompanhando, né? E vai seguindo isso daí para estar sempre em constante evolução. E o resultado final, uma carroceria cada vez mais qualidade para o cliente. Né?
2: Boa, boa. Agora, se a gente for comparar, por exemplo, uma carroceria metálica, né, na grade baixa, com uma carroceria de madeira, você tem muita diferença de peso, porque hoje o transporte está exigindo aí 1-2 quilos de diferença na carga de peso líquido, já está fazendo toda a diferença para o transportador.
3: Tem essa questão, às vezes tem também aquela ideia de que a carroceria de madeira é muito mais pesada, mas a de aço, para você colocar um assoalho bom, né, com uma chapa boa, reforçada, acaba ficando muito próximo da carroceria de madeira. Acaba dando a impressão de que a diferença é muito grande, mas acaba não sendo muito grande, não.
2: Boa. Quanto tempo você levou para fazer uma carroceria dessa daí?
3: Então, a gente, em média, tem pedido, em média, 20 dias para a produção. É lógico, se eu for pegar direto nessa carroceria, numa semana estaria pronta, né?
2: Certo.
3: Mas aí tem o fluxo, né? A produção, né? E também, por ser um trabalho, é minucioso. tá? Então, a madeira, como você falou, tem que ter a preparação, tem que ter ser selecionada a madeira. Madeiramento é um madeiramento bom, mas ainda assim, na hora da produção, é escolhido. Às vezes, se tiver algum nó na madeira, alguma coisa, essa madeira vai ser separada, opa, entendeu? E para poder garantir a qualidade.
2: Pô. Reforma você está fazendo aqui também, então, né?
3: Sim, sim, reforma geral, tá? De madeira, de aço, baú.
2: Muito obrigado ao Leonardo Gomes, que gentilmente atendeu a nossa equipe.
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2: E vamos de música! Yasmin Santos!

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2: Parceiro, tá atento à manutenção do pesado? Você sabe por que é importante o alinhamento de direção e o balanceamento das rodas? Ah, esses dois serviços são muito importantes para aumentar a vida útil do pneu e também dos componentes da suspensão. O alinhamento, você sabe, deve ser feito todas as vezes que você tiver dificuldades em manter o caminhão em linha reta e quando ele começar a puxar para um dos lados. O desgaste irregular dos pneus também é outro indício de que o veículo não está corretamente alinhado. Veículo alinhado, você sabe, oferece maior aderência na pista, desgaste uniforme dos pneus, melhor estabilidade e, consequentemente, mais segurança. O balanceamento geralmente vem acompanhado do alinhamento. E uma curiosidade, hein? Não se balanceia pneus, mas sim o conjunto pneu e roda. Veículo balanceado evita trepidações em velocidades acima de 60 km por hora, deterioração do pneu, distúrbios de direção e comprometimento da capacidade de frenagem. A recomendação é que o alinhamento e o balanceamento sejam feitos a cada 10 mil quilômetros, mesmo que você não sinta nenhum comportamento anormal do caminhão. Portanto, parceiro, fique atento!
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1: Hora de encostar, turma. Olha, muito obrigado, viu, por todos vocês que rodaram com a gente durante essa meia hora, viu? Mas amanhã tem mais. 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Fiquem todos com Deus e até lá! Música.

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0: Oi, oi. Oi, oi. Oi, bom dia, bom dia, bom dia, bom dia. Com alegria pra você que tá ligado aqui na programação Espacial FM. Tá começando a partir de agora, Benny. Tá começando o Viola Brasil. Eita, segundona gostosona. Segundou, feliz. Então bora lá, 5 horas e 8 minutos. 5 e 8, minha gente. Bom dia, bom dia, bom dia, bom dia, bom dia, bom dia, bom dia. Segunda-feira maravilhosa, mais uma semana abençoada. Hoje, 15 de junho de 2026, estamos prontos e preparados para mais um dia maravilhoso. Para mais um dia abençoado, sempre sob a graça de Deus. Então, vamos mexer o doce, minha gente. Parará, pará, parará. Que alegria, que prazer mais uma vez poder estar com você, viu? Muito bom saber que eu vou chegar por aqui e saber que você está por aí. Então vamos nessa. Manda pra cá sua mensagem, 99740105. Vem prosear com nós para começar bem a semana. Então, para você que está em casa, para você que já está trabalhando, para você que está acordando agora, acorda, preguicinha. Olha, ó. 5 horas e 9 minutos, bom dia. Vamos acordar, minha gente. Acorda, acorda, acorda, acorda. Ô, Benny, solta a siriema. Pega a siriema aí, gente. Pega, pega, pega, pega, pega, pega, pega, pega. Vamos pegar a siriema, porque matalhã é pros fracos. Matalhã é pros Nutella. Eu quero ver pegar o casale de siriema, Benny. Você tá doido? Vamos lá, Peleja. 5 horas e 10 minutos. E como é que foi esse final de semana, hein? Como é que foi esse final de semana, Peleja? Conta pra mim, foi tudo beleza? Foi tudo tranquilo? Tudo 100% algodão? Eita, Peleja, descansou, trabalhou, tava com a família, deu aquela passeada, aproveitou aí que tava naquele clima do dia dos namorados, sexta ainda, hã? Conta pra nós, Peleja. Eita, coisa boa, hein? É danadinho. 5 horas e 10 minutos, minha gente. Vamos mandar um abraço pra galerinha que não para nunca. Diz esse que não para, Benny. Diz esse que não para nunca. Mas sei não, hein? Sei não, hein? Essa galerinha não quer nada com a dureza. Só quer moleza. Senta no pudim. Aos amigos do trecho. A turminha do volante, volantinho e volantão. Bom dia, bom dia, bom dia. A turminha que tá aí, ó, nessas BR-26 loucas, nas ruas da cidade, indo, vindo, levando e buscando. Aos amigos ceramistas, bom dia, bom dia, bom dia. Pra você na cerâmica, ligadinho com a gente, né? Aqui na região de Pará de Minas, região de Garatinga. Um abraço pra todo mundo aí. Aos amigos que estão aí, ó, nas comunidades rurais, sítios, chácaras, fazendas, ranchos. Amigo retireiro, amigo dona de casa, bom dia. Para você, amigo vigia noturno, segurança nos porteiros, também, claro, nas guaritas, condomínios, nas empresas. Aos amigos frentistas, nos postos de combustíveis e conveniências. Deixa eu mandar abraço para você que tá ligado com a gente aqui na nossa programação, nas biscoiterias, Benny. Você tá doido, Peleja? Aos amigos biscoiteiros e biscoiteiras, aquele abraço. Vamos mexer o doce. Cadê o Foca? Cadê o Sueli? Cadê o Melão? Vamos, Melão. Cochila não, Melão, senão o cachimbo cai. Um abraço para vocês. Muito obrigado, minha gente. Aos amigos pasteleiros, né? Você não pode esquecer dos pasteleiros, não, Benny? Você tá doido? Esquecer dos pasteleiros. Eu não ganho pastel, não é? Você que fala? Cadê os pasteleiros? Ah, e a padeirada, que não quer nada com a dureza. Bom dia, bom dia, bom dia. Essa padeirada também tá ligada com a gente. A região inteira ligada conosco, hein? Os amigos que acordam cedinho aí, sempre acompanham a nossa programação, né? Muito obrigado pela sintonia, viu? Obrigado pela audiência aí. Uma alegria, um prazer. E manda pra cá sua mensagem, hein? Vamos começar a semana então, né, gente? Começar a semana, bora, bora, bora, Benny. Bora, Benny. Tá com o berrante acordar esse povo. Aí sim, hein, Pereira? Aí acorda qualquer um, né, Pereira? Já crê, né? Você tá doido? Ah, deixa eu mandar um abraço aqui, ó. Meu amigo José Antônio da Silva, Ribeirão das Neves, tá ligado? Manda um áudio aqui, gente. Esse aqui, deixa eu ver aqui se eu consigo baixar ele já de uma vez. Ei, Zé Antônio, abraço pra você. Muito obrigado pela companhia. Não, foi ontem, que foi de ontem. É de hoje, não, que é de ontem, gente. Eu posso considerar. Mas, de qualquer forma, um abraço pro Zé Antônio da Silva, Ribeirão das Neves. Ligado com a gente aqui na nossa programação. Jorge Hilton Alves de Araújo, que acorda cedo, hein? Esse que acorda cedo, Pereja. Você tá doido. Bom dia, Jorjão. Você tá com 110 quilos de pão de queijo assado. A Penha tá ligadinho com a gente agora. Bom dia, Rodrigo. Vamos que vamos. Tá com o berrante pro Antônio e o Jackson. E o Jackson. Vamos que vamos. Tá com o berrante, Bé. De novo, vai. Porque vai ter que ser o Jackson, né? Que vai ter que fazer o café da manhã. Hoje não tô em casa. Eita, Pereja. Então vai todo mundo sair sem café da manhã, hein? Vai ser sem café da manhã, vai ser sem marmita, hein, Ben? Agora o pessoal tá enrolado, hein? É, agora tá todo mundo enrolado lá, hein? Agora não vai ter jeito, não. Ei, repõe! Vai ter que comprar um Marmitex, hein? Vai ter que pedir pra entregar. Dona Penha tem casa? Vixe! Deixa eu mandar abraço aqui pra... Olha só a boneca cobiçada, gente. Chegou todo, né? Oriçadinho aqui, beleza. O que foi? Você tá oriçadinho desse jeito aqui, hein? É? Bora acordar, Bela Adormecida. Boa segunda pra nós, o rapaz. É, você tá muito assanhadinho, viu, boneca? O boneca cobiçada. Ô, Isis, toma o telefone dele aí, já tá dando trabalho já aqui. É, padeira. Vou mostrar pra você, Peleja. O Reinaldão, tá muito ligado com a gente aqui, ó. Fala aí, Peleja, bom dia.
1: Bom dia, Rodrigo.
0: E aí?
1: Tudo da paz?
0: Bom.
1: Vamos começar mais uma semana.
0: Bora.
1: Com a graça de Deus.
0: Amém.
1: Agradecer a Deus por tudo. Nosso dia. Uhum. Vamos pôr esse povo pra levantar.
0: Bora.
1: Tava com o berrante nesse povo aí, ó.
0: O berrante tá aqui.
1: Falta a sarinha pra escorrer atrás.
0: É, Peleja.
1: Vamos pôr a padeirada pra levantar.
0: Padeirada que é nada que a dureza.
1: Por isso, pra fazer o pão pra nós aí.
0: É.
1: Cadê o pão? Falta um pão nas padarias aí, ó.
0: É, tem pão não.
1: Padeirada não quer levantar mais.
0: É.
1: Quer que acordar não. Cedo.
0: Quer não.
1: Cadê o cara de baiacu?
0: Já tá aqui já.
1: Cascudo às vezes.
0: Tá aqui.
1: Levantar ele também.
0: Tá aqui, Peleja.
1: Tem, Expedito.
0: É.
1: O isso aí. Expedito com café Xanguana
0: dela. É, Expedito tá lá até também, deixa eu ver.
1: Meu tá pronto.
0: Até agora chegou não.
1: Meu tá na mesa já, ó. Vamos tomar um café.
0: A Expedito até agora nega da Catibiriba,
1: Rodrigo,
0: hein?
1: Rodrigo, abração pra vocês na rádio.
0: Valeu, Peleja. O Reinaldo, não, até agora Expedito nega da Catibiriba, viu? Até agora, ó. Quer nada que a dureza. Só, inclusive, ela mandou uma mensagem pra mim ontem, né? Tava em casa, ela mandou mensagem pra mim. E semana passada, só deu uns 15 dias, mais ou menos, que a gente falou que ela matou uma cobra dentro da cozinha da casa dela. Ontem matou outro, você acredita? É, outro cascavel. É, Expedito, tem que olhar isso aí, mulher. Você perigou demais aí, tá doido? Nossa senhora. Cara, Expedito, velho. Expedito não quer nada, que a dureza. Ah, beleza. Daqui a pouco não aparece por aqui. Ô, Expedito, mas então, cuidado aí, gente. Cuidado, Expedito, cuidado aí com os seus aí, tá? Perigoso. A gente sabe que na roça, né, tá propício a isso. Pode ficar atento igual com as crianças, né? Todo mundo, na verdade. Perigoso. Um abraço, Expedito. Até agora pareceu que não, Peleja. Deixa eu mandar um abraço aqui pra... Oi, Dona Eula. Bom dia, Dona Eula. Bom dia, com alegria. Só tá sumida, Dona Eula. Cadê o seu Du? Cadê a família Coelho? Ô, Dona Eula, bom dia, com alegria, Dona Eula. Que bom ter a senhora com a gente aqui, viu?
2: Especial.
0: Acordando cedinho.
2: Bom dia, Rodrigo.
0: Bom dia, bom dia.
2: Eu chamo Eula, eu moro no Bairro JK. Hoje eu queria pedir uma oração especial para os meus 11 netos. Especial para o Wesley.
0: Wesley.
2: Que está completando 28 anos, meu primeiro neto.
0: Parabéns.
2: E queria pedir oração para meu marido Du, minhas filhas Percilene, Margarete, Patrícia e Ana Paula e Marciliano e minha duas binetas. Rodrigo, um bom dia alegre. Bom dia.
0: Bom dia, com alegria. Um abraço, Dona. Que bom ter a senhora com a gente aqui, acordando cedinho. E parabenizando o neto Wesley, hoje completando 2.8. Parabéns, Wesley. Sorria, hoje é seu dia. Tá colhendo mais uma jabuticaba no Jabuticabal da Vida. Parabéns, parabéns, parabéns. Tudo de bom, Wesley. É o primeiro neto, né, da Dona Eula. Eita, um abraço. Muito obrigado pelo... Ô, Dona Eula, hoje é dia de ginastiquinha, não? Hoje é dia da senhora fazer ginastiquinha, não? Hoje é dia de eu ir fazer ginastiquinha. É, hoje é o dia de agarrar lá, ó. Igual carrapato no subaco da égua. Deixa eu mandar um abraço aqui pro Alírio. Bom dia, Rodrigo Reis. Eu, Alírio, hoje é meu aniversário. Ah, fala sério. Parabéns, Alírio. Felicidades sempre pra você. Continue sendo esse cabra bom que você é, viu? Gente boa, de primeiríssima qualidade. Um abraço, tudo de bom. Continue sempre com essa luta que você... sempre enfrenta, né? Sempre com alegria, com muito amor no coração, com fé. Não é verdade, Aline? Um abraço para você, meu amigo. Tudo de bom, viu? Coloca meu nome na oração do poder, toda minha família e os ouvintes, e você também. Amém, obrigado. Manda uma música boa aí pra mim. Deixa comigo, Alírio. Esse camarada é Federale, Bene. Cê tá doido? O João também tá ligado com a... Ó, João, escuta você hoje, meu filho. O que foi? Ô, João, você caiu da cama, meu filho?
3: Ô, Peleja. Bom dia, Peleja. Aú. Deus abençoe a nossa semana, meu querido.
0: Amém.
3: Hoje tem torresmo, hein? Uma ótima semana pra você, meu querido. Pra todos os ouvintes da rádio.
0: É, rapaz. Ô, João, um abraço pra você. Muito obrigado pelo... João, lembrei de você ontem, você acredita? É, rapaz. Ontem lembrei de... Não, mentira. Foi ontem, não. Foi sábado. Sábado lembrei de você, ontem não fiz nada não. Mas sábado, eu, a Ana Clara, minha menina, tinha feito umas esquinhas de carne lá, de boi, né? E aí sobrou, né? Sobrou, pensei, gente, eu tava ditando umas coisas lá em casa, lá, arrumando as caixas de ferramenta, aquela coisa errada toda. Aí de repente, rapaz, eu, no cantinho assim do armário assim, eu vi uma garrafinha que eu tinha ganhado de cachaça, pensei, gente, essa cachaça aqui. Já tava quase metade já, pai. Aí que cheiro de carne dentro da cozinha. Eu falei, não, vou ter que tomar um, vai ter jeito não, João. Você acredita, rapaz? É, eu falei, vou ter que tomar um, vai ter jeito não. Aí coloquei um tiragosto no prato lá, comecei, tomei uma, sobrou tiragosto. Tomei duas, sobrou tiragosto. Uai, falei, que isso, gente? Esse tiragosto tá rendendo aí. Tomei três, tiragosto sobrando, uai. Esse tiragosto tá rendendo aí. O que tá acontecendo com esse tiragosto? Uai, ô João, tomei umas cinco, fiquei bêbado. Você tá doido? Até esqueci a caixa de ferramenta. Nem sei onde que eu pus a caixa de ferramenta, meu filho. Tá lá, esqueci, não sei onde que tá, não. Ô, Peleja. Valeu, João. Um abraço pra você. E a cachaça era lá do açougue, né? Dos meninos lá da Discar. Um abraço pra vocês e muito obrigado. Bom dia, Rodrigo Reis. Bora começar a semana. Preta Foinha. E por aqui, chuva caiu. Ô, Cleis, um abraço pra você. Muito obrigado pela companhia, viu? Bitocas e bitocas pra Sossô. Deus abençoe. Aqui a chuva caiu também, viu, menina? É, final de semana choveu, assim, esporadicamente, mas choveu. Chuvinha boa, principalmente de manhã, no domingo de manhã, choveu até bastante pro lado de cá. Muito bom, deu uma refrescada boa. Não tá fazendo friozão, não. Tá de boa, tá tranquilo. Ângela Maria tá em Sete Lagoas. Alô, Ângela Maria. Fala comigo,
4: mulher. Bom dia, que alegria.
0: Bom dia, com alegria.
4: Boa segunda-feira abençoada pra todos nós, né?
0: E aí?
4: Coloca a minha família, a sua família, a família de todos os ouvintes, a família de todos os locutores, de todos os padeiros,
0: muito bem.
4: De todos os caminhoneiros,
0: muito
4: na
0: bem.
4: Oração e na oração do
0: essa
4: poder.
0: Essa aí, Pereza.
4: Eu queria ouvir a música Tonico e Tinoco,
0: Cabocla
4: Tereza.
0: Cabocla Tereza.
4: Eu ofereço essa música para todos os ouvintes que estão ouvindo o programa,
0: muito
4: Rodrigo.
0: Bem, Pereza.
4: Ofereço essa música para todos os caminhoneiros, para todos os padeiros, para todas as minhas amigas.
0: Aí sim, hein?
4: Viu, Rodrigo?
0: Muito bem,
4: Pedro. Todos os loucos e toda a rádio. Obrigado, Rodrigo. Foi muito prazer conversar com você, Rodrigo.
0: Um prazer todo nosso.
4: Obrigado.
0: Um abraço para você, muito obrigado pela companhia, Gina Maria. Alô, Sete Lagoas, um abraço para todo mundo. É a mulher que tem uma estante cheia de taças. É a Gina Maria, ela faz coleção de taças. Tem taça para tudo quanto há, né? Taça tudo quanto é jeito, tudo quanto é tamanho. Aê, Gina Maria. Ó, o Melão, chegou aqui, ó. Ô, bom dia, com alegria. Bora, beleza. Vamos começar o dia, música chonada e fio de cabelo. Rapaz, essa música fio de cabelo aí. Titãozinho Chororó, o Cândido tá ligadinho com a gente também. Bom dia, Rodrigo, bom dia pra todos que estiver ouvindo o programa. Deus abençoe todos nós e vamos que vamos, careca azul. Ô rapaz, que careca azul, rapaz. Que careca azul que nada. Ué, o Andrezinho do BID, o Andrezinho do Bronze. O rapaz, você tá aqui, gente, tá igualzinho o Dinei Brasil. Mas mesmo aqui, parece irmão, é irmão gêmeo. É irmão gêmeo mesmo, tem jeito não, olha lá. Mandou que já mandou 75 áudio aqui, ué. Que, Andrezinho, que isso? Uai, você... Que isso, tá igual o Dinei Brasil, tô querendo falar mais que o locutor aqui, gente. Olha, você vê. 76 áudio agora, chegou mais um aqui agora, olha lá. Andrezinho, você me quebra aí. que foi, meu filho? Bom dia pra você aí, meu jovem.
5: Bom dia, Peleja.
0: Qual é?
5: Começar a semana.
0: Bora.
5: Manda um bom dia lá pro Oswaldinho do Bialdi.
0: Ah.
5: Manda um bom dia também pra a Branca de Neve, a boneca cobiçada, fazendo assim TikTok na padaria uma hora dessa.
0: Ah, meu Deus do céu.
5: Manda um abraço também pro Ednei Brasil, o espantador de assombração.
0: Isso aí, te conta uma coisa, viu? Da meia-noite a assombração foge.
5: Manda um bom dia lá pro Filipão, agarrado na padaria União, pra nós também.
0: Filipão, seu pelejão, um abraço.
5: Manda um bom dia pro Pedrita também.
0: Pedrita?
5: Aqui, aqui. Bambanda de Oineto.
0: É, o homem que faz cafezinho automático.
5: Hoje não posso esquecer também não, viu? Manda um bom dia pra Barbie.
0: A Barbie?
5: E as Barbie Girl.
0: Ah, é? É, rapaz, vamos lá, curtir uma
5: coisa. Ô, Peleja, a Branca Geneve falou aí que você é a Bela Adormecida. Uai, se você é a Bela Adormecida, o Dinei é seu príncipe, então. Sai vai fora, te acordar com beijo.
0: Sai fora, que acordar com beijo que nada. Sai pra lá, rapaz. Você tá cheio de graça, né? A gente dá moral pros caras, a gente, né? Dá moral pros caras, traz os caras pra dentro do programa, né? Faz questão, os caras vão fazer graça. É, começa a bloquear a nega aqui, você vai ver. Começar a bloquear uns camangas aqui, você vai ver. Deixa eu mandar um abraço aqui, o Rinaldão Torres, mandou um vídeo, Rinaldão. O vídeo realmente demora um pouquinho mais pra poder estar vinculando aqui, mas já já vai baixar aqui, viu? É, ô Guilherme, você fica na sua aí, beleza? No recadinho aqui pro. Tem pão aí, beleza? Ai, deixa eu mandar. Ô, Sueli! Um abraço pra você, Sueli. Muito obrigado pelo companhia. Um beijo, Sueli! Um abraço pro Foco também. Muito obrigado pela companhia. Obrigado pela audiência. Estive lá na semana passada, na sexta-feira, né, Sueli? Um abraço pra você. Muito obrigado pela companhia. Obrigado por sempre receber tão bem, viu? Eu levei a garrafa, já falei no sábado, né? Acho que sábado tá de folga, né, Sueli? Sábado foi ser folga, né, menina? Você merece, né? É, sábado a Sueli tá de folga. Sueli, sábado é a folga. Acorda tarde, né, Sueli? Acorda para as 10 horas. Ai, ai. Um abraço para você. Obrigado pela gentileza, viu? Obrigado pelo carinho de sempre. Muito obrigado pelo cafezinho também. E o Foca, que eu não tive o prazer de conhecer ainda, mas vou ter que ir mais cedo, né? Vai ter que ir mais cedo, né? É, Pelias. Vamos tomar um cafezinho lá qualquer dia desse mais cedo, viu? Vamos esperar só o Igor Araújo voltar. Porque, na verdade, quando o Igor Araújo tá por aqui, né? Aí ele faz a técnica do jornal. Nas férias dele eu que faço, então acaba que eu fico aqui até 9h30, mais ou menos. Aí já tem que fazer outras funções, né? Não consigo ir mais cedo. Aí ele voltando já vai dar certo, viu? Deixa eu mandar um abraço aqui pro Franklin, também tá ligadinho com a gente. Fala, Pereja, bom dia, meu jovem. Vamos lá, né? Pra cima da segundona com força e a coragem, né? Manda um alô pra nós, garradinho do espacial. A melhor turminha, prosa boa. Vai vendo. Saudade de pescar, Pereja. Tá osso, viu? Pode ficar sem não, minha quer? Pode ficar sem não, né? Ô, Frank, que isso, rapaz? O peixe tá tão com frio uma hora dessa. É, agora não é época de pescar não, meu jovem. É, beleza. Deixa eu mandar abraço. Ó, o Pedrão chegou aqui, ó. O Pedrita, como diz o Andrezinho. Bom dia, beleza? Bom demais? Pega a seriema, beleza. Já tomei meu café programado com queijo. Olha só, gente. Esse camarada é uma figura. Final de semana foi bom, hein? Fui comemorar o dia do namorado. Lá em Catas Altas, cidade bonita. Olha só, Beni, que isso, hein? Gente, eu fui pra Catas Altas. Olha só, gente, que chique. Que chiqueza, gente. Alô pro Andrezinho do Bronze. Boneco cobiçado, bigode surubim. O B.I.D. Lolo do B.I.D. Crossfit. Olha a hora, Beni. Tá cheio de graça também, né? É, beleza. Coloco o nome da minha família em oração. Um abraço. Valeu, Pedrão. Esse aqui é Nova Lima. Tá ligadinho com a gente. E o Adão, ó. Chegou o Roxinol, hein? Chegou o Roxinol aqui da madrugada, Pereja. O Sabiá. Esse aqui canta igual um Sabiá, Pereja. Você tá doido? E Adão, bom dia. Como é que tá as modas aí?
6: Bom dia, Rodrigo Reis. Aqui tô falando. É o Adão. Fortuna, Rodrigo Reis. Queria saudar pra mim aquela musa de Lourenço Lorival, pois eu quero ainda ver você chorar. 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Vou mandar para todos os moradores de Fortuna, todos os moradores de Pará de Minas, as minhas bonitas de Pará de Minas, Fê, as minhas bonitas de Fortuna, as minhas bonitas de Três Barras, de Cachoeira da Prata, as minhas bonitas de Beiracogo, do Retiro e de Fortuna, e as minhas bonitas de Poço de Gasolina, Cachoeira da Prata. Manda bem para a Anja Maria, e para a Anja Maria de Salagoa, para a Dejamira. E as minhas bonitas também, da Guarda de Soledade, município de Piqui também. Vou mandar para todos os amigos de Fortuna, todos os amigos de Fortuna e os de Pará de Minas também.
0: Muito
6: Vou cantar para a Bela, então.
0: Canta aí.
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1: Ô, Adão, véi. Ô, Bento, toca o berrante pro Adão. Aô. Ei, Adão. Ô, Adão, você tem que gravar um CD. Você tem que gravar um CD, peleja. É, Adão, você não é fácil não, Adão.
2: É, minha garganta melhorou um pouco hoje também, né?
1: Hoje tá fininho.
2: Tomei um chá de gengibre com mel e limão também quente.

0: Não, esse Adão canta, hein? Ali canta, Peleja. Tá pensando o quê, né, Benny? Tá pensando o quê, Peleja? Esse Adão é federal. Deixa eu mandar um abraço aqui pra quem mais. É, Peleja. Como é que é, ô Pen? Ah, eu quis dizer que se for o Antônio for fazer o café, ele vai fazer Xanguana. Ah, é? O café do seu Antônio do Repôs Xanguana? É, Peleja. Peleja, cadê o número do telefone do Cascudo? Eu te pedi? Você me pediu? Não lembro não, Peleja. A Leonilda Antunes está ligadinha com a gente. Bom dia, Leonilda. Um abraço para você. Muito obrigado pela companhia aí. Obrigado pela audiência também aqui na nossa programação. É, chegou aqui, ó. É, Peleja aí, ó. O Bigode Surubim chegou aqui, gente. Aqui é Bigode Surubim mesmo, Peleja. Isso aqui, quando dá meia-noite lá na roça, quem mora lá, assombração esconde. Você tá doido? É, Peleja.
1: Opa. Bom dia, Rodrigo Reis.
0: E aí?
1: Rodrigo Reis.
0: Bom, não.
1: Careca Azul,
0: Nina
1: Espacial.
0: Careca Azul não, rapaz.
1: É, segunda-feira abençoada pra nós todos, né, Careca Azul?
0: É, ué.
1: Careca Azul.
0: É.
1: Você poderá já acordar aí, Careca Azul.
0: É. Vamos, meu filho. O mexeu doce.
1: Espacial. É, DJ Brasil de folga hoje. É.
0: Ah, é? De novo?
1: É, de folga e não, né?
0: É.
1: De folga no trabalho lá, mas aqui no sítio tem muita coisa pra fazer, né?
0: É, Deus tá vendo.
1: É, vou acordar essa padeirada aí, Caracazô. Caracazô! É, um abraço pra nossa amiga Jussara de Janeira e Aparecida.
0: É,
1: ouvida espacial. Espacial FM, um sucesso aqui com o Ednei lindão, bonitão, gostosão do Brasil.
0: Viu? Santo Inácio Noiola.
1: Bom dia, Rodrigo Reis. Ô, Careca Azul.
0: Vamos mexer o doce, meu filho.
1: Espacial.
0: Um abraço pra você, viu? Muito obrigado pela companhia aí.
1: Ah, é, Careca Azul. Esqueci. De mandar um abraço pra nossa amiga Sueli e o Foca, né?
0: É, gente boníssima, abraço de primeiríssima qualidade.
1: Viu, espacial.
0: Oi, a Sueli, minha vizinha, sabia?
1: É, Renaldão. Parece que você tá dormindo, hein, Renaldão? E você escutando o Careca Azul Pampi aí. Você escutando ele aí, né, o Renaldão?
0: Vai.
1: Acorda, Renaldão!
0: Vamos, meu filho!
1: Renaldão. Abraço pra você, Renaldão.
0: Você fala, não fala nada, hein? Vai assustar a assombração pra lá, só. Vai, Peleja, que é nada que a dureza vem, não. Né? Tá de folga hoje, dizia que tá de folga hoje. Pimenta, um abraço pra você, Pimenta. Muito obrigado pela companhia aí, obrigado pela audiência. Muito obrigado pela sua sintonia aí. É, Aleia em Belo Horizonte, tá ligadinho, Aleia. Bom dia com alegria, Aleia. Que bom ter você com a gente, Leia. Muito obrigado, uma excelente semana pra você. Muito obrigado pela sua companhia, sempre pela sua participação na programação. Bom dia, Rodrigo. Adão tá inspirado hoje, tá? Não tá? Hoje tá daquele naipe. É, depois de tomar um chá de gengibre com mel e limão e conhaque, a voz dele tá igual o Zezé de Camargo. Você tá doido? Dos anos 90, né? O Zezé de Camargo hoje tá falhando também. Tá igual, né? Eita, 5h32, minha gente. Olha a hora, Carmelita. 5h32. Deixa eu mandar mais um abraço aqui pra quem mais. Ouvindo o nosso programa. Miguel da Barra, tá ligadinho com a gente. Miguel, um abraço pra você. Manda alguns áudios aqui, Miguel. Acho que eu consigo achar o fio da meada aqui, só. Um abraço pra você. Acho que mandou alguns áudios aqui. Alguns áudios pequenininhos, curtinhos, deixa eu ver. É, o que mandou aqui? Não sei o que mandou aqui, não. Ô, Miguel, e como é que tá as modas aí? Beleza. Metal Zons Pitangui, beleza. Bom dia.
2: Bom dia, Peleja.
0: Bom dia, Pelejão. E aí?
2: Bom dia, Peleja, que é o Miguel da Barra, nosso Tangui.
0: Como é que tá as modas aí?
2: Sai de pedir oração pra minha família, passou, família, Peleja.
0: Ah.
2: Todos os pessoal da Rádio Espacial.
0: Valeu, Miguel. Um abraço pra você.
2: Valeu, tá aqui, Peleja.
0: Ah.
2: Zé do Bar.
0: Zé do Bar. Zé do Bar, que é nada que dureza, não, viu?
2: E Zé Pozinho.
0: O Zé Pozinho também tá aí, né?
2: O pessoal de Onso Pitangui.
0: Ah, Peleja.
2: Deus abençoe tudo. E um abraço também. Parabéns. Parabéns pro Alírio, né? Deus abençoe ele. Muito
0: ao Alírio, pra ele. Aniversariante de hoje. O Alírio, seu Peleja.
2: Alírio, Alírio.
0: Que é nada que a dureza. Tá só que mais.
2: Baiano, viu, Peleja?
0: É mesmo, Peleja?
2: Telefone meu pai demais, Peleja. O Miguel da Barra.
0: Ô, Miguel.
2: Mandar meus parabéns pro Alírio lá. Que Deus abençoe ele. Muito da vida e saúde pra ele, viu? E a família dele.
0: Ô, Miguel. Deu certinho, Miguel. Aí, ó. É, Miguel. Você não é fácil, não. Obrigado pela participação no programa, Miguel. Fico feliz que você acorde cedinho. Manda pra cá sua mensagem também. O dinheiro tá aqui, ó. Ping é bom demais. Ô. Ô, cachaceiro. Você sai pra lá. Ô, Tuquinha.
3: Ô, Peleja.
0: E aí?
3: Manda um abraço pra nós aqui.
0: Ó, Peleja. A Dani tá aí? Cadê a Dani? Um beijo pra Dani. Pra mãe dela também.
3: Para a Penha. Para a família do Délio Alves. Para todo mundo.

0: fundo do hospital.
1: Muito bem, seu Tuquinha, Reginaldo Guedes. Um abraço pra você, viu?
0: Manda um abraço pra sua mãe lá também.
1: Ah, minha mãe tá lá, ligadinha, tá lá em Cláudio. Um abraço pra você, ô Tuquinha, obrigado, viu? Ô Magrelo, o homem da popa de maracujá. Esse não é fácil não, Magrelão. E aí?
2: Bom dia, Peleja. Bom dia. Alegria. Vamos encher o duas,
1: Peleja. Bora. Bora, Peleja.
2: Eu não pude escutar o seu programa, não, que eu tô indo pra Engarapé, fazer um exame ali.
1: Engarapé? Aí é pertinho de
2: Engarapé. Abraço, fazer um sucesso aqui.
1: Valeu, Magrelo. Obrigado pela lembrança aqui, viu? Muito obrigado pela companhia, obrigado pela audiência aí. Magrelo, vai com Deus, meu amigo. Ô Magrelo, depois você dá notícia pra nós, viu? Você dá notícia pra nós. Inclusive o Pelezinho falou comigo assim, não vai marcar um dia pra nós topar com a galera lá no rancho aí? Pancinha também, né? Bora lá, viu? Só me chamar que nós vai, Peleja. Peleja. Tem uma cachaça boa lá em casa?
3: Foi só você devolver a garrafa de café pro Foca lá, que choveu o final de semana inteiro.
1: Vou tomar banho, André. Ô, garrafa é sua? Pelo amor de Deus, Peleja. Você
4: bom
1: me quebra.
4: Bom dia, fala comigo.
1: Aí, Leio, ó.
4: Fé no pai, que a coisa vai. Como se dizia meu amigo Gleice, detalhe pequeno, meu irmão. São 5 horas e 24 minutos, nós estamos por cá.
1: Vamos que vamos. Positivo.
4: Deus abençoe vocês aí. Vamos que vamos, Reinaldo Motora. Vamos pro trecho.
1: É o Reinaldo Motora, gravou um rios e mandou aqui, né, Reinaldão? Você não é fácil não, hein, Peleja? Aí sim, hein? Barbinha feita, cabelinho na régua. Pá! Camisa engomadinha. Ali, gente. Reinaldo, na camisa engomadinha lá. Peleza, hein? Você parece um chofé da, né? Da Rainha Elizabeth, Peleza. Você tá doido? E aí?
5: Bom dia. Fala comigo.
1: Fala aí.
5: Aquele negócio que a mulher que eles jogaram ali em cima lá, que lá foi verdade? Esqueceram de amarrar a corda, né? Olha lá o elástico.
1: Ô, Reinaldão, um abraço pra você, muito obrigado pela companhia, meu amigo. É o seguinte, infelizmente, né, sim, foi verdade, sim, né? Na verdade, eu não gosto muito de trazer o tipo de assunto pro programa, porque, na verdade, até mesmo porque o pessoal daqui a pouco de jornal vai falar sobre isso, mas, realmente, triste notícia, né, no final de semana, que abalou o final de semana, todo mundo aí tá sabendo, né? Aquela moça teve esse acidente terrível, né? Infelizmente, né, foi uma irresponsabilidade muito grande dos praticantes lá, da empresa, né, que estava fazendo aquela prática lá num lugar proibido, enfim. Mas o Jornal da Cidade vai abordar esse assunto. Eu não me sinto muito à vontade de falar sobre isso, não. Mas, infelizmente, sim, o Reinaldo, respondendo a sua pergunta, né, evidentemente, sim, é verdade, infelizmente, né, que pena, é uma pena, né, moça nova, né, 21 anos, parece. 5 horas e 37 minutos, mas 5h37, um abraço para você que tá ligado com a gente. Vamos lá, Michel Doce, até logo mais às 10 para as 8, aqui é o Viola Brasil. E muita moda boa para você e sua participação, seus prosa ruim. Fala aí, Angela Maria. Fala, Angela Maria.
6: A cidade, Catasalta, cidade linda.
1: Catasalta? Olha só, hein. Angela
6: Rodrigo,
1: Maria.
6: Alguém já te disse que te ama hoje?
1: Ninguém me disse que me ama, não, Angela. Ninguém fala que me ama. Rodrigo. Ah, você me ama. Ô, Angela Maria. Obrigada. Eu amo você também, Angela Maria. Só você me disse que me ama, viu? Mas ninguém, você acredita? João, tá vendo? Angela Maria me ama, Peleja. Ei, Angela Maria.
7: Enquanto eu hoje tá de folga.
1: Rapaz, é verdade.
7: Bom dia aí, meu querido.
1: Inclusive, João, inclusive, mandou pra mim um vídeo pra mim ontem também, né? Eu tava lá em casa lá, de boa, tava assistindo até o jogo do... Que jogo, cara, me chama? Que time lá é? Ah, que jogo, que primeiro jogo lá? Esqueci. Depois assisti até quase o Marfim com o Equador, né? Foi antes, esqueci o nome do time lá. Ah, Japão e Holanda. Jogaço, viu? Enfim, aí vem chegou a mensagem do Vantuil, pensei, Vantuil, uma hora dessa? Eu mandei mensagem pra mim bêbado já. Ai, aí tava lá a cabeça cheia de Peleja, eu tô mandando aqui, Peleja. Oxe, você vê, nem chama a gente. Ô João, nem me chamou, Peleja. Nem te contar uma coisa. Um abraço aí pra você. Muito obrigado pela companhia. Aparecida, muito ligado com a gente. Hoje nosso WhatsApp hoje tá meio agarrado, viu? Hoje tá daquele naipe. Vou ter que acelerar aqui, daqui a pouquinho tem oração da manhã, oração do poder pra você. Vamos lá então, né? 5h39, minha gente. Fala aí,
8: Aparecida. Bom dia, Rodrigo.
1: Bom dia.
8: Tudo bem?
1: Tudo bem, e você?
8: Aí, nem foi seu final de semana.
1: Bem,
8: pra mim foi bem, graças a Deus.
1: Bem demais, descansei até.
8: Mandar um abraço pra Pen, pra Expedito, pra Dejaneira, pra sua mãe, Dona Carmen.
1: Obrigado.
8: Manda a música pro Dinei Brasil.
1: É melhor turminha, boa. Muito bem, Pereira.
8: Também, viu?
1: Um abraço, Aparecida. Muito obrigado pela companhia.
8: Eu falo com o Dinei, fui lá perto do sítio de Lontre.
1: Você fala perto do sítio de Lontre, né? Chego que chega lá, não, Aparecida, né? É, beleza. O Pimenta tá ligadinho com a gente. Alô, rapaz. Ô, Pimenta, você tá doido? Bom dia, Rodrigo. Agora na Radiola fala a hora. Ô, 5h39, ô, Pimenta. Aqui, ovo com farinha temperada, você gosta? Você é bom demais, senhor. Você tá doido? Inclusive, eu comprei uma farinha temperada aqui num negócio aqui, no açougue. E é tipo uma farinha de milho, sabe? E tem vários sabores a farinha, sabe? Eu comprei uma de costela, mas rapaz, inclusive eu tomei uma no sábado, né? Com tiragosto e farofa. Bom demais da conta, você tá doido, né? Ô, Pimenta, aí o café é forçado, hein, Pereja? Aí, café é forçado. Uma hora dessa, dois ovão frito, gema mole, né? A farinha temperada. Você tá doido? E a copada de café, bom demais da conta. Ô, Pimenta, aí sim, hein, Pereja? Deu uma fome agora, rapaz, você tá doido? Dizia, falou assim que não bebe não, que eu sou só consumidor, não sou cachaceiro não, sou só consumidor. Oswaldinho do BID, fala aí.
9: Ô, Pelé, bom dia, fala comigo, Pelé. Bom ou não?
1: Bom,
9: eu sei. Tô igual você hoje, atrasado.
1: Que atrasado,
9: nossa,
1: rapaz?
9: Nossa senhora.
1: Nunca atrasa, não?
9: Essa semana não acaba não, Pelé.
1: Uai, que isso,
9: pelo amor de Deus.
1: Você tá doido?
9: Hoje é segunda-feira ainda. Nossa senhora. Um abraço pra galerinha do Balé, Pedrita, Andrezinho do Bronze. A bonequinha cobiçada.
1: Tá lá
9: o
1: boneco
9: Lolo
1: cobiçada.
9: Do B.I.D.
1: Lolo do B.I.D.
9: E o Dinei da Balesquiz. Dinei entrou com nós agora.
1: É.
9: E o Diguinho. O Diguinho que comanda todo mundo, viu? Senador,
1: é, beleza. Vamos que vamos, Oswaldinho do B.I.D. Isso não é fácil não, beleza. Oi, eu tô mandando alô pros pasteleiros, viu? E até agora não tem nenhuma sacolinha de pastel na maçaneta. Cadê? Cadê, beleza? Ô, Beni, tá difícil demais mexer com o Oswaldinho, viu? É, troca a moda aí, vai lá. Troca a moda aí, Beni. É, beleza. Fala, Cleiton Rocha. Bom dia.
10: Ô, Pelê, bom dia, bom dia. Manda um salve pra nós aí. Manda um alô pra toda a rapaziada aí, que às vezes era sempre esquecer.
1: Esqueci de ninguém.
10: Manda um alô pro meu amigo Grinaldo, Nego Duro. Já tá lá esperando a moda chonada de lá.
1: Coloca
10: a Sirinha pra cantar pra ir lá.
1: A Sirinha tá aqui, ué.
10: Beleza, beleza. Tamo junto.
1: Ô, Pelê.
10: Manda um alô pro Ligeirinho também, que lá vai na minha frente aqui.
1: O Ligeirinho.
10: Vou atrás, deu.
1: Cuidado com essa bicicleta aí, gente.
10: Tamo junto, Nego Duro.
1: Cuidado com essa bicicletinha aí, Cleiton Rocha. Um abraço pra você.
11: Bom dia, Peleja.
1: Bom dia, Peleja. Bom.
11: Peleja.
1: Oi.
11: Tá fazendo frio aí?
1: Nada.
11: Aqui tá.
1: Tá de boa. Tá
11: deixa
1: de boa.
11: Falar.
1: Ah.
11: Mandar uma música bonita aí pro Sérgio.
1: Ah.
11: Lá em Pitangui.
1: Ô, Sérgio Pitangui.
11: Meu sobrinho.
1: Aú, Peleja.
11: O Carlos lá em Beraba.
1: Ah.
11: A dona Márcia deitada aqui perto de eu.
1: Vamos, dona Márcia. Mexeu doce, mulher.
11: Pelezinho baguncendo também, tá viu?
1: Pelezinho sumiu.
11: Manda alô pra todo mundo aí. A Rita de Castro, Silvio Ciclista, Antônio Luiz.
1: Aê, Zé Maria, dona Márcia, essa galerinha ligadinha com a gente, um abraço pra vocês, muito obrigado. A Marilene, no bairro Ceia Verde. Muito obrigado pela companhia, Marilene. Vamos, Marilene. Vamos, Marilene.
12: Bom dia, bom dia.
1: Bom dia, com alegria, Marilene.
12: Mais uma semana abençoada pra nós, né? Pra
1: amém.
12: Vocês todos aí na rádio. Bom dia.
1: Bom dia, Marilene, no Ceia Verde. Deixa eu mandar um abraço aqui pro Davi também. Bom dia, Pereja, que é o Daniel de Nova Serrana, né? É, Daniel de Nova Serrana, toca aí a música Quero Te Amar, Davi Ferreira. Um abraço pra você, Davi. Essa música acho que tem que não, Pereja. Vou pesquisar pra você. Muito obrigado pela companhia aí, viu? 17 minutos faltando pra seis, minha gente. Dona Carmen, tá lá ligadinha com a gente. Bom dia, Rodrigo. Deus te abençoe, meu filho. Amém, minha mãe. Manda um alô pra todos os ouvintes. Um abraço especial pra todos que lembram de mim. A minha mãe tá lá em Cláudio, na Cidade de Carinho, tá ligadinho com a gente aqui na nossa programação, né, o senhor Oswaldinho do BID? Mandou mais um áudio aqui. A Carla Gonçalves, enquanto isso, baixando os outros áudios aqui, gente. Bom dia, Rodrigo Reis. Bom dia, Carlinha. Coloco todos de padaria em oração. Começar a semana da melhor maneira possível. Um abraço para você, viu, Carla? Muito obrigado pela companhia, obrigado pela audiência sempre. A Expedita Mariano chegou com um cafezinho doce, doce, doce, feito mel. Tem biscoitinho assado, hein? Biscoito polvi. Pô, tem biscoito de polvilho, Pereja. Vamos que vamos. Quero pedir a música para todos na Fazenda Olaria, para você, sua família, todos da rádio também, Aparecido, Emanuel, Jussara, Reinaldão, Zé do Bar, Antônio Pen Jaguara, Dejanira, em Lagoa Branca, Délio Alves, aqui em Pará de Minas. Alô, Délio Alves, já mandou mensagem para mim aqui o Délio, hein? Ô, Délio Alves, a dona Sãozinha também, muito obrigado pela companhia, obrigado pela audiência. Vamos, Expedita, mexer o doce. Um abraço para você, muito obrigado pela companhia, obrigado pela audiência também, viu? Vamos lá, mexer o doce. O Pancinha tá ligadinho com a gente. Fala aí, senhor Éder Eustáquio. É, Pancinha. Você não é fácil não, hein, Peleja?
13: Alô, Peleja. E bom aí? Dia, bom dia.
1: Bom ou não?
13: O quê? Vou pegar o pai ali agora, né? Levar ele lá no ponto lá pro rapaz do carro da prefeitura. Pegar ele também.
1: Ué.
13: Levar ele lá pra
1: Grapé.
13: São Joaquim de Bicas.
1: É Grapé, né, não, Peleja? Foi Grapé aqui, Peleja?
13: Por isso que falou que não vai ouvir seu programa hoje.
1: É, Peleja.
13: Vou pegar ele aqui agora aqui e levar lá, depois o carro da prefeitura vai pegar ele. Manda um abraço aí pro pessoal da ração.
1: Tem uma mensagem subliminar aí.
13: Luísa Purpurina. Vovózona também. Tá cheio de luzes vermelhas, cor de rosas.
1: Ah, meu Deus do céu. Acho que
13: pegou a doença da Luísa Purpurina, viu?
1: Ai,
13: tá cheio de purpurina no caminhão dele também.
1: Quem tá imitando quem será, hein? Ixi,
13: mandar um videozinho da... Tava vazando aí, ó, João Marcos.
1: Rapaz,
13: e o Leandro Renegade.
1: Ô, deixa eu falar uma coisa com você, viu? E não é que o Perezinho mandou pra mim esse vídeo também aqui, Peleja? Ah, nem falou assim, tá todo mundo copiando dele. É, Peleja, tem jeito não, viu? Esse Perezinho tá, né? Ah, e um abraço pra você aí, Pancinha. Muito obrigado pela companhia, obrigado pela audiência. Fala, Oswaldinho.
9: Ô, Peleja, agora eu não tô escutando, não. Tá saindo só atrasado igual você, velho. Vai dar feio, Deus quiser, vai dar boa.
1: Tá bom. Ô, você faz de graça. É, beleza. Né, Cris? Bom dia, Cris Fonseca.
14: Bom dia, Peleja.
1: Como é que você tá? Tudo bem?
14: Fiquei só escutando.
1: É.
14: Sei que essa turma
1: essa
14: aí, né,
1: aqui,
14: expedita, vocês fazem fazer bullying com o cafezinho dela, tá?
1: Cafezinho doce, docinho, bebê. Ralinho, ô, Cris.
14: Tá mandando um alô pra essa turma aí, tá? De doido aí.
1: É, deixa comigo.
14: Turma dos volantes.
1: É.
14: Patenha, Rosinete. Especial pra você, Chaminho.
1: Obrigado, minha querida.
14: Para as poderosas.
1: Muito
14: se
1: bem.
14: Se é firme, se é secando, se estiver.
1: Obrigado.
14: Bom dia para todos.
1: Bora mexer o doce. Bora mexer o doce, Cris. Pediu o café da despedida, Cris. É docinho, ralinho. Você tá doido. Você veio lá do outro lado da serra. Bom dia, Rodrigo Reis. Peço oração da manhã pra mim, toda a minha família e amigos. Ótima semana pra você, toda a família. 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O sucesso é aqui. O Marcelo dos Reis, meu xará. Um abraço e ajuda. Muito ligadinho no Grande Pará. Bom dia, Rodrigo Reis. Ótima semana pra todos. Gostaria de ouvir a música. Estou apaixonado. João Paulo Daniel, tenha uma excelente semana. Olha só, hein? Tá apaixonada, mulher. Um abraço pra você, viu? Muito obrigado pela companhia aí. Obrigado pela audiência. Fala aí, ô. Cascudo do Aviso. O Dini Brasil mandou mais um áudio aqui, ó. Fala aí.
15: Ô, Aparecido, será que a Jussara foi trabalhar hoje? Ela foi pra ir, não foi? Ela falou comigo que ia pra ir. É, oi, o cara é casou. Ele não gosta de ir pro sítio da gente, nem nada não. Onde que a gente tá, não. É. Sumidor. Consumidor, o cara é casou.
1: Ah, nem sai pra lá, só. Vai, assustar assombração pra lá, só. É, seu Pelê, que nada que a dureza. Ô, gente, 13 minutos pra 6, tá na hora, hein?
16: A Jussara também foi.
1: Ah, a Jussara foi também?
16: Me mandou buscar ela, ela foi.
1: Ah, é só, hein, gente? É, beleza, hein?
16: Te viu?
1: Aí, ó, viu você, viu? Deixa eu mandar um abraço aqui pra Torresminha, tá ligadinho com a gente também. Ô, Torresminha, você acordou cedo, menina. Você tá acordando cedo agora, é? A Nilti já passou já, a Nilti já passou, ó.
17: Bom dia, careca azul.
1: Ô, menina!
17: Oxi. Você tá humano, eu tô ouvindo, mas não.
1: Ô, menina! Ô... Careca azul, não. Tá pensando o quê, menina? É, Torresminha. 12 minutos faltando pra 6. O repolho acordou, não. O que dizer, como é que é? Repete o que você falou pro Antônio, que eu ouvi, tava dormindo sem vergonha. É, senhor, tu vai ter que comprar Marmitex hoje, hein? Dona Penha tá em casa, acordando atrasado. Vai levantar, rapaz. É, Pelinha.

0: Saudade! Lourenço e Lorival, como eu chorei! Eita! Adriel, Teodoro Sampaio, Prado do Dia, do Duque da Van, Raça na Areia. Deixa eu mandar abraço aqui pro Sival, delegado, Cid Cavalão. Ô, delegado, já tomou um cafezinho aí, delegado? Bom
1: delegado,
0: dia.
1: Delegado, bom dia, delegado. Alex, pra nós todos.
0: Se mudou. Amém, beleza.
1: Mandar moda boa, sertaneja, a música boa, delegado aqui do Cid Cavalão, bom dia do Oeste.
0: Valeu,
1: bom dia, Alex, pra nós todos.
0: Bom dia, beleza.
1: Tomar um café e fazer uma caminhada.
0: Bora, delegado. Um abraço pra você. O Nitinho da Van, tá ligadinho? Fala comigo, Pelê, me quer? Bom dia, Pereira. Fala comigo, bebê. Que isso, rapaz? Você tá doido? A dona Conceição tá ligadinha com a gente. Bom dia, Rodrigo. Bom dia, dona Conceição. Peço orações, meus filhos, Ricardo, Renato, as netas Cecília, Maria Clara, Ana Luísa e todos da rádio. Obrigado, bom dia, bom dia. Bom dia com alegria. Né, ô Magrelo? Fala aí.
2: Ô, Pereira.
0: Opa.
2: Esse parceiro é doido, rapaz.
0: Não é?
2: Não tem ganho bosta nenhuma nessa. Eu vou entrar no cabelo aqui, vou até lá embaixo ali, não poder pegar a perna, não tem nada de pegar.
0: Beleza.
2: Aí pegar o capeta pra lá, vai fora.
0: Ô Magrelo, depois dá notícia pra nós da viagem, meu filho. Um abraço pra você, muito obrigado. Bom dia, alegre, abençoado pra todos nós. Que nosso Senhor Jesus Cristo lhe dê uma semana abençoada. Coloca eu e todos da rádio na oração, e os amigos e os familiares também. Muito obrigado pela companhia. Bom dia, manda abraço para o Ludinho, o Vaval, no Jardim dos Piteiros, o Vando, o Michele, Miguel Arcanjo, que está mandando o Juliano, o Léo e Miguel Henrique, em Camópolis de Minas, oferecendo também a oração de manhã para todos nós. Muito obrigado. Um abraço também para todos da Vando, tio Hudson, ligadinhos com a gente aqui na nossa programação, na Expedita Mariano.
3: Bom dia, beleza?
0: Bom
3: vamos
0: dia.
3: Que vamos.
0: Vamos mexer o doce, Expedita. Ei, Expedita.
3: Vamos mexer o Magrelo, Zé do Bar.
0: Beleza.
3: E toda a família.
0: Valeu, um abraço, Pedita. Essa moda é boa demais. A Cris também está pedindo para colocar toda a família dela na oração da manhã e todos da rádio também, os ouvintes. Muito obrigado, Cris. Muito obrigado pela audiência. Pessoal, são 6 horas em ponto. Momento de fé, de oração no seu rádio, aqui na programação Espaço FM. Daqui a pouco a gente volta com mais.
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6: Bom dia, querido povo de Deus. É só o amor. É o amor que realmente faz a diferença em nossas vidas. Ressalta exatamente a paz e a luz que dá sentido à nossa existência. Hoje, segunda-feira, vamos juntos pedir, suplicar e dizer: Senhor, eu te consagro cada minuto desta semana e fazei-me amar, Senhor, em nome do Pai, do Filho e do Espírito Santo. Amém. Jesus misericordioso, eu confio e professo na tua misericórdia. E é movido por este desejo que apresento neste momento de oração minhas preces, súplicas, mas principalmente minha ação de graças. Graças recebidas, não por ser merecedor, pois tenho consciência que não sou digno, mas fruto de tua bondade e de tua infinita misericórdia, Jesus. Louvado sejas por todas as bênçãos derramadas. Jesus, o dia começa. E entrego todo este dia pedindo a vossa misericórdia. Fortalece-me, ajude-me no discernimento e mesmo nos momentos de dificuldades, que a vossa misericórdia seja maior que os problemas. Quero colocar, Senhor, este dia diante de teus olhos. Quero apresentar minhas queixas, dificuldades, sofrimentos, unindo-me a todas as pessoas que sofrem e que confiam no teu poder misericordioso. Jesus, movido pela misericórdia, acolheste as multidões. Tomado de compaixão, atendestes a todos e a cada um, libertando-os, curando-os. É por isso, Jesus, que coloco o dia de hoje, cada passo, cada decisão, cada agir, movido pela mesma compaixão, Senhor. Atenda as minhas preces, escute os meus apelos. Jesus, acolhe de modo particular os doentes, os acamados, os que vão para a cirurgia, os que se recomendaram às orações. Misericórdia, Jesus, para com os desempregados. Misericórdia, Jesus, para os que estão em crise de matrimônio. Misericórdia, Jesus, para os que estão depressivos. Jesus, eu confio na vossa misericórdia. Pai nosso, que estais no céu, santificado seja o vosso nome, venha a nós o vosso reino, seja feita a vossa vontade, assim na terra como no céu. O pão nosso de cada dia nos dai hoje. Perdoai-nos nas nossas ofensas, assim como nós perdoamos a quem nos tem ofendido. E não nos deixeis cair em tentação, mas livrai-nos do mal. Amém. Jesus, eu confio na vossa misericórdia. Bom dia a todos.
7: Deus de toda força e poder, dá-me hoje a segurança do teu amor e a certeza de que estás comigo. Peço-te ajuda e proteção para o dia de hoje, porque eu preciso de tua assistência. Eu preciso de tua misericórdia. Tiras de mim o medo que me invade. Tiras de mim a dúvida que me perturba. Esclarece o meu espírito abatido com a luz que iluminou o caminho do teu divino Filho Jesus Cristo aqui na terra. Que eu possa hoje, Senhor, perceber toda a tua grandeza e a tua presença em mim. Sopras o teu espírito dentro de minha alma, para que eu sinta o meu interior fortalecido com a tua presença, minuto por minuto, hora por hora, dia por dia. Que eu sinta hoje a tua voz dentro de mim e ao meu redor. E em minhas decisões eu perceba qual é a tua vontade. Que eu sinta o teu maravilhoso poder através da força da oração. E com este poder, a minha pessoa seja atingida pelo milagre que pode se realizar ao meu favor, suavizando os meus problemas, acalmando meu espírito e aumentando a minha fé. Não me abandone, Senhor. Fica comigo para que eu não me desespere e nunca te esqueças. Levante meu espírito quando encontrares abatido. Ajuda-me a seguir-te sem vacilar e sem olhar para trás. Entrego-te nesse dia toda a minha vida e a vida de toda a minha família. Livra-nos, Senhor. Livra-nos de todo o mal que possa estar nos infringindo. Ainda que seja por milagre, eu sei, Senhor. Eu sei que vais me atender porque me amas e me escutas amorosamente. Desde já, eu te agradeço. Meu Deus, meu Pai, e embora eu esteja com minha alma inquieta, eu te suplico, dá-me poder de aceitar, acima de tudo, que se cumpra em mim a tua vontade e não a minha. Amém.
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1: 6:10.
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1: E já de volta para você, 6:10 agora. Bom dia, bom dia, bom dia, com alegria. Então, bora lá. Até logo mais às 8:10. Eu tô por aqui, te faço companhia.
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1: Então, vamos que vamos. 6:10, segundona gostosona. Todo mundo ligado com a gente. Eu mando abraço pro Ramon. Tive com o Ramon no sábado, gente. Boníssima, de primeiríssima qualidade. Passou por aqui pertinho da rádio. Tava saindo da rádio na hora. Ele é Nayara. Um abraço, meu amigo. Muito obrigado pela companhia. Obrigado pela audiência aí, viu? E obrigado pela gentileza de sempre, viu? Obrigado pelo dedo de prosa. Rapidinho, mas valeu. Deixa eu mandar um abraço aqui pra Raimunda, também tá ligadinha com... Ô, Raimunda, tá fazendo friagem aí, Raimunda? Um abraço pra você. Cadê as meninas? A Cláudia, a Dani, a Alessandra, as meninas da Cozinha da Plena. Muito obrigado pela companhia também. José Juliano, em Campo Alegre. Bom dia, José. Bom dia, Juliane. Bom dia, bom dia. Deixa eu mandar um abraço também pra... Ô, Pancinho mandou mais um áudio aqui, ó. Deixa eu ver aqui. O que que mandou pra nós aqui?
3: Ô, Felipe. Opa. Esqueci de falar com você, ué. O pai vai lá em São Joaquim de Bicas lá, poder fazer o... exame de toque.
1: Mas sério?
3: O médico falou que ele era pedir uma vez por ano. Mas dizer que não, que ele é sistemático e gosta de 15 dias. Pra poder ter certeza que tá tudo bom.
1: Tá bom. Ah, nem eu quero morrer amigo de vocês, pelo amor de Deus, velho. Nem.
4: Tá vendo, Caracazu? Tá
1: foi?
4: Vendo, Caracazu?
1: O que foi isso?
4: Como é que o seu programa é sensacional?
1: É
4: muita gente participando.
1: É, não é? Pô,
4: eu tenho uma honra. Depois eu mando o Pix, tá? Mas eu tenho uma honra de ver que todo mundo gosta do seu programa.
1: É, né?
4: Falar pra você é verdade. Continue assim, Caracazu! Caracazu!
1: Rapaz, eu acho que vocês não tem nada pra poder fazer de madrugada. Ah, Dinei, vamos, Dinei. Um abraço pra você. Até Torresmin chama ele de Caracazu. Você gosta, né, seu vagabundo? A Cida Pires está ligadinha com a gente. Ô, Cida, bom dia, Cida. Muito obrigado pelo companheiro. Tá aí, Onça de Pitangui. Ô, Cida, me conta aqui, menina. Você apanhou o café lá aquela vez? Como é que é? O café já secou? Já torrou? Como é que tá a situação desse café aí? Conta pra mim. Já descascou esse café? Como é que é? Hein? Acabou já? Como é que já? Né? Já virou pó? Te mando um abraço aqui pra Valdirene Sumida. Valdirene, muito obrigado pela sintonia também. Obrigado pela audiência, Val. Um abraço pra você, minha querida. Sumida mesmo, hein? Muito obrigado pela sua sintonia. Aqui tá fazendo filho na matinha. Muito obrigado. Ó, o Clebão tá ligadinho, Clebão. E aí, Clebão, como é que você tá, Pereja? Um abraço pra você, tudo de bom sempre. Cadê a dona Agnes? Cadê a dona Agnes, Clebão? Vamos, Clebão, seu Pelejão. Nitinho tá na sua cola, Pereja. Ai, ai, fala, Aparecida.
5: Peraí.
1: Fala.
6: Ô, Caracazu.
1: Ô, menina.
6: Ô, Caracazu.
1: Ô, menina. Ô, menininha. É, Manuzinha.
6: Manoel.
1: É, Manuzinha. Manuzinha, aí você me quebra. Até você, menininha. Até você me chamando de Caracazu. Não pode, Manuzinha. Não pode. Não fala. Ah, nem te contar uma coisa, hein? Vamos que vamos, hein? Ai, ai, 6:14, agora 6:14. Eu, Cida, como é que é? Calma. Como é que é? Ah, eu vou beber dele, é? Sério? Ah, não acredito. Não que eu esteja pedindo alguma coisa, tá, Cida? Né? Mas já que você insiste. Ai, pessoal, 6:14. Que bom ter você com a gente. Que alegria, que satisfação poder estar aqui com você, né? Atendendo a sua participação, mandando aqui a sua mensagem. Fico muito feliz, viu? Muito feliz de poder estar com você aqui. Agora vamos lá matar uma saudade aqui na nossa programação. Uma saudade de 1982. Pra você ter uma ideia, essa mora tem a minha idade. Você acredita? É, Benny, você tá doido. É o Melão que pediu essa música aqui, né, Melão? Sucesso de 1982, Chitãozinho Chororó e o Fio de Cabelo. É, beleza. 6h14. Olha a hora, Carmelita. 6h14, bom dia.

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2: 6:33.

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2: Pessoal, em Pará de Minas, marcando para você então, nesse momento, meu amigo, minha amiga, inclusive, final de semana choveu pouquinho, né, mas teve boa temperatura agradável, ficou durante o final de semana, né, nesse momento é 17 graus de temperatura, mínima na madrugada foi 16 graus, céu parcialmente nublado, minha gente, a umidade 93%, máxima hoje podendo chegar aos 24 graus, segundo a previsão aqui, não há chuva hoje, tá bom? Haverá chuva amanhã, chuva isolada aqui na região de Pará de Minas. Temperatura caindo, hein? 15 graus amanhã, marcando a mínima, né? E a máxima 24 graus. Durante a semana, o céu vai ficar parcialmente nublado,

0: e possibilidade de chuvas também no próximo final de semana.
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Muito bem, de volta, pessoal, 6 horas e 37 minutos, então bora que bora! Te mando abraço para Rosalina, tá ligadinha. Rosalina, bom dia, Rosalina, vou mexer o doce, Rosalina, bom dia, Peleja, ofereci um bom dia para Nayara, para Natália, as meninas, indo para o trabalho, um beijo, meninas, muito obrigado pela companhia, bom trabalho para vocês, viu? É um prazer muito grande ter vocês com a gente aqui também, sintonizadas na nossa programação sempre, curtindo o nosso encontro, né? Ô, Beni, cadê aquela mora da quadrilha? Essa aí mesmo, aí. Rosalina, Ana Rie, Peleja. Um abraço pra vocês aí, viu? Deixa eu mandar abraço pra quem mais ouvindo a nossa programação aqui, ó. A Edna tá ligadinha com a gente lá na França. Tá lá na Europa ligadinha com a gente. Oi, Edna, bom dia, com alegria. Lá já é quase meio-dia, né? Lá já tá na hora do almoço já, Edna. Já fez o almoço aí, Edna? Um abraço pra você, muito obrigado pela companhia. Tá lá mexendo doce. Muito obrigado pela audiência também. Bem-vindo aqui na nossa programação, hein? Vamos lá. Agora 6 horas e 38 minutos, 6 e 38, daqui a pouquinho, a partir das 10 para as 8, tem o Jornal da Cidade, você muito bem informado aqui na nossa programação. Então a moda aqui, gente, essa moda aqui, eu vou te contar um trem, viu? Essa aqui é uma saudade, eu tenho certeza que você conhece, né? E eu vou te falar um trem, coração não bate, coração capota, Beni, você tá doido. Olha o nome da música, Mentira que Virou Paixão, meu Deus do céu, solta essa moda para nós, meu filho.

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1: Eduardo Costa, toneladas de paixão pra você aqui na nossa programação. Teodoro Sampaio, quando a saudade aperta. César e Paulinho, quando o amor é pra valer. E Leonardo Mentira, que virou paixão. Deixa eu mandar abraço pra Martinha, tá ligadinha? Aqui na nossa programação. E Martinha, bom dia, com alegria. Como é que você
2: Rodrigo,
1: tá, menina?
2: Bom dia.
1: E aí, tudo?
2: Deus abençoe o seu dia, da sua família, abençoe o dia de cada um dos ouvintes e família.
1: Amém.
2: Abençoe a minha família.
1: De todos nós.
2: Bora tomar um cafezinho?
1: Bora mexer o doce. Cafezinho doce, doce.
2: Essa música aí do Leonardo. Ah, meu Deus.
1: Ei,
2: mentira, que virou paixão.
1: Nossa senhora.
2: Oh, arrebenta, viu?
1: Ah, trem doido.
2: Não tem jeito.
1: Tem não.
2: Essa aí ficou na minha história. Misericórdia.
1: Nossa, mãe.
2: Ai. Passou, mas a lembrança fica.
1: Ah, com certeza.
2: E vou te falar, é pedreira toda vez que escuto, viu?
1: Ai, ai, ai, ui, ui.
2: Bora então, né?
1: Aê.
2: Vamos recomeçar. Tomar um cafezinho e recomeçar. Bom dia, Beni.
1: Bom dia, bom dia. Ê, Martim, um abraço pra você. Deixa eu mandar um abraço aqui pra Rod, também tá ligadinha.
3: Bom dia, Reis.
1: Bom dia, sumida.
3: Bora mexer o doce, começar a semana, graças a Deus.
1: Bora que tá na hora.
3: Vou mandar um abraço pra Mariazinha, pro Otinho, tá indo pra escola.
1: Vamos estudar, menina.
3: Eu e a Lívia, vamos trabalhar.
1: Vamos que vamos, vamos
3: trabalhar. Bora, com Deus.
1: Amém.
3: Com todo mundo.
1: Valeu, Rod, um abraço aí para os meninos, indo para a escola, 5 minutos para 7, a Cirlei Pinheiro também, já está lá ligadinho com a gente, Cirlei. Toda vez que você mandar foto aqui do seu pão recheado aqui, né? Um pão recheado, gente. Não é pão com carne, não, gente. É carne com pão. Você tá doido. Agora já mandou uma coisa em cima lá, deve ser um patê, né? Deve ser um patê. Olha lá, o filé de peito de frango, né? 2 ovos fritos. Menino do céu. Isso é um x-tudo. É um x-tudo diet. E a copada de café. Cadê a nossa xicrinha, hein? Nossa xicrinha sumiu mesmo, hein? Tô preocupado, hein? Depois você me manda uma mensagem aqui, ó, com a fotinha dela. Vamos ver se a xicrinha tá intacta, menina. Ô, Cirei, eu já te falei, eu vou te falar de novo pra você lembrar. Se você arranhar aquela xicrinha, não vai desentender. Não vai desentender, feio. Vou rodar a baiana nesse vício aí, viu? Tô só te avisando. Ô, Edna, bom dia, Edna. Bom dia, com alegria. Lá na França, ligadinho. Bom dia, Rodrigo Reis. Uma grandiosa semana a todos. Bora mexer o doce. Obrigado, um abraço. Um abraço pra ti também, Edna. Muito obrigado pela companhia, obrigado pela audiência. O Reinaldão também tá ligadinho. Bom dia, Peleja, Lupo pro Fofonete Pitangui. Uma ótima semana para todos nós. Valeu, Reinaldão. É, bombonzão do Fofonete. Bom dia, Peleja. Queria mandar um alô pros meus amigos, trabalho, o Café, o Gleison, Chico, Léo e Bertinho. E pro Dário Jangadinha. Eu queria escutar aí a Folha Seca do Amado Batista. É, Peleja, um abraço para você. E também o Pelezinho, tá ligadinho com a gente. É, Pelezinho.
4: Bom dia, Peleja.
1: Bom dia, Pelejão.
4: Bom dia.
1: E aí?
4: Bora mexer o doce, Pelejão.
1: Bora.
4: Tá na hora já, hein?
1: Bora que tá na hora.
4: Tá na hora, mexer o doce.
1: Ué.
4: Bora.
1: Bora.
4: Um alô de AZ pra não esquecer de ninguém na rádio.
1: É isso aí, Pelejão.
4: Bom dia, galera.
1: Você tá doido? É,
4: Pelejão. Da Espacial FM, o sucesso é aqui. Manda um alô aí pra quem é vagabundo, pancinha, Leandro. O Vovózona aí, vovó Pelejo. Olha o caminhão do Vovózona.
1: Rapaz, tô vendo isso aqui, viu?
4: Depois você fala que é o meu caminhão, olha aí, você vê.
1: Vocês dois tá igual.
4: Cheio de purpurina aí.
1: É mesmo, lá. Tá igualzinho, os caminhões, a bulé do 6-2 tá igualzinha lá. Agora tem luzes cor-de-rosas também, lá no do Vovózona. E o Pelejo, mesmo com o Pelezinho. É, seu purpurina, você não é fácil, não. Engraçado que eu achei muito interessante você falar comigo na sexta-feira, né? Mandou mensagem, falou assim que ia chegar mais tarde na segunda-feira, não sei o que tem, que ia aproveitar o final de semana. É, os meninos, eu vi só de mais tarde no final de semana. É, Pelezinho, se não me engana não, Pelezinho. Se não me engana não, Pelezinho, seu Pelejo.
4: Fala comigo, Pelejo.
1: Opa!
4: Bom dia.
1: Pra
4: mim, Nelson Pintor de São Cristóvão.
1: E aí, Nelson?
4: Nelson, meu amor, minha querida Vanilda, manda um alô pra nós aí.
1: Valeu, Nelson.
4: Bom dia, Espacial FM, sucesso aqui, beleza?
1: Nelson e Vanilda, bom dia, Nelson. Mexeu doce, Nelson, e aí, como é que é? Bora? Bora agarrar no trampo, Pelejo. Um abraço para você. Muito obrigado pela companhia e obrigado pela audiência também aqui na nossa programação. Gente, vou mandar um abraço aqui para quem mais. Ouvindo o nosso encontro aqui, o Dinei Brasil tá lá com uma bomba de veneno. O que é isso, menina? Você é para quê mesmo? Espantar cobre isso aí, Pelejo? Um abraço aí para você. Muito obrigado pela companhia. Obrigado pela audiência, viu? O que mais aqui, gente? Agora 7:02. Vou mexer o doce. A Patrícia tá ligadinha com a gente lá em Esmeraldas. Oi, Patrícia. Sumida aqui do nosso programa, né? Bom dia, Rodrigo. Estou aqui ouvindo fritando biscoito. Povilho, bora. Boa, fritar biscoito, Patrícia. Cuidado para não estourar, Patrícia. Como que vão, Patrícia? Bom dia, o Cláudio, Joaquim, Francisco, a Laura, a Vitória, Mabel. Um abraço para vocês, Esmeraldas. Muito obrigado pela companhia também. Sempre aqui no nosso encontro, região inteira ligado com a gente. Daqui a pouquinho eu tô de volta trazendo muito mais para você.
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1: Pessoal, vamos para 7.
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4: 7:03.
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4: 7:05.
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4: De volta, 7:06. Bom dia, com alegria. Ana, em Uberaba, tá ligadinha. Bom dia, com fé e alegria. Rodrigo Reis, ótima semana. Amém para todos nós. Ana, muito obrigado pela companhia. E também o nosso amigo, tá ligadinha com a gente, o Gilcinei Ramos. Esse camarada é federale. E aí?
14: Aô, beleza.
4: E aí?
14: Bom dia.
4: Bom ou não?
14: Semana abençoada para nós todos aí, beleza.
4: Amém, Pelê. Bora.
14: Nossa, em Divinópolis aqui, a pegada, Beleza.
4: Positivo e operante.
14: Alô, Beleza.
4: Opa.
14: Pelézinho, tô falando aí. Vá com o Pelézinho, que eu já trabalhei junto com ele lá com a Beba aí, Potiva.
4: Positivo.
14: Ah, porque eu já trabalhei junto com ele aí.
4: É,
14: por cá, hein?
4: O Pelézinho não quer nada que a dureza, só quer moleza. É o homem do volante grande, é o Gilcinei Ramos. Um abraço pra você, meu amigo. Vamos mexer o doce, galera.

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3: 7:10.
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3: 7:13.
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3: Boa noite, mexeu doce, galerinha, 7:13. O Marcos Paulo Gomes tá ligado com a gente aqui na nossa programação. Vamos mexer o doce, Pereja.
13: Beleza.
3: Oi.
13: Bom dia. Vambora.
3: Bora.
13: Mexer o doce.
3: Tá na hora, Pereja.
13: Saindo do barraco agora.
3: Aí sim, hein.
13: Vamos ali em busca de Anápolis, Goiás, positivo.
3: Alô, Pereja. Vamos que vamos, Pereja. Rumo a Goiânia. Ô, trem doido. Um abraço pra você. Muito obrigado pela companhia aí, Marcos Paulo Gomes. O Paraná tá ligadinho com a gente. Esse Paraná é federal. E aí, Paraná? Meta as modas, Pereja.
14: Bom dia, Rodrigo Reis. Bom dia, Pereja. Ó, rapaz, hoje você tá bem na fita, hein?
3: Aí sim, hein?
14: Ganhou um presente.
3: Hã?
14: É?
3: É, Pereja.
14: Agora tem que ir lá ajeitar. Rapaz, mexeu o doce essa barba aí.
3: É, rapaz, tô precisando mesmo, viu? Não vai lá, Pereja. Ganhei um presente lá da Edna, Pereja. Sério? Ah, não é possível. Então bora. Partiu aproveitar esse presente, né? 7:14. 7:14. Vamos que vamos agora, 7:14. Felipe Rodrigo, ignora.

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2: 7h23.

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4: Nesse momento, em Pará de Minas, marcando 17 graus, umidade 90%, céu parcialmente nublado, pessoal, máxima hoje 24 graus.
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4: 7:26.
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4: 7:27.
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4: E de volta. Daqui a pouquinho tem Jornal da Cidade para você. Você é muito bem informado aqui nas ondas da 105,5. 7:28, chamando um abraço para Raimunda. Tá ligadinho com a gente aqui na nossa programação. Tá participando conosco, mandando aqui sua mensagem. Bom dia, com alegria.
15: Eu queria mandar uma música pro Marcos Roberto, lá em Palmital, por passar do aniversário Palmital dele hoje. Parabéns. Quem pede é a mãe dele, pode ser. Você manda uma música para ele, Fica com Deus e bom dia.
4: Bom dia, com alegria, Marcos Roberto em Palmital. Parabéns, felicidades. Que essa data se repita por muitos e muitos anos. Está soprando velhinhas, tudo de bom. O Giba, tá ligadinho com a gente também. Um abraço para você, muito obrigado pela sintonia. Rosinete no Grão Pará. Tá ligado.
16: Ei, bom dia.
4: Bom dia.
16: Como é que vai? Tudo bem por aí?
4: Tudo bem, e você?
16: Bom dia. Manda aí um alô para mim, para toda a minha família e amigos lá nos Penha, para as poderosas, para todas as minhas amigas, aquele abraço.
4: Muito bem.
16: Pra todos vocês em especial.
4: Obrigado.
16: Em especial para a Sadona, para o Tuquinha, para o Edmar, para a Penha, para todas as minhas amigas. Beijo.
4: Valeu, Rosinete. Um abraço para todo mundo no Grão Pará, também ligadinhos com a gente. Agora 7h29. Saudade Estranha, Murilo Rufi. Carla Cibele tá ligadinha com a gente, Carla. Bom dia para você. Muito obrigado pela companhia também. Tá friagem aí, tá?

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1: 7h37.
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1: 19 minutos para as 8.
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1: Ah, acabou-se o que era doce e peleja. Nosso encontro fica por aqui, mas amanhã tem mais. Antes, deixa eu mandar um abraço que o Pelezinho mandou aqui um áudiozinho. Fala aí.
8: Ô, beleza.
1: Oi.
8: Manda um alô aí pra granjeira lá no 290C. Tem que ver, Peleja. Gente fina demais, Peleja. Manda um alô pra ela aí.
1: Valeu, Peleja. Grudadinho
8: lá mexendo com os frangos.
1: É, Peleja. Manda o nome depois da menina aqui, Peleja. É, Peleja. Gente, tô ficando por aqui, viu? Na sequência tem Jornal da Cidade, você muito bem informado. Amanhã mais Viola a partir das 5 da manhã, contando sempre com a sua companhia, sua audiência, sua interação conosco aqui na Programação Espacial. Pensamento positivo sempre, guarde com muito amor e carinho, papai do céu dentro do seu coração. E a gente se encontra por aí, fazendo braquiária, bora bem, né? Ótima semana pra ti, Peleja. Valeu demais.

0: Em Paraty, Minas, são 7 horas mais 50 minutos.
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2: Caso Vanessa Lara, assassino confesso de estudante de Pará de Minas, é ouvido em primeira audiência de instrução.
0: Homem é morto a golpes de facão após discussão por drogas. Suspeito foi preso.
2: Carro pega fogo após cair de ponte na BR-352 em Onça de Pitangui.
0: MG-050 é interditada após acidente entre carretas. Um motorista se feriu.
2: Motociclista fica ferido após colisão traseira na BR-494.
0: E você confere ainda hoje aqui no Jornal da Cidade. Machados no Asfalto realizam campanha destinada à doação de sangue em Pará de Minas.
2: Mercado de trabalho segue em constante mudança e desafia empresas e profissionais.
0: E veja ainda, venda de comidas típicas de festas juninas animam o setor alimentício.
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2: 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Agora são 7 horas 52 minutos, 18 graus é a temperatura de momento aqui em Pará de Minas. Está no ar a edição desta segunda-feira, dia 15 de junho de 2026. Eu sou a Júlia Mendonça.
0: E eu sou o Gula Cerda e a partir de agora você fica muito bem informado aqui na Espacial FM.
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0: E hoje é comemorado o Dia Mundial de Conscientização da Violência contra a Pessoa Idosa. 7 horas 53 minutos, um ótimo início de semana a todos que nos acompanham aqui na Espacial FM. Júlia Mendonça, um bom dia a você também.
2: Bom dia, Gula Cerda, bom dia, ouvintes. Uma semana sensacional para todos nós.
0: Vamos lá, então, falando sobre uma campanha bem legal que está acontecendo aqui em Pará de Minas. Em período em que os estoques de sangue costumam registrar queda devido ao frio e ao aumento de doenças respiratórias, iniciativas que incentivam a doação ganham mais importância. E em Pará de Minas será realizada a segunda edição da parceria entre o Motoclube Machados no Asfalto e o Hemominas.
2: A ação faz parte de uma série de atividades sociais desenvolvida pelo grupo ao longo do ano e tem como principal objetivo reforçar os estoques que atendem o Hospital Nossa Senhora da Conceição.
0: As coletas serão realizadas nos dias 19 e 26 de junho. No período da manhã, no posto de coleta do AME, que fica no bairro Senador Valadares. Segundo um dos integrantes do motoclube, o Matheus Medeiros, a iniciativa representa uma oportunidade de ajudar quem mais precisa.
3: É um pilar, né, do nosso motoclube, as ações sociais. Como eu te falei, tem todo um calendário que é trabalhado ao longo do ano. Então essa campanha não distancia disso, né? Eu acho que muito pelo contrário, ela aproxima o clube numa ideia de uma doação que é coletiva. Né? Muitas pessoas que por vezes não podem estar doando, mas participam do evento, divulgam, vão lá no dia, né? Eu acho que aí tem um caráter que para nós é um caráter humanitário também, né? Nesse trabalho que é coletivo do clube, de fortalecimento também desses vínculos aí que temos um com os outros e mais ainda com a sociedade, que de alguma forma vai ser, né, atendida por essa ação que a gente realiza.
2: Além da conscientização, o Matheus chama a atenção para um direito que muitas pessoas desconhecem. De acordo com a legislação trabalhista, o trabalhador pode ter uma ausência abonada por ano para realizar a doação de sangue, desde que apresente o comprovante.
3: Eu acho que uma informação que é relevante também é que dentro da consolidação das leis trabalhistas, né, da CLT, o profissional, o trabalhador, né, ele tem o direito a realizar uma doação ao ano e ser abonado, né, dessa doação. Então, quem for, quem comprar essa ideia de participar, né, tem ali também um atestado, uma declaração para esse dia de doação. Então, aí é uma preocupação que muitas pessoas, às vezes, deixam de doar, né, por pensar aí nessa perda de horário de trabalho, né, enfim. Então, tá aí, né, um bom motivo para fazer uma doação.
0: Os interessados em participar ou obter mais informações podem entrar em contato pelo Instagram @machadosnoasfalto ou pelo WhatsApp número 37 99 32 9177.
2: Agora são 7h56 aqui nas ondas da 105 e é momento de intervalo. A seguir, mercado de trabalho segue em constante mudança e desafia empresas e também os profissionais.
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0: É isso mesmo, é você sempre muito bem informado aqui na Espacial. Chegou o momento de conferir a previsão do tempo para essa segunda-feira. Olha, o dia começou com céu limpo, ventos fracos, mas pode chover no final da tarde de hoje. Ela não deve vir em grande volume. Com isso, a umidade do ar fica em 65% de média. Vamos conferir a variação da temperatura para esta segunda-feira. Em Pará de Minas, a mínima é de 16 com máxima de 24 graus. Em Maravilhas, a variação é entre 17 e 26. Em Pequi, mínima de 16, máxima também de 26 graus. Já em Belo Horizonte, faz um pouco mais de frio. A mínima é de 17, mas a máxima é de 24 graus para hoje.
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2: Agora são 7h58 e chegou o momento de conferir as manchetes. Jornal O Globo. Estados Unidos e Irã chegam a acordo para reabrir Hormuz e parar ataques. Folha de São Paulo. Colisão entre helicópteros deixa 6 pessoas mortas no Rio de Janeiro. Estado de São Paulo. Baterias podem atrair 57 bilhões em uma década no Brasil. Estado de Minas. Prefeitura de Belo Horizonte defende retirada da ciclovia da Afonso Pena e cita impactos no trânsito. E Jornal O Tempo. Fora do SUS, mamotomia amplia desigualdade na detecção do câncer de mama, que cresce 10% em Minas Gerais.
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0: Vamos falar de oportunidade de emprego. Agora são 8 horas em ponto. É momento de você ir no Cine, que fica na rua Capitão Teixeira, número 39, no centro de Pará de Minas, pois lá tem vagas disponíveis hoje para auxiliar de linha de produção, borracheiro, carpinteiro, engenheiro civil, inspetor de qualidade, monitor de alunos e operador de caixa. Essas e outras informações você também pode adquirir pelo telefone 3233-5691.
2: E olha só, Hugo, encontrar um emprego ou contratar funcionários tem se tornado um desafio cada vez mais complexo aqui no Brasil. Segundo dados do IBGE, mostram que a taxa de desemprego no país caiu de 5,1% no início deste ano, o menor índice da série histórica. Por outro lado, um levantamento recente da Confederação Nacional do Comércio aponta que a falta de trabalhadores no mercado atingiu em 2025 o maior patamar dos últimos 5 anos.
0: Na prática, isso significa que muitas vagas continuam abertas, mas nem sempre encontram profissionais com perfil ou qualificação desejados. Além disso, fatores como qualidade de vida, ambiente de trabalho, flexibilidade e oportunidades de crescimento passaram a ter mais peso nas decisões dos trabalhadores.
2: E a psicóloga e consultora em gestão de pessoas, Fabiola Faria, explica essas importantes transformações que ocorreram nos últimos anos.
10: A questão de atrair o funcionário é ser muito clara na divulgação da vaga, no que ela oferece para o funcionário. Isso eu acho que é muito importante. As empresas às vezes ofertam e na prática não é bem assim que funciona. Isso também faz o candidato não permanecer, né, o colaborador. Então, ser muito clara, muito transparente, ter muito claro que tipo de profissional ela quer para trabalhar na empresa dela, né, formação, idade, não contratar de qualquer forma, qualquer custo. Isso é super importante. E para o lado do colaborador, também buscar vagas que sejam afim com os seus desejos, com os seus interesses de atuação, com a sua experiência. Não buscar por buscar, porque senão ele também vai permanecer e traz uma insatisfação grande. A empresa ela pode trabalhar promovendo um ambiente mais saudável, um ambiente melhor, tendo possibilidade de crescimento, de benefícios internos, né, dentro dela. E, em contrapartida, o colaborador entenda isso e faça a sua parte, trabalhe com responsabilidade, com dedicação. Todo mundo tem possibilidade, né, de crescer profissionalmente, desde que a gente faça a nossa parte, tanto de um lado como de outro.
0: E diante dessa nova realidade, o desafio não está apenas em atrair talentos, mas também mantê-los. Empresas que investem em um ambiente saudável na valorização do profissional e desenvolvimento de equipes tendem a obter resultados melhores na retenção de funcionários.
2: Por outro lado, quem busca uma colocação no mercado também precisa investir em qualificação, atualização constante e desenvolvimento de novas competências, acompanhando as exigências de um cenário cada vez mais dinâmico e competitivo.
0: E olha, segundo a Fabiola, esse equilíbrio depende de um esforço conjunto, com cada lado compreendendo seu papel dentro desse novo contexto.
10: O mercado de trabalho ele vem mudando, né, e fazendo exigências cada vez maiores, ao mesmo tempo que a gente vê as pessoas, os candidatos, buscando com outros objetivos. Por exemplo, ele quer um trabalho, mas ele quer conciliar a qualidade de vida, ele quer ter flexibilidade. E nem sempre a gente consegue conjugar isso, né? A gente observa pouca qualificação, as pessoas têm buscado pouco estudar, buscar conhecimento, cursos. E essa questão de não criar vínculo dentro das empresas, né? Então, você tem um colaborador, ele está com você, mas aí ele vê uma outra proposta, ele nem pensa assim, ele vai. Então, é o que... E aí eu vejo que a importância das empresas trabalharem internamente para poder reter o funcionário junto, sabe? Para que a empresa ela tenha um diferencial que faça com que as pessoas queiram ficar nela.
2: E olha, no fim, mais do que uma tendência passageira, o atual cenário reflete uma transformação e adaptar essas mudanças deixou de ser uma opção e agora passou a se tornar uma realidade.
0: Agora são 8 horas 4 minutos, canjiquinha, caldo de mandioca, caldo de feijão, tudo isso tem animado o setor alimentício, são as vendas de comida típicas deste mês junino. E os detalhes a gente traz daqui a pouquinho.
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2: Estamos de volta, agora são 8 horas 6 minutos e além da Copa do Mundo, as tradicionais festas juninas já aquecem a economia mineira, principalmente no comércio de alimentos. A expectativa para 48% dos empresários é de vendas superiores a 2025, enquanto para 41% a esperança é de repetir o mesmo desempenho do ano passado, conforme o levantamento feito pelo Núcleo de Estudos Econômicos e de Inteligência e Pesquisa da Federação do Comércio de Minas Gerais, a FEComércio.
0: Olha só, a influência positiva das festas de junho sobre os negócios é reconhecida por 87% dos entrevistados, o que provocou investimentos no setor alimentício para atender o aumento da demanda. O Vitor de Souza Carvalho, que é encarregado de reposição no supermercado Panelão, confirma a importância deste período junino para o aumento das vendas.
2: E olha, ainda segundo ele, entre os produtos mais procurados estão a canjica, o amendoim, o milho e a pipoca.
15: Extremamente importante, principalmente com o fato dos produtos sazonais que entram milho, canjica, amendoim. Nessa época do ano, mês de junho e julho, vende bastante esses produtos.
16: Certo, então aumento das vendas aí, em quantos porcento vocês acreditam?
15: Ah, acredito que mais de 50% desses produtos, o pessoal já vem próprio querendo pegar canjica, o amendoim, para fazer esses produtos típicos, bem gostoso nessa época e é o que sai, né?
0: É isso mesmo, é o que sai. As ações promocionais e instalações de barracas nos corredores dos mercados e supermercados já ganharam espaço neste ano, com o objetivo de atrair ainda mais consumidores, como confirmou o Vitor de Souza.
15: A gente todo ano sempre faz a barraca, sempre coloca promoções mais agressivas com esses produtos. Então assim, pode vir que tem promoção, tem bastante produto e vamos vender.
16: E já está sendo procurado?
15: Muito procurado, inclusive o pessoal já está procurando canjica, milho de pipoca, amendoim, todos esses produtos já estão sendo bem procurados.
2: E olha, durante essa reportagem no supermercado, Sérgio Viana encontrou a Vanessa Stephanie dos Santos, que é moradora do bairro Grão-Pará, que fez as compras de comidas juninas.
17: Gosto bastante, já aproveito, né, a canjica, o doce de amendoim. Essa época é bastante pra gente comer, né?
16: E você que faz mesmo?
17: Não, às vezes sim. Às vezes minha mãe ou minha sogra.
16: E já comprou os produtos? Vai comprar?
17: Já comprei alguns e vou comprar mais.
16: Certo. Tem que aproveitar, né? Inclusive, essa tradição mineira também, nessa tradição junina.
17: Sim, festa junina, né? Essas quadrilhas. Então tem que ir tudo, né?
16: E o que você mais gosta de comer nesse período?
17: Canjica.
0: É isso mesmo, além de pipoca, canjica, milho e amendoim, outras receitas típicas desse período são bastante consumidas, como os caldos e a feijoada, esse eu gosto, que ajudam a esquentar, viu, Júlia, nas baixas temperaturas.
2: E o aumento da procura por mandioca, carne, mocotó e feijão já é bastante registrado no setor alimentício.
0: É isso mesmo, ainda segundo a pesquisa, o gasto médio esperado para esse período será entre R$70 e R$200.
2: Uma época boa, viu?
0: Ah, não fala não. Eu comeria uma feijoada agora sem problema nenhum do café da manhã, acompanhado de um cafezinho ainda nesse horário.
2: Então vamos aproveitar esse intervalo para buscar um cafezinho. A feijoada vai ficar difícil, mas daqui a pouquinho a gente volta com o noticiário esportivo e o boletim da Copa.
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5: É isso mesmo, 8 horas 12 minutos e o Brasil, Zilzil, decepcionou algumas pessoas, né, no primeiro jogo da Copa do Mundo contra a seleção de Marrocos. Todo mundo já viu, já reviu, mas o Brasil não começou bem. A desculpa dos atletas foi a ansiedade pela primeira partida. Durante 20 minutos o Brasil não viu a cor da bola. Foi quando o Marrocos marcou seu primeiro gol, depois a seleção conseguiu até equilibrar um pouco mais a partida, empatando o jogo com o Vinícius Júnior, ainda no primeiro tempo. Mas não saímos do empate em 1-1. Segundo tempo mais morno, o técnico Carlo Ancelotti fez até boas substituições, mas o Brasil não conseguiu furar a defesa marroquina. No final das contas, honestamente, não foi um placar ruim. Claro que a gente sempre espera que o Brasil ganhe de goleada, faça muitos gols, todo mundo feliz. Mas se for levar em consideração, esse foi um dos confrontos mais difíceis que todas as seleções terão na primeira fase. Esse jogo Brasil e Marrocos, e acredito também que o jogo que teve ontem, que a gente vai falar dele, Holanda e Japão, são os confrontos mais equilibrados. O Marrocos e o Brasil hoje estão empatados lado a lado, sexta e sétima melhores seleções do mundo. Marrocos na última edição da Copa do Mundo eliminou só a Espanha e Portugal, perdeu para a França numa semifinal também difícil, que a França passou pelo Marrocos e depois acabou perdendo a final para a Argentina. Então, no pior da pior das situações, não foi lá um empate tão ruim para o Brasil, que tem o Haiti como próximo adversário, que perdeu para a Escócia pega o Marrocos, o jogo ficou 1-0 para a seleção escocesa, então o Brasil tem que vencer. A seleção do Haiti também não é nenhum saco de pancadas, igual a gente vai trazer algumas daqui a pouquinho, ou jogou até um futebol honesto, tudo bem que a seleção da Escócia também não tem aquele talento todo, tem um jogador muito bom que chama McTominay, que é jogador do Napoli, jogava no Manchester United, esse sim é um bom jogador. Mas vamos lá, Brasil agora se prepara para enfrentar o Haiti. Claro que durante a semana a gente vai trazendo novidades. Devemos ter mudanças na escalação e o que é preciso, né? Quem sabe o Endrick no ataque, ele acho que foi o pedido de todos os brasileiros. Mas vamos falar no boletim agora sobre os jogos de ontem. E olha, teve 7-1 para a Alemanha de novo. A Alemanha ganhou de Curaçao por 7-1. O time chegou até a empatar 1-1, criando uma esperança, mas aí não teve jeito. Os gols da Alemanha foram de Emscha, Schlotterbeck, Havertz, Musiala, Brown e Undavi. Comenencia marcou o gol de Curaçao, então 7-1 para a seleção alemã, que ontem viu também, inclusive no mesmo grupo, a Costa do Marfim vencer no finalzinho da partida, gol de Diakité. A seleção do Equador acabou segurando o jogo até os 44, Diakité marcou para a Costa do Marfim, Equador ontem, que contou com jogadores do Atlético, né? Preciado, Alan Minda e Alan Franco estiveram em campo. Com isso, o grupo E tem a Alemanha na liderança, por causa do saldo de gols, lógico. Costa do Marfim tem 3 pontos, Equador e Curaçao, 0 pontos no grupo E. E olha só, a Austrália foi uma das principais zebras dessa primeira fase da Copa do Mundo, venceu a boa seleção da Turquia por 2-0 e está com 3 pontos no grupo D, mesma pontuação dos Estados Unidos, que já havia vencido o Paraguai por 4-1. Ontem um bom jogo de futebol, Holanda e Japão, e é importante a gente ficar atento a esse grupo de Holanda, de Japão e de Suécia e Tunísia, porque dele vai sair o adversário do Brasil, caso o Brasil se classifique. A Holanda abriu o placar com Van Dijk. Somerville também marcou para a Holanda. Já para o time japonês, Nakamura e Kamada fizeram os dois gols. Além deste confronto ontem, a Suécia goleou a Tunísia por 5-1. Os gols foram marcados 2 por Ayari, Alexander Isaac do Liverpool marcou um, Jorkeres do Arsenal marcou outro e Svanberg também fez o quinto gol da Suécia. A Tunísia diminuiu com Rekik. Esse foi o placar final, então Suécia lidera o grupo, no grupo F, tendo Holanda e Japão empatados e Tunísia. Esse grupo vai sair um adversário muito complicado para quem se classificar no grupo do Brasil. Hoje nós teremos boas partidas também pela Copa do Mundo, tem seleção campeã estreando nesta segunda-feira e teremos mais jogos para quem gosta do jogo um pouco mais cedo. Hoje tem jogo 1 hora da tarde e quem estreia na Copa do Mundo é a Espanha, 1 hora, que pega a seleção de Cabo Verde. Logo em seguida, 4 horas da tarde, tem a boa seleção da Bélgica enfrentando o Egito de Mohamed Salah. Às 19 horas tem o Uruguai na Copa do Mundo, enfrenta a Arábia Saudita. E para finalizar os jogos de hoje, o Irã enfrenta a Nova Zelândia às 10 horas da noite. Aí vai ser um desafio para quem gosta de futebol mesmo, viu? 10 horas da noite, você vê Irã e Nova Zelândia, você tem que gostar demais de Copa do Mundo. Não tem jeito. Amanhã nós teremos também bons jogos pela Copa do Mundo. Claro que todos os dias essas 2, 3 jogos, mas amanhã tem França estreando contra a boa seleção do Senegal e tem também a Argentina em campo. Além disso, a Noruega de Haaland fazendo a sua estreia na Copa do Mundo. Tá aí, 8 horas 17 minutos, a gente fez um balanço geral desses jogos de domingo, o que vai acontecer hoje na segunda, falando um pouquinho, já antecipando para amanhã, terça-feira. Mas hoje fica a dica para os bons jogos que vão, principalmente jogos que envolvem as seleções europeias. Espanha e Cabo Verde, certamente Espanha vai ganhar e ganhar bem, mas o jogo Bélgica e Egito será um bom jogo de futebol. E claro, também vem a estreia da seleção uruguaia. 8 horas 18 minutos, com essa a gente finaliza o nosso Boletim da Copa do Mundo.
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5: Agora é intervalo, daqui a pouquinho tem comentários de Elbert Moreira aqui na Espacial FM.
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1: Oito horas 23 minutos e hoje vamos falar de dois competidores de alto nível que estão levando o nome de Pará de Minas para outro patamar do esporte nacional e, por que não dizer, até mundial.
2: Olha, eles são jovens, disciplinados e estão acumulando importantes títulos e vitórias. Estamos falando do Bruce Lee, que foi destaque mais uma vez no Jungle Fight, considerado o maior evento de MMA da América Latina, e vamos conversar também com o Vitor Santos, que participou da maior corrida de rua da América Latina, que aconteceu no Rio de Janeiro. Os dois campeões, não é mesmo, Elvis Moreira? Bom dia a você.
3: Com toda certeza, Hugo. Bom dia a você, também a Júlia, o Rodrigo aqui, aos nossos ouvintes da Espacial FM. Uma ótima semana a todos. Esses dois estão fazendo diferença, né? Que bacana, isso é muito bom a gente falar. E eu vou começar hoje pelo Bruce Lee. No mês de fevereiro, bem no inicinho de fevereiro, o Bruce Lee esteve aqui conosco, né? Na época ele estava com 17 anos e ele falou da vitória no MMA, competição que tinha acontecido no Rio de Janeiro, naquela época. Era a primeira luta dele no Jungle Fight e a vitória foi contra o adversário Danilo Ferreira. O Danilo Ferreira perdeu rapidamente, né, pro Bruce Lee. E foi logo no primeiro round, então realmente foi uma vitória bem rápida e merecida. E depois dessa vitória, o Bruce Lee assinou um importante contrato, ou seja, tem previsão de participar de outras lutas durante este ano. E o atleta paraminense voltou a se destacar no cenário nacional, conquistando mais uma importante vitória no Jungle Fight. Dessa vez, a luta aconteceu no último, recentemente, né, em São José dos Campos, interior de São Paulo, e agora o Bruce Lee completou 18 anos. Então, na primeira vitória, início do ano, fevereiro, tinha 17, agora já tem 18, né? A nossa repórter Sara Faria esteve com o Bruce Lee e ele lembrou que as vitórias, né, que ele está alcançando agora, enfim, merecidas, um árduo trabalho. E por falar nisso, a gente precisa de resgatar a história dele, né? Porque se ele está vencendo agora, tem que lembrar do início. Tem que ir lá no início da história dele. E ele começou a lutar quando era criança.
4: Eu comecei desde os 3 anos de idade, né? Eu comecei no Karatê, fui migrando para o MMA aos poucos. Com 12 anos eu fiz minha primeira luta de MMA. Fui depois para o Wrestling. Então, comecei desde pequeno, meu pai é professor da academia, então eu comecei no Karatê, depois fui pro MMA e depois fui pro Wrestling. E eu tô aí desde os 12 anos lutando amador. Fui estrear esse ano, com 17 anos, estava emancipado, fui estrear esse ano no MMA profissional.
5: E me fala um pouco mais, que você já começou estreando e sendo um destaque, né? Como é que foi esse campeonato que você participou agora? Como que ele chama? Como ele funciona? Conta um pouco mais pra gente.
4: É o Jungle Fight, né? O maior evento da América Latina. Se eu não me engano, o segundo maior do mundo. E estamos aí. No começo do ano eu fiz minha primeira luta. Já estou na minha terceira luta, né? 2 vitórias lá no Jungle. E agora em busca do cinturão, fazer mais umas 3-4 lutas lá e pedir o cinturão.
5: Além desse campeonato, quais outros que você participou que você considera assim que foram marcos na sua trajetória?
4: Foi nas outras modalidades, né? Eu fui campeão brasileiro de karatê, campeão brasileiro de wrestling, vice-campeão brasileiro depois de wrestling também. No MMA eu participei, no MMA amador, participei na FMAD, fui campeão do Gama Mundial de MMA amador no ano passado, e aí depois eu fui pro MMA profissional.
5: Nossa, muita coisa bacana. Sim. E qual que é seu próximo objetivo agora, sua próxima expectativa?
4: Agora é fazer mais uma luta esse ano e quem sabe no ano que vem já começar lutando também, fazer mais umas 2-3 lutas e pedir o cinturão do Django.
3: Perfeito, é isso aí, Bruce Lee. O Bruce Lee, só lembrando, gente, ele é filho do Chaco, né? Professor de artes marciais, tem cerca de 200 alunos aqui em Pará de Minas. Então acredito que o pai seja a maior inspiração, até porque o Tiago é o único professor de MMA aqui na cidade. A nossa repórter Sara Faria também conversou com o pai do Bruce Lee. Gente, vai até ser pai coruja, hein? Esse é pai coruja. E nós vamos ouvi-lo já já. Antes eu tenho um recadinho importante para você. São 8 horas e 27 minutos. 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Dando sequência aqui, nós vamos ouvir agora o Marcos Almeida, que é o pai do Bruce Lee, né? O Tiago. Todos conhecem aí na cidade como Tiago. Emocionado, ele falou que colocou o nome do filho de Bruce Lee por sempre ter se inspirado na lenda das artes marciais.
6: E hoje, Bruce Lee agora é o Bruce Lee brasileiro que falou comigo que ia mostrar para todo o público lá que ele era o Bruce Lee, porque muita gente tava lá torcendo, Bruce Lee, vamos ver quem é Bruce Lee, você tem. Aí ele mostrou pro povo quem era o Bruce Lee. Lá na luta ele mostrou para mais de 20 mil pessoas dentro de um ginásio. Isso que é importante, o Jungle Fight, o evento maior da América Latina, que proporciona muitas coisas para professores, equipes e atletas, que dá oportunidade para a pessoa crescer na vida, ter uma vida melhor para a família. Isso eu agradeço a Deus e ao Valide, que é o presidente do Jungle Fight, por estar apoiando também o esporte aqui no Brasil.
3: É, nós percebemos que... Hein, Rodrigão, emocionou, não emocionou? Emocionou, que coisa boa. Mas é para o pai emocionar mesmo em relação ao filho. Uma luta como essa, o Bruce Lee do Brasil. Encheu de orgulho para falar. E o Tiago tocou em um ponto importante. A luta leva a disciplina, o autocontrole, o comprometimento. Gente, isso aqui que eu vou falar é o principal, sabe? É tirar o jovem das drogas, porque tem muitos perdidos por aí. E principalmente das ruas.
6: É muito importante, viu, um garoto dessa maneira, a gente ter colocar o filho na arte marcial, que isso nos ajuda, ajuda a população também, porque hoje as pessoas procuram muito ficar na rua, mexer com bebida, drogas, outras coisas. Então, galera, eu deixo uma mensagem aqui bem para vocês entender. Cara, a droga atrai, distrai, destrói. Então, aproveita o seu tempo, porque sua vida vale ouro, né? É muito importante isso aí.
3: Parabéns ao Tiago, que é o pai, parabéns ao Bruce Lee, que é o nosso campeão, que ele continue conquistando a vitória em outras competições.

0: 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Vou falar agora da Maratona do Rio, que é a maior prova de rua do Brasil. Os competidores testam seus limites, com toda certeza, mas também passam ao mesmo tempo, né, pelos cartões postais do Rio de Janeiro. Tirando a parte lá que tem tiroteio, tiro, porrada e bomba, é muito bom passear pelo Rio de Janeiro, porque realmente é uma paisagem maravilhosa. E essa competição é a maior da América Latina. Reúne corredores de mais de 50 países, né? Nessa edição, foi mais de 50 países, pessoas que estavam lá participando, atletas, né? E nessa última agora nós tivemos um paraminense que se destacou. O nome dele é Vitor Santos. O Vitor começou na corrida de rua no ano de 2010, ou seja, experiente. Ele participava de um projeto social e havia uma gincana. Esse é o início, né, da história dele. E de uma brincadeira, vamos dizer assim, acabou se tornando um propósito. Mais uma história de superação.
1: Eu parei de estudar para poder trabalhar e ter dinheiro para poder participar das corridas, né? Antigamente as coisas eram bastante difíceis e eu não tinha dinheiro para comprar tênis, não tinha dinheiro para comprar roupas para correr, né? Era sempre tudo ganhado e também faltava às vezes para inscrição ou para viagem. E aí eu decidi parar os estudos para poder trabalhar e ter o dinheiro para ir para as corridas. E assim foi feito, porém, a mesma corrida que me tirou do estudo me fez ter vontade de voltar aos estudos e fazer, né, a faculdade de educação física. Então eu falo que a corrida transformou a minha vida para que eu pudesse transformar a vida de centenas de outras pessoas.
0: E foi assim que o Vitor começou a correr em direção ao destino dele, né? Ser um competidor nato.
1: É difícil mensurar quantas provas eu já participei, mas eu acredito aí que já participei de mais de 300 competições ao longo de todos esses anos na corrida de rua e já venci algumas bastante importantes, como eu sou bicampeão, né, da corrida Cicobi Scred, que é uma das corridas mais importantes do nosso calendário aqui de Minas Gerais e é a corrida mais importante aqui de Pará de Minas. Já estive no pódio, né, de maratonas como Maratona de Porto Alegre, Maratona da Fila em São Paulo, Maratona de Brasília, que é a minha distância favorita, que são aí os 42 quilômetros, né, a minha distância favorita. Mas também já participei de competições de 5, 10, 21 quilômetros.
0: Rodrigão, tô na operação de áudio aqui hoje, não, operador de áudio, Rodrigão, correr 42 quilômetros é meio muito pra gente, não? Eu fico pensando, vai ser uma luta, um sofrimento, é só pra quem pode mesmo. Aqui, e presta atenção, porque ele falou das vitórias, né, das conquistas, né, das corridas, mas o competidor, pra quem corre, tem que ter tempo, tem que ter um resultado bom no tempo. Ah, e os resultados do Vitor são muito bons, vamos ver.
1: Então eu tenho um tempo de 14 minutos e 58 nos 5 quilômetros, 31 minutos e 14 segundos nos 10 quilômetros, 1 hora 7 minutos nos 21 quilômetros e 2 horas e 23 na maratona, né? Então são tempos expressivos e eu vou buscar agora abaixar e melhorar essas marcas. E também já tenho uma outra maratona aí em vista, né? Que eu vou tentar aí completar mais os 42 quilômetros da maratona de Porto Alegre no próximo mês.
0: Ou seja, né, termina uma e já fica se preparando para a próxima corrida, é isso mesmo. Vou aqui com mais um recadinho, na volta nós vamos para a reta final dessa entrevista também de mais um competidor, um vencedor da nossa cidade, mais um representante que leva Pará de Minas lá para cima. 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Pois bem, o Vitor Santos atingiu a marca de 2 horas, 24 minutos e 20 segundos na maratona.

0: Maratona do Rio e ficou em quarto lugar entre os brasileiros. Para mim, é um resultado expressivo excelente. Parabéns, Vitor. O primeiro lugar, né, nessa mesma competição, entre os brasileiros, teve o tempo de 2 horas, 16 minutos e 48 segundos. Então, ele 2 horas e 24, o primeiro lugar 2 horas e 16. Gente, o tempo é até relativamente curto, se for pensar, né? Diferença aí de 8 minutos, mais ou menos, mas para quem corre, eu sei que significa bastante. Considerando todos os competidores, inclusive estrangeiros, o Vitor ficou em 14º.
1: No ano de 2026, a Maratona do Rio foi considerada a prova mais forte, né, da América Latina. Então, o evento todo contou com mais de 70 mil participantes, entre os 5 quilômetros até os 42 quilômetros, que foi a minha prova. Porém, na prova de maratona, a gente teve muitos estrangeiros, né, a níveis mundial. Então, teve a maior premiação da América Latina também, onde o campeão ganhou aí aproximadamente R$300 mil. E com isso, a prova subiu muito o nível e atraiu, né, diversos atletas aí de nível mundial para o Rio de Janeiro. Mesmo assim, eu quis me preparar muito bem, então eu fiz um período de preparação na Bolívia, onde eu fiquei por aproximadamente 35 dias em treinamento na altitude, lá na cidade de Cochabamba, na Bolívia, em preparação para a Maratona do Rio. De lá eu já saí direto de viagem para a Maratona do Rio e fiquei lá concentrado, né, num hotel que a Adidas disponibilizou para a gente, para competir a Maratona do Rio e poder entregar o melhor.
0: Parabéns também ao Vitor, né? A gente está vendo como ele leva a sério a competição e como precisa se preparar. Tanto ele quanto o Bruce Lee, né, que nós trouxemos no início aqui do quadro hoje, dois vitoriosos, dois vencedores, dois representantes da nossa cidade, o tempo hoje destinado a eles para exatamente a gente exaltar, mostrar que nós temos representantes também no esporte na nossa cidade e que sobem ao pódio. Parabéns aos dois. Último recadinho de hoje, hein? 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Eu fico por aqui. Um abraço a todos. Até amanhã. Na sequência tem o policial e a sirene vai cantar alto. Até amanhã. Tchau, tchau.
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8h40. Muito obrigado, Elvert Moreira, Hugo, Júlia, e um bom dia para você, ouvinte internauta. Agora é hora de trazer as principais informações policiais do fim de semana aqui na número 1 de Pará de Minas. Caso Vanessa Lara, assassino confesso de estudante de Pará de Minas, é ouvido em primeira audiência de instrução. Homem é morto a golpes de facão após discussão por drogas. Suspeito foi preso. Carro pega fogo após cair de ponte na BR-352. MG-050 é interditada após acidente entre carretas. Um motorista se feriu e motociclista fica ferido após colisão traseira na BR-494. Oito horas 41 minutos, você está acompanhando o noticiário policial do Jornal da Cidade, edição de segunda-feira, 15 de junho de 2026, no oferecimento de SAMI Materiais Hidráulicos e de Acabamento e Farmácia Cruzeiro, a sua rede de vantagens. Comigo, Sérgio Viana, trazendo as principais informações, e a gente começa agora com uma apreensão de drogas na BR-381. A Polícia Rodoviária Federal prendeu um homem por tráfico de drogas na madrugada do último sábado após localizar cerca de 16,8 quilos de haxixe do tipo ICE escondidos em um veículo na BR-381, em Betim. A ocorrência foi registrada durante patrulhamento tático realizado pela PRF na altura do quilômetro 499 da rodovia, quando os policiais deram ordem de parada a um automóvel Nivus. Durante a abordagem, o condutor apresentou nervosismo excessivo e forneceu informações contraditórias sobre a viagem, o que motivou uma fiscalização mais detalhada do veículo. Utilizando técnicas avançadas de fiscalização, os policiais localizaram os quase 17 quilos de haxixe na modalidade conhecida como ICE, que é um derivado concentrado de cannabis com elevado valor no mercado ilícito, hein? A droga estava escondida no interior do para-choque do automóvel. Questionado sobre o transporte do entorpecente, o homem de 44 anos afirmou que entregaria o veículo na região central de BH. Diante dos fatos, ele foi preso em flagrante pelo crime de tráfico de drogas e encaminhado à Central Estadual do Plantão Digital da Polícia Judiciária em Betim, junto ao veículo e à droga apreendida. Oito horas 43 minutos. 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Vou repetir, 3275-1409. 8h44, mais informação chegando, e nós tivemos muitos acidentes aí durante o fim de semana. Nós tivemos um motorista que não teve a idade repassada que ficou ferido após acidente envolvendo duas carretas na MG-050 entre os municípios de Pinhuí e Capitólio, aqui na nossa região centro-oeste. O fato aconteceu na tarde de ontem. E, devido à batida, a rodovia ficou interditada. De acordo com informações do Corpo de Bombeiros, o motorista de uma carreta carregada de ferragens perdeu o controle da direção do veículo e tombou na pista. Em seguida, o carregamento atingiu o segundo veículo de carga, que seguia no sentido contrário. O motorista da carreta que tombou foi encontrado com intenso sangramento no rosto, mas consciente. A equipe do Corpo de Bombeiros realizou os procedimentos de atendimento pré-hospitalar e estabilização da vítima, que posteriormente foi levada para atendimento médico. O condutor do outro veículo não se feriu. 8h45, mais informação chegando de acidente. Um motociclista de 19 anos ficou ferido após se envolver em um acidente na noite da última sexta-feira na BR-494,
altura do quilômetro 37 em Divinópolis. De acordo com informações apuradas no local, a ocorrência envolveu uma moto Honda e um automóvel HB20 que seguiam no mesmo sentido. A colisão aconteceu quando a moto atingiu a traseira do carro. A condutora do HB20, de 35 anos, relatou que trafegava no sentido centro de Divinópolis ao bairro Realengo quando ocorreu o impacto. Já o motociclista afirmou que o veículo teria realizado uma conversão à esquerda sem sinalizar a manobra, o que teria contribuído para o acidente. Com a batida, o jovem sofreu escoriações leves. Uma equipe do SAMU esteve no local, prestou os primeiros socorros e liberou a vítima após avaliação médica. A motorista do automóvel não se feriu. Horas 46 minutos. 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E um carro pegou fogo após cair de uma ponte na BR-352 em Onça de Pitangui. O acidente ocorreu na noite da última sexta-feira e ninguém se feriu gravemente. Uma equipe da Polícia Militar registrou a ocorrência, porém ainda não deu mais detalhes sobre a dinâmica do acidente. O Corpo de Bombeiros não precisou ser acionado ao local, segundo informações da própria corporação. Segundo informações apuradas, o carro perdeu o controle após um pneu estourar, caindo no barranco. Em seguida, o veículo com as rodas para cima se incendiou. Muito susto. Muita gente nas redes sociais teria se assustado, né? Assustou com a situação desse motorista aí, que perdeu o controle e caiu dessa ponte. O carro pegou fogo logo em seguida. Mas, segundo as informações coletadas pelo nosso departamento de jornalismo, ele não teve ferimentos graves. 8h49, mais informação chegando aqui no noticiário policial mais ouvido da região, às 8 horas e 49 minutos. A Polícia Militar prendeu na noite da última sexta-feira, no bairro Prolongamento Santa Luzia, em Nova Serrana, um suspeito de 25 anos, durante o desencadeamento de uma operação realizada pela PM chamada Cidade Protegida. A ação, que contou com o apoio da Guarda Municipal, ocorreu após denúncia informando que um indivíduo tentava furtar objetos de veículos estacionados em via pública. De posse das informações, os militares foram imediatamente ao local, onde constataram que o suspeito havia sido surpreendido pela vítima no interior do veículo após retirar um aparelho de som multimídia. Ao ser questionado, o indivíduo tentou fugir e agrediu o proprietário do carro com um soco, sendo contido por populares até a chegada da equipe policial. Durante a abordagem, os militares localizaram com o suspeito uma mochila contendo o aparelho de som recuperado. Um kit de chaves de precisão estava com ele, uma peça de jogo de chaves também estava com esse indivíduo, além de um aparelho celular de origem duvidosa e outros objetos diversos. Diante dos fatos, foi dada voz de prisão ao homem, que foi encaminhado à delegacia junto com todo o material apreendido.
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Sami, materiais de construção. 8 horas 51 minutos. Vamos trazer informações aqui de um homem de 39 anos que foi morto a golpes de facão na noite do último sábado. O fato ocorreu no bairro Eldorado, na cidade de Juatuba, que fica aqui distante 35 quilômetros de Pará de Minas. O suspeito do crime, um jovem de 26 anos, foi preso em flagrante pela PM. De acordo com o boletim de ocorrência, o homicídio teria sido motivado por um desentendimento relacionado à compra de entorpecentes. A PM informou que o suspeito costumava adquirir cocaína em bocas de fumo a pedido da vítima. Na noite do crime, ao retornar de uma dessas viagens, o jovem informou que o entorpecente havia acabado e que reteria parte do dinheiro como pagamento pelo transporte. A resposta gerou um desentendimento entre os dois homens. Imagens de câmeras de segurança da região registraram o momento em que a vítima saiu de casa armada com um facão. Em depoimento aos policiais, o suspeito afirmou que foi atacado e sofreu ferimentos por corte em dois dedos da mão durante a briga. Ele relatou ainda que conseguiu desarmar a vítima e desferiu os golpes em seguida, alegando ter agido em legítima defesa. A vítima não resistiu aos ferimentos e morreu no local antes da chegada do socorro médico. Os militares localizaram e prenderam o suspeito em uma residência próxima ao local do crime. A perícia da Polícia Civil foi acionada e recolheu duas armas brancas no local, um facão e uma faca. O caso foi encaminhado para a delegacia, que agora a Polícia Civil ficará responsável por investigar as circunstâncias do homicídio e avaliar a versão da legítima defesa apresentada pelo homem preso.

0: 8 horas e 53 minutos. E falando em Juatuba, durante o último fim de semana, na última sexta-feira, nós tivemos uma audiência de instrução sobre o caso Vanessa Lara. O assassino confesso da estudante de Pará de Minas, Vanessa Lara de Oliveira Silva, de 23 anos, foi ouvido na última sexta-feira durante a primeira audiência de instrução do processo que apura o crime que ocorreu na cidade de Juatuba, na região metropolitana de BH, no dia 10 de fevereiro deste ano. Segundo o advogado Felipe Henrique, assistente de acusação que representa a família de Vanessa, durante a audiência foram ouvidas testemunhas de acusação e de defesa, além do interrogatório do réu. Ainda de acordo com Felipe Henrique, o processo tramita em segredo de justiça, o que impede a divulgação de detalhes sobre os depoimentos prestados durante a audiência. O caso teve grande repercussão após Vanessa Lara ser encontrada morta em uma área de matagal às margens da BR-262, em Juatuba. A jovem havia desaparecido, conforme a gente já informou aqui, após sair do trabalho no Cine de Juatuba. Posteriormente, o corpo dela foi encontrado em meio a um matagal. Em seguida, a caça ao Ítalo Jefferson, de 43 anos, começou. E ele foi preso em Carmo do Cajuru, aqui na nossa região. Ele já possui extensa ficha criminal por estupro, roubo, furto, tráfico, tendo cumprido mais de 23 anos de prisão. E agora, gente, concluída essa fase de instrução, o processo segue para a apresentação de alegações finais das partes, etapa que antecede a decisão da justiça sobre o encaminhamento deste caso que chocou Pará de Minas, região, o estado e a gente pode dizer boa parte do Brasil. Uma jovem que tinha um futuro pela frente e acabou tendo a vida aí ceifada por este homem que agora está próximo de sentar no banco dos réus. E que a justiça seja feita. Chega de tanta violência. 8 horas e 56 minutos, eu fico por aqui. Termino o noticiário policial desta segunda-feira, 15 de junho de 2026, no oferecimento de SAMI, materiais hidráulicos e de acabamento, e Farmácia Cruzeiro, a sua rede de vantagens. Uma ótima semana a todos vocês.
1: Termina aqui a edição de hoje do Jornal da Cidade. Voltaremos amanhã ou a qualquer momento direto da redação. Tenham todos um bom dia.
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E aí, galera, bom dia para de Minas e toda a região. Agora é com você e comigo, hein, meu irmão? Espacial. Como é que tá aí? Ô, frião, ô, frião! Ô, coração tá fervendo, tá borbulhante, tá 105,5. Ô, ó, bora pra cá! 105,5 graus. Gente, agora são 9 horas e 2 minutos, meu irmão. É, tá entrando no ar mais um campeão de audiência, mais um super sucesso. E você ficando comigo até o meio-dia. É a última semana do remedinho de pressão. Graças a Deus. É, rapaz, é a última semana do remedinho de pressão. É a última semana que a gente vai poder curtir de manhã e de tarde. Na próxima segunda-feira ele estará de volta, o nosso queridíssimo amigo Igor Araújo e o Sozé. A dupla de dois gol feijão com arroz estarão de volta. Aí sim, hein? Na próxima segunda-feira. Então bora aproveitar. Ainda temos a última semana pra gente curtir, pra gente aproveitar e, claro, pra gente interagir por aqui. Pode ser, meu xará? Gente, são 9 horas e 3 minutos. Bora, vamos conversar um pouquinho? Bora, vamos bater um papo? Vocês estão afim de falar hoje sobre seleção brasileira ou não? Fala pra mim. O que você achou do jogo, hein? Você acha que o Brasil apresentou o que realmente tinha pra apresentar? É isso mesmo? Não tem muita coisa pra mudar, pra melhorar, não? Ou você acha, não, é apenas o começo, vai melhorar demais ainda, o time vai se encontrar? O Ancelotti vai parar de ser cabeça dura e vai colocar o Endrick pra jogar? Né, gente? Porque todo mundo quer o Endrick no time, só o Ancelotti que não. Preciso espalhar. Ai, meu pai, pelo amor de Deus. E aí, fala pra mim que eu tô querendo saber. Uma coisa eu avisei, hein? Vocês não podem me crucificar, não podem apontar pra mim, não. Que tanto na sexta quanto no sábado aqui no Super Sucesso, eu falei que o Marrocos não seria essa baba toda, não. Eu avisei. E você, claro, vai mandando aí a sua opinião também.

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2: Muito bem, agora são 9 horas e 14 minutos e o técnico Ancelotti, ele foi questionado, né? Após o empate 1-1 contra Marrocos no último sabadão. Então, na coletiva, ele foi questionado o motivo de não ter colocado Endrick em campo, sendo que ele sempre foi decisivo para o Brasil, sempre quando foi colocado à prova, ele mostrou para que veio, né? E o técnico brasileiro desconversou, né? Falou que não fala de individualidade. Endrick não participou da estreia do Brasil na Copa do Mundo, um empate por 1-1 com o Marrocos. Na primeira rodada aí do Grupo C, o Brasil teve Igor Thiago como titular no ataque. E o jovem de 19 anos não saiu do banco de reserva. Questionado na entrevista coletiva, Ancelotti desconversou sobre a decisão. Abre aspas. Eu não estou aqui para falar individualmente de um jogador. Falo da equipe. A equipe no primeiro tempo não jogou bem. No segundo tempo foi melhor. Tivemos algumas oportunidades, mas temos que acertar mais. Fecha aspas para Carlo Ancelotti, que desconversou e não quis falar o motivo de não ter colocado o menino em campo, não, né? E todos nós sabemos aí dos números dele, autor do gol da vitória sobre o Egito, no último amistoso de preparação antes da Copa, entre que soma 5 participações em gol vestindo a verde e amarelo, tá? Foi às redes e deu uma assistência em todas as participações, ele foi determinante para que o Brasil, né, o Brasil chegasse a vencer ou evitar uma derrota, né? Sempre que Endrick participou, sempre que Endrick esteve em campo, acabou participando de gols, a seleção estava empatando, a seleção estava perdendo, o menino entrou em campo e decidiu. Eu já falei aqui nesse programa diversas vezes que, para mim, é o único que tem personalidade nesse grupo, nessa nossa seleção, não tem medo de adversário nenhum. Eu vou falar com você, o que ele não tem de tamanho, tem de atrevimento. E é tudo que a seleção precisa e merece e quer, e nós torcedores também.
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2: Sendo assim, bora trazer a voz rouca do povo.
3: Fala,
2: e aí, bom dia!
3: Ô, Ti, manda um abraço aí pro Luiz aí, Madaiana aí.
2: Grande Luiz, Luiz e Daiane.
3: Ô, Ti.
2: Oi.
3: Respeito da seleção brasileira aí, você sabe, né? Pegou a terceira seleção da última Copa.
2: Por isso que eu falei que não seria fácil.
3: É a melhor seleção da entre as três.
2: Ficou entre as quatro, Copa, né?
3: Pegou um time forte.
2: É verdade.
3: Agora, o segundo jogo é. Tem que.
2: Enchar a sacola.
3: Mais um tiquinho,
2: né? Não, tem que encher a sacola, Luiz.
3: Foi estudão, né?
2: Verdade.
3: O Ancelotti entrou errado.
2: Ô, Luiz! Sem falar que eliminou Espanha e Portugal na última Copa, né, meu irmão? Ô, Luiz, um abraço pra você, pra Daiane e pra todos aí. Titã, que sufoco foi aquele sábado, hein? Seleção de empresário, eu também avisei, você não quis me ouvir, disse o meu amigo Roberto Fúria. E me disse mais, Casimiro não vai deixar o Endrick entrar em campo. É ele que escala. O que, que é isso? Grande Roberto Fúria, esse aí tem a fonte, hein? Esse aí tem a fonte, é nosso espião. Apesar de ser argentino, buenos dias. Ó, tá trazendo informação aqui, ó, informação pra você. A Beatriz Rodrigues tá no São Francisco, também tá curtindo a gente. Bom dia!
4: Bom dia, bom dia.
2: Bom dia, Tom, bom dia, Ani. E aí? Como é que você tá, meu querido? Olha o ganso aí no fundo aí, ó.
4: Manda um alô pro meu sobrinho que tá na BR aí. Tá
2: ouvindo você.
4: O nome dele é Juan. E aqui quem tá falando é o Vinícius aqui do Lago Azul.
2: Grande Vinícius. Um abraço pra você, Vinícius, pai Matosinho, toda a galera aí do Lago Azul. Olha, tem Siriema cantando aí no fundo, tem ganso também, tem de tudo, rapaz. Um abraço pra você, de contato com a natureza e ouvindo a Espacial. Muito obrigado pela agradável companhia, tudo de bom. Quem mais tá por aqui pra gente trazer sua participação, ticaracatica, etc.
5: Meu
2: amigo! Bom dia! Oi.
5: Manda pra mim aí, ó.
2: O quê?
5: Um abraço pra dona Nenê.
2: Opa, dona Nenê.
5: Lá do no São Pedro, minha tia.
2: Opa!
5: Curitiba.
2: Um abraço.
5: Feliz aniversário pra ela aí.
2: Ah, que legal. Felicidades.
5: Muita paz, saúde.
2: Amém, amém.
5: Felicidades.
2: Amém, amém.
5: Tá bom, Ti?
2: Valeu. Uma
5: semana pra nós, amigão.
2: Amém.
5: Estamos aqui em Divinópolis, carregamento pé rachado.
2: É mesmo.
5: A picanha da galera, positiva, Ti.
2: Só do boizinho, né? Ô, Eduardo, meu querido amigo Choquito, um abraço pra você, meu irmão. Dona Neném, um abraço pra senhora. Muita paz, saúde e prosperidade. Papai do céu protegendo, abençoando cada vez mais. Felicidades. E claro, os meus abraços do tamanho dos meus braços. Tigaraga, diga, diga. Daqui a pouquinho tem mais participação, a voz rouca do povo.

0: E quem também adora essa canção, meu querido amigo Rony Natanael, do Recanto da Lagoa.
1: Aí sim, Titã. Falou tudo com essa música do Gustavo aí, moço.
0: Não falou?
1: Ainda mais nessa frase que ele fala na música aí, moço.
0: Verdade.
1: Que frase, viu?
0: Concordo plenamente. A gente tem que ser mais grato a Deus, né, Rony?
1: Eu ainda vou tirar uma foto com ele, moço.
0: Claro.
1: Deixa eu conhecer
0: que vai.
1: De perto pra você ver se eu não vou tirar.
0: Claro que vai.
1: Tem que ser aqui e onde você estiver.
0: Não pode desistir. Olha pra frente. De vez em quando dá uma olhadinha no retrovisor, mas olha mais pra frente. Rony Natanael e você vai chegar lá. Muito obrigado pela agradável companhia, tá?
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0: 9:23.

Galera, só hoje, hein, galera? 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
2: Ticaraca, tica, diga, diga, ticaraca, tica, diga. 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
2: Comparado com os outros dias, até que a temperatura tá melhor, ou então tá menos frio, vamos dizer assim. Porque nesse exato momento, 21 graus. E a máxima para hoje será de 24.

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1: 9:31.
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9: 9h34.
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13: A número 1 de Paradminas e dos nossos corações. Estamos de volta, agora são 9h35, a galera tá mandando um áudio, a galera tá fazendo acontecer. Tem recado pro Choquito mais uma vez. E a seleção brasileira também é assunto, também é pauta no programa. É tanta coisa rolando por aqui, meu xará.
14: Ô, tio, bom
13: Oi.
14: Dia.
13: Bom dia.
14: Oi, você sabia que o chocolate que eu mais gosto de comer é Choquito?
13: Se espalhar. Ah, esse é o meu querido amigo Marcos Paulo, motorista de APP e motorista. É, caminhoneiro também, né? Ele é motorista de APP, ele é caminhoneiro, assim como Eduardo Choquito. Que tá lá em Divinópolis, ouvindo isso. Ai, rapaz, vem cá, de vez em quando vocês encontram aí. De vez em quando vocês... Ei, Choquito, de vez em quando você encontra com o Marcos aí? Nas paradas, aquele negócio todo. Naquele posto de combustível, onde tá cheio de caminhão parado. Eles falam que onde... Quando você tá na estrada, tá viajando. Aí você passa por um posto de combustível. Você tem um monte de caminhão parado lá. Eles falam que o restaurante é bom. Quando é assim, o restaurante é bom. Os caminhoneiros estão tudo parados lá para almoçar. Que negócio todo, tigre-gatiga, etc e tal. Isso que é uma boa referência. É isso mesmo? E a sobremesa é o quê, Marcão? Precisa espalhar. Diga, regadá. Ô, Titoi, bom dia, meu querido. Uma semana produtiva e abençoada para todos nós. Titoi, sobre a seleção brasileira, vou te falar um negócio. Então, tá osso, viu? O negócio é torcer pro nosso próprio time mesmo. É ou não é, Titon? Tô achando que nós vamos ter que adiar o ex aí, ó. Se espalhar! Ô, gente, uma partida, um empate, já desanimou todo mundo. Se espalhar, quem tava desanimado, continuou. E quem tava animado, desanimou. Ai, meu pai! Ai, seleção, vê se melhora. Ancelotti, coloca o Hendrick, pelo amor de Deus. Não tem nada a perder, não, Ancelotti. Só tem a ganhar. Bota o menino pra jogar, 19 anos, saúde. Mas por que você não coloca o Hendrick? Por que, Ancelotti? Só porque ele não é da patota do Neymar? Ele não fica lambendo o Neymar? É por isso? É porque ele é super autoconfiante? Entendeu? Porque ele tem ali, ó. Hã? Ele tem, rapaz. Ele tem. Os outros não tem, mas ele tem.

0: brilho, por exemplo, para não falar outra coisa. Pelo amor de Deus. Rapaz. Bora, vamos para a próxima. Ô, Titonho, bom dia. Adoro quando toco YouTube na espacial, é bom demais. Essa mania que não acaba, disse o meu amigo Carlos, lá de Uberaba. Grande Carlos, abraço para você, Cris, Vitor e toda a família, tá? Obrigado pela agradável companhia sempre.
1: Bom dia, Chitão, beleza?
0: Bom dia, bom dia, bom dia.
1: Aquele Marrocos fez a gente pra pagar um mico.
0: Você achou?
1: Tanto que o jogo empatou 1-1.
0: Ficou 1-1.
1: Raiva, senhor.
0: Oh, raiva,
1: antipatia que eu tomei desse Marrocos. Agora vamos ver se ele reage no segundo jogo, né,
0: Chitão? É, contra o Haiti.
1: Brasil, claro, né? Espacial FM, se essa aqui, onde você estiver.
0: Boa. Contra o Haiti... Sexta-feira, às 21h30. Esse eu vou conseguir assistir em casa, né? Ou ir pra algum lugar, né? O primeiro jogo da estreia estava aqui, ao vivasso com vocês, um sertanejo bom demais. Assisti o primeiro tempo aqui, o segundo em casa. O nosso querido amigo Carlos Leite, do Conexão. O que acontece, meu irmão? Assistiu o segundo tempo contigo, não foi? Teve o boletim da Copa, foi muito legal. Agora, na próxima sexta-feira, o jogo vai ficar por conta do nosso querido amigo Toninho, né? É o Carlos Leite que vai tomar conta aí, vai fazer companhia pra você, trazer todas as informações do jogo, pra você que vai estar trabalhando assim como ele, às vezes não tem a oportunidade de você assistir, fica com a gente. Então, na sexta-feira, às 9 ou 9h30, hein? Acho que é 9h30, deixa eu confirmar aqui. 9h30, às 9h30, sexta-feira, dia 19... Né? Eu vou ficar até as 19 horas com vocês aqui no Sertanejo Bom Demais. Bora pra casa tomar banhozinho. Já pegar uma gelada pra lavar os cozinhos por dentro. Ih, aquela carninha. Só não tira gosto. E bora assistir Brasil e Haiti. Tem que encher a sacola, hein, Brasil? Encher a sacola. Ah, é no mínimo 3-0, hein? É 3-4. Além de garantir 3 pontos, dar confiança pra equipe e fazer o saldo de gols, né? Já que nós já temos vencedores do grupo, né? Na verdade, vencedor, né? Que foi a Escócia. Que bateu justo o Haiti por 1-0, hein? Aí você vê, gente, o Haiti não perdeu de goleada pra Escócia, não, hein? Então nós temos que ganhar esse jogo contra o Haiti de goleada. Pra quando a gente enfrentar a Escócia, a gente ter 4 pontos. Não é verdade? Pra gente ter 4 pontos e um saldo de gols favorável. Um saldo de gols, ó, top. Pra garantir a classificação. Ai, meu pai, pelo amor de Deus, hein? Quando é que eu imaginei que eu ia ficar fazendo continha, contra o jogo do Haiti. Ah! Fazendo continha, jogo contra o Haiti, pra depois pegar a Escócia. Pelo amor de Deus, Jorge Matheus, vou te falar um negócio, hein? Ai, Brasil, você me ora. Ou então você me infarta. Ah, o Roberto Fúria. Vai empatar de novo. Ô, Roberto, pelo amor de Deus, Roberto, você não quer ajudar, não atrapalha não, parceiro. Calma que a sua seleção vai estrear ainda, viu? O Roberto é argentino. Precisa espalhar. Ó, e outra. Quem pode criticar, zoar, zombar da nossa seleção? Somente nós brasileiros, tá? Você que é los hermanos, tu que é argentino, você não vem colocar o seu tango aqui no nosso pagode, não. Tá? Vai cuidar lá da sua Argentina. Vai cuidar, tica da gatica.
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Bora trazer Zé Neto e Cristiano pra cá, tá gostosinho demais. Olha, faltando apenas 17 para as 10. Vamos trazer um flashback sertanejo maravilhoso. Essa é uma das canções que eu mais gosto da nossa boa música sertaneja.

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2: 11 para as 10.
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3: 6 minutos para as 10.
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2: Gente, são 10 horas.
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2: Ô, gente, agora são 10 horas em ponto. Bora trazer essa galera. A turma tá dando seu pitaco. A turma tá desabafando, falando da seleção. E daqui a pouquinho vai ter o boletim da Copa, tá? Daqui a pouquinho, meu irmão. Mas agora vamos trazer a voz rouca desse povo mais uma vez.
6: Bom dia, tio.
2: Bom dia. Tudo bem? Bem demais, bem. E você?
6: Um abraço aí pra todo mundo lá no Rio do Peixe, meus familiares, meu pai.
2: Opa, um abraço pra todos lá.
6: Meu filho, Igor e aí no Recanto.
2: Beleza.
6: E agora sobre essa seleção nossa aí, rapaz.
2: Me fala.
6: Que vergonha, viu?
2: Ah, nem fala não.
6: Tem nem o que dizer, não.
2: Pelo amor de Deus.
6: Mandou um celular parar de comer, que é mascar com esse crepe dele, pra prestar atenção no coitadinho do menino lá e pôr o menino pra jogar, ué.
2: É isso que eu tô falando, Paulo Isidoro. Paulo Isidoro, você já tem nome de craque. Você sabe do que eu tô falando, rapaz. Um craque assim como você reconhece outro. Deixa o menino julgar. Hendrick, 19 anos, pura vitalidade, saúde. Eu não é? O homem deixa o menino me doidinho pra mostrar serviço, rapaz. Ah, é bem diferente de alguns que estão lá, né? Que tá mais preocupado com o cabelo, mais preocupado com a dancinha, tigregadiga, etc e tal. Mais preocupado em buscar aguinha pro Neymar, cafezinho pro Neymar. O Hendrick não, tem personalidade. Eu acho que é o único que tem lá, viu? Pra falar a verdade. O homem quer, o menino quer julgar, quer mostrar. Ai, pelo amor de Deus, Jorge Matheus, eu não aguento.
7: Ô, Titão, aqui quem tá falando é o Marcelão do Recanto da Lagoa. Queria mandar um abraço pra Nair, pra Valentina e pra toda a turminha do Recanto. É, a seleção brasileira mais uma vez decepcionou nós, né, Titão? Vamos ver se ele põe um Hendrick na próxima partida pra fazer gol lá pra nós.
2: É isso que eu tô falando.
7: É, manda uma música bem bonita aí pra mim, Henrique Juliano, Titão. É o Marcelão do Recanto da Lagoa. Bom dia, tchau, obrigado.
2: A voz do povo é a voz de Deus e o povo tá mais uma vez comigo. Ó, vocês estão ouvindo? Não é eu que tô falando, e o povo é que diz. Ah, Antelote, nós vamos mandar todas essas gravações. Não, vamos mandar tudo pro Antelote, viu? Mandar tudo pra ele lá. Pra ver se... Ah, pelo amor de Deus. Pra ver se o velho muda de opinião. Ô, Titor, o Marrocos deu um baile no Brasil. Pra mim, dominou o jogo. Mas também, né, Titor, vamos ser sinceros. Essa seleção brasileira, que é a seleção dos TikTokers. Pior que é mesmo, viu, André? Parece que a seleção é feita por influencers. A verdade é essa. André, um abraço pra você, tá? Pra toda a galera aí no Jardim América. Grande André Confeiteiro. Gente boa toda hora. Um abraço pra você, meu irmão. O André não deixa queimar a rosca e nem o pão. Ele sabe a hora certa ali, ó, de passar a bola. Tá, a nossa seleção tá aprendendo. Ah, tá precisando aprender isso agora. Ô, Titone, aqui é a Crislaine. Aqui é a Crislaine. Todo carioca, Titone. Deixa eu te perguntar. Opa, vou encaminhar a sua pergunta, sua indagação, vou encaminhar a sua mensagem para a Central de Jornalismo. Tá bom, Crislaine? Um beijo para você, obrigado pela agradável companhia você. A Leia tá curtindo a gente no bairro Gutiérrez, em Belo Horizonte. O meu amigo Henrique. Ô, Titone, ser sincero, Titone, sem patriotismo, até onde vai a nossa seleção brasileira nessa Copa, na sua opinião? Eu acredito que vai ter as quartas. Ancelotti vai pagar caro por não ter levado o MP10. Ô Henrique, deixa eu te falar, meu irmão. Se chegar até as quartas, pra mim foi longe, hein? Foi longe. Se chegar até as quartas, eu não tô confiante que vai ter as quartas, não. Tomara, eu quero que seja campeão, mas tô achando muito complicado, muito difícil. Nem é por causa do jogo contra o Marrocos, não, que eu já tô falando e desde sexta-feira, né? Eu já tô falando isso. Antes da estreia, eu já tava falando isso aqui no programa. Eu tenho medo da 16 avos. Antes das oitavas, a gente cair para um Japão, cair para uma Coreia, falando sério, uma Bélgica, pega uma Bélgica, a própria Croácia, entendeu? Pega um time aí, ó, se pegar Portugal da vida aí, num 16 avos, eu não acredito que passa não, pode ser, viu, pode ser, claro que eu tô torcendo pelo contrário, né, Henrique, eu quero que seja campeão, mas... Não tô com essa confiança toda, não. A Adriana Silva tá no São Cristóvão, também tá acompanhando a gente. Um abraço, obrigado pela agradável companhia sempre. Ô, Titone, meu querido! Aqui é o Cristiano de Uberaba. Um abraço pra você, Cristiano. Obrigado pela agradável companhia. Tá mandando abraço pro Romeu? Muito bem. Ô, Romeu, um abraço pra você. Todo mundo colocando na conta do Romeu. Se ele não pagar...
8: Tipo, você tá doido? Vai trazer o boletim da Copa? Vou. É igual quando a gente estudava, tudo vermelho, o boletim da Copa. Virou.
2: Daqui a pouquinho tem o boletim da Copa e eu vou fazer essa pergunta pro Hugo Lacerda, viu, Dani? Se as notas do boletim, depois do primeiro jogo, como é que estão as notas lá do jogador? Tudo vermelho? Ou alguém passou de ano? Vou perguntar, boa pergunta, deixa comigo, vou passar essa pergunta pro Hugo Lacerda. A Sônia Silveira, Giovana Cara, Rodrigão e também a Valéria, todo mundo aí no São José acompanhando a gente mais uma vez. Obrigado pela agradável companhia sempre. Ai, daqui a pouquinho vamos então reportar, vamos passar a bola e essa pergunta pro Hugo Lacerda, eu quero saber a opinião dele também. Gente, agora são 10 horas e 4 minutos e você junto comigo fazendo acontecer.

0: eu acho que você tem que mandar aquela mensagem. Mas manda o que está no seu coração.
1: Porque se fosse eu falaria mais ou menos assim.
2: Ei, boa noite. Antes de te bloquear, eu só vim te dizer que a partir de hoje pode tocar o terror, fazer o que quiser fazer. A boca é sua, curte suas farras. Sinto mais nada.
0: Não, apaga, apaga, apaga.

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2: 10h14.
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3: 10h22.
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7: Agora são 10 horas e 22 minutos aqui no estúdio da Espacial FM. O nosso repórter Hugo Lacerda trazendo todas as informações da Copa do Mundo a partir de agora para você aqui no Super Sucesso. Bom dia, Hugo.
8: Bom dia, Titão, e bom dia a todos que acompanham o Super Sucesso aqui na Rádio Espacial FM, 10 horas 23 minutos. É o nosso boletim falando de Copa do Mundo e Copa do Mundo hoje que estará recheada de bons jogos para quem gosta de curtir o futebol da Copa do Mundo, principalmente após o horário do almoço. É uma novidade que começou ontem, né, já com o jogo 1h da tarde, que foi o jogo da Alemanha contra a Curaçao, e hoje se repete, tendo a Espanha, uma das favoritas na Copa do Mundo, estreia hoje 1h da tarde contra Cabo Verde. Titon, um jogo que é considerado um dos mais fáceis do grupo da Espanha. A Espanha que vem com o time praticamente completo, mas com algumas dúvidas ainda que o técnico da seleção espanhola tem para definir a equipe. Uma delas está no meio campo, as opções Dani Olmo do Barcelona e Baena são os jogadores que ainda faltam a definir para saber quem será o time titular da Espanha, que não conta nesse primeiro momento, olha só, desfalques importantes, com Lamine Yamal do Barcelona e Nico Williams do Bilbao, jogadores que são titulares da seleção espanhola, mas que estão machucados, assim como o Neymar, não vão estrear na primeira partida da Copa do Mundo. A seleção espanhola chega como uma das favoritas para pegar essa seleção de Cabo Verde, considerada uma das seleções mais fracas da Copa do Mundo. Logo em seguida, tem um bom jogo da Bélgica contra o Egito de Mohamed Salah, uma partida interessante às 16 horas. Às 19 horas, a seleção do Uruguai estreia na Copa do Mundo contra a Arábia Saudita. Vale lembrar que na última Copa, a Arábia Saudita surpreendeu a Argentina na estreia e acabou vencendo a seleção de Messi, que posteriormente foi campeã do mundo. Então pode ser uma pedra no sapato do Uruguai? Vamos saber às 19 horas. Já às 22 horas é jogo para quem gosta de futebol, meu amigo. Irã e Nova Zelândia, duas seleções com pouca tradição na Copa do Mundo, vão se enfrentar. E aí quem gosta de Copa vai o desafio para ficar acordado até meia-noite para assistir esta partida. Lembrando-te que a seleção brasileira volta a entrar em campo na sexta-feira, 9h30 da noite. Atenção com um horário diferente. O último jogo às 19h, o próximo jogo 9h30 da noite.
7: Falando em seleção brasileira, é bom lembrar que nosso querido amigo Carlos Leite, o Toninho, vai estar aqui no Conexão ao vivaço. E claro, meu querido amigo Hugo Lacerda, junto com o Sérgio Viana, vão trazer o boletim da Copa e vai, claro, fazer aquele esquenta, vai contar, né, o decorrer da partida, porque eu acredito que após o jogo, o nosso querido amigo Carlos Leite não vai estar aqui, não.
8: Vai estar, não. Mas,
7: é? Mas no decorrer da partida, você que vai estar trabalhando assim como o nosso querido amigo Carlos Leite, não tem oportunidade de assistir o jogo, fica com a gente aqui na Espacial, porque o Hugo vai fazer todo aquele esquenta também junto com o Sérgio Viana e vai trazer as últimas novidades. Será que Neymar vai estrear? Então ele vai contar tudo para vocês, vai ficar antenado com a gente aqui.
8: É isso mesmo. E assim, a seleção do Haiti que enfrenta o Brasil acabou sendo derrotada pela Escócia no último final de semana 1-0, Titon. Mas muitos brasileiros estão naquela, é momento de fazer saldo de gols contra a seleção do Haiti, mas ela fez uma boa partida defensivamente contra a seleção escocesa, tudo bem, é uma seleção também de não nível alto, de não primeira prateleira do futebol europeu, mas a seleção do Haiti conseguiu segurar bem a seleção da Escócia, perdeu somente por 1-0 e pode defensivamente criar problemas para a seleção brasileira. Lembrando que a seleção do Haiti tem poucos jogadores de destaque, um deles é o atacante Isidor, que joga no Sunderland, da Inglaterra, talvez o jogador mais famoso dessa seleção haitiana, um jogador de 25 anos, foi destaque na Premier League esse ano, tem outros bons jogadores para poder compor o meio de campo também, mas é uma seleção que de fato não leva perigo ao Brasil, mas aí o Brasil vai ter que fazer um pouco mais do que fez contra a seleção marroquina. Lembrando que Marrocos e Escócia também jogam na sexta-feira, um pouco mais cedo, às 7 horas da noite, e aí o Brasil já vai entrar em campo sabendo o que precisa ser feito, Titão.
7: Muito bem, um dos diferencial, com certeza, aí da seleção haitiana é a velocidade. Então tem ouvinte falando, Titão do céu, eu fui ver o jogo contra a Escócia, os haitianos correm demais. Será que a seleção brasileira vai conseguir segurar eles? Aí até brincou aqui, ó, foi o Marciano, nosso ouvinte, que mandou. Deixam leopardos para trás.
8: É o interessante dessa seleção do Haiti, que contra a Escócia eles acreditavam um pouco mais, né? Por ser uma seleção de não tão alto nível contra como o Brasil e Marrocos são. É importante destacar que muita gente está nervosa com a seleção brasileira. Estava acompanhando você falando um pouquinho sobre Endrick e sobre a entrada de alguns jogadores. É claro que cada um vai ter a sua preferência. Além do Endrick, o Rayan também poderia ter entrado nesse jogo da seleção brasileira. Concordo. Acho que o Luiz Henrique fez muito pouco ali pela ponta direita, ficou um pouco apagado. Mas como você disse, nós pegamos uma seleção que tem o melhor lateral direito do mundo, tem jogadores interessantes, uma seleção que ficou entre as quatro melhores da última Copa do Mundo, é campeã continental agora recentemente. Então a seleção do Marrocos não é qualquer seleção, como a do Haiti, que é um pouco mais fraca que a seleção marroquina. Eu acho que o Brasil vai ter que surpreender. Talvez trocar o esquema de jogo. O Igor Thiago, que é um cara mais de área, talvez pode dar espaço ali ou pro Matheus Cunha, que entrou bem também nessa partida. Vamos saber se Neymar vai estar à disposição no banco de reserva. Acredito que o Endrick seria um cara de meio de área ali mais interessante do que o Rafinha foi durante o jogo do Brasil. Mas eu acho que não teremos tantas dificuldades contra a seleção do Haiti. Eu acho que a partir do momento que o Brasil encaixar e fizer o primeiro gol, aí abre mais facilmente, porque o Haiti vai ter que sair para o jogo. Quando um time desse, mais fraco, tecnicamente sai para o jogo, você sabe que ele deixa muito espaço na área, na defesa, e aí o Brasil pode saber aproveitar. Eu acho que a velocidade deles não vai ser tanto problema, porque acredito que eles vão jogar atrás da linha da bola.
7: Duas perguntas para a gente encerrar. Primeiro, Neymar não se sabe ainda quando é que vai estrear com a camisa da seleção. E o Rafinha, a gente já sabe quando é que vai estrear com a camisa da seleção brasileira?
8: É um jogador que fez uma boa temporada no Barcelona esse ano. Barcelona campeão espanhol. O Rafinha foi um dos destaques ali daquele meio campo, jogando um pouquinho aberto também pelo lado direito do ataque. Lembrando que o Barcelona tem como centroavante principal Lewandowski, que é o atacante polonês, que é um dos maiores fazedores de gols dessa geração. Então facilita muito você ter um jogador de movimentação, assim como o Yamal também, da Espanha, que a gente acabou de citar, ajuda muito nessa movimentação de ataque. Acho que o Rafinha é um bom jogador, mas não acho que é insubstituível na seleção brasileira. Eu acho que se ele não tiver condições de jogo, o Matheus Cunha pode suprir muito bem, e aí vem uma sombra do Neymar, porque a gente não sabe como o Neymar vai vir, mas tem uma pressão interna muito grande para que ele jogue. A partir do momento que o Neymar estiver bem, principalmente contra a Escócia, acho que contra o Haiti pode ter alguns minutos ali, só para poder mesmo ganhar um ritmo. Sim. Mas eu acho que principalmente contra a Escócia, a depender de como vai estar lá a classificação, se a Escócia vai ganhar do Marrocos ou não, talvez o Rafinha pode descansar um pouco mais no banco de reserva. Gosto muito do Rayan, ex-Vasco da Gama,
7: também,
8: que está jogando no futebol do Bournemouth, da Premier League. É um bom jogador, acho que pode tomar aquela posição ali. Acho que é um cara mais agressivo do que o Rafinha.
7: Quando o Neymar entrar nessa equipe, gente, até quem torce contra o Neymar vai ver a diferença da qualidade do passe. Viu? Ele com a perna só, vocês vão ver a diferença da qualidade do passe. Que ô seleção que errou passe contra o Marrocos, e o Neymar vai dar essa qualidade no meio de campo. Depois vocês me falam. Agora, para fechar, nossa querida amiga, achei super interessante aqui a analogia que ela fez, a Dani, lá da Vila Ferreira. Ela disse o seguinte: Titoi, já que você vai trazer o boletim da Copa, será que a maioria dos jogadores, eles não estão com nota vermelha nesse boletim depois desse primeiro jogo, não?
8: Eu não vou colocar por setores, porque seria muito injusto, porque eu acho que, por exemplo, o Douglas Santos jogou bem na lateral esquerda, conseguiu segurar o Hakimi de uma forma ou de outra, que é o lateral direito do Marrocos, mas eu acho que a zaga do Brasil ali, Marquinhos e Gabriel Magalhães, nota vermelha para eles, dou uma nota 5, tá abaixo da média. Concordo. Eu acho que o Alisson é um goleiro que não consegue, nos momentos que precisa, dentro da seleção brasileira, defender. Acho que aquela saída de gol dele poderia ter sido um pouco atrasada para ele tentar pegar o atacante de frente já dentro da pequena área, nota 5 para ele também. O Ibanez fez uma partida muito ruim, tanto que foi substituído no intervalo, abaixo da média. O Danilo até que segurou bem ali pela ponta direita. Casimiro me surpreendeu, uma partida muito ruim do volante brasileiro. demais, demais. Eu acho que isso prejudicou, Titor, muito o meio pra frente. Então nota baixa pra ele também. O Fabinho entrou, aí o Fabinho já deu nota 6 pra ele. Tá na média, eu acho que foi bem ali
7: no segundo tempo.
8: Passou de ano. O Bruno Guimarães, gosto do futebol do Bruno Guimarães, mas eu acho que assim como toda a seleção brasileira, o meio de campo tava muito confuso, não conseguia segurar a bola. O Paquetá pra mim não fez uma boa partida, tanto que erra naquele passe pra trás que causa o gol do Marrocos. Então pra ele nota 4, nota 5. Teve até um chute ali, tentou um chapéu, depois deu um voleio, o goleiro defendeu. Aí do meio pra frente varia muito. Eu não gostei do Igor Thiago, teve uma oportunidade de cabeça no início do jogo. Se fizesse o gol ali, então o jogo mudava totalmente. Vinícius Júnior, pra mim, é nota 7,5 pelo gol, um golaço, definiu da forma que teria que ser. Rafinha, você já definiu antes dessa pergunta, nota 4 pro Rafinha, acho que foi um dos piores em campo pra seleção brasileira. Nota 6 pra mim, pra Matheus Cunha. 6, 7, Matheus Cunha entrou bem, deu um belo lançamento pro Vini Júnior ali, que depois cruzou pro Rafinha e meu amigo bateu de calcanhar.

0: se ele domina a bola ou tem um pouquinho mais de cuidado, ele faria o gol. E aí a vitória da seleção brasileira. Mas, Titoi, não adianta também ficar assim, nossa, acabou, o Brasil é a pior seleção do mundo. Não, muito pelo contrário. Ele pegou uma das melhores seleções da Copa do Mundo já na primeira fase. O Sérgio Viana hoje mais cedo disse uma coisa interessante. Se ganha, ah, é o Brasil, hexa, hexa, hexa. Se perde, é a pior coisa do mundo. O empate deixa a gente numa situação preocupante, mas deixa a gente também com uma questão de que há uma confiança de uma melhora, principalmente a entrevista do técnico Carlo Ancelotti, onde ele fala que de fato viu que o Brasil precisa melhorar num todo.
1: Muito bem, muito obrigado. Uma aula de futebol aqui no Super Sucesso, e vai ser assim no decorrer da Copa do Mundo. Vai sempre trazer informação para você, o meu querido amigo Hugo Lacerda, e também o Sérgio, eles vão trazer para você, sem sombra de dúvida, o que está acontecendo, os bastidores da Copa.
0: Hoje você vai torcer, à tarde, 4 horas, nossa, você tiver no sertanejo bom demais.
1: Ah, lá vem.
0: Pro Egito do Salah ou pra Bélgica do Doku?
1: Salah. Salah, até mesmo porque, né? Salah.
0: Doku, que é um dos melhores atacantes do futebol inglês, atacante do Manchester City, hoje atacante titular da seleção belga, vai jogar ali pela ponta esquerda, driblador, e tem o Salah também do Liverpool há muito tempo. Então você vai de Salah no lugar do Doku.
1: Eu vou de Salah, eu acho melhor, vou de Salah. Muito bem, esse foi o Hugo Lacerda, o Boletim da Copa.
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0: Ana Castela, que moda linda, rapaz. Que é isso, hein? Gostei demais da Castela por aqui, ó. Faltando apenas 20 minutos para as 11 horas. Paradinho, já volto com muito mais. Não saia daí, tá?
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0: 20 minutos.

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1: Tempo e temperatura, eu vou te informar. Tempo e temperatura no Pará. Nesse exato momento, 22 graus. Temperatura aumentando aos pouquinhos. Umidade relativa do ar de 69%, tá?
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0: Muito bem, bora trazer o povo, gente. Faltando apenas 10 minutos para as 11 horas. Programa corrido, mas tá gostoso. Olha, Tito, manda abraço pro véi, pro Romeu, pro Ciganão. São meus parças, é o Cristiano de Uberaba. Um abraço pra toda essa galerinha maravilhosa. Dona Selma, já falei hoje que te amo.
1: Eu tô com saudade.
0: Também tô.
1: Não adianta falar que tá com saudade, que você me respeita.
0: Calma, Dona Selma.
1: Você perdeu o respeito, senão me obedece mais.
0: Calma, Dona Selma.
1: Você não vem me ver.
0: Eu vou, Dona Selma.
1: E olha que você vir,
0: eu
1: não vou fazer nada pra você. Que só isso? Água você vai beber, só água. Tá bom.
0: Ô, Dona Selma, eu quero aí é só te abraçar, Dona Selma. Dá um abraço gostoso. Deus da senhora, um abraço pra você, Dona Selma, pro Dalberto, pra Gabi e pro Rafael, né, que tá tão longe e tão perto ao mesmo tempo, tá nas Europa, tá ouvindo a gente. Ô, Dona Selma, essa semana ainda é a semana dobrada, ou seja, ainda é remedinho de pressão, é um de manhã e um de tarde, meu irmão. Então eu tô aqui de manhã, de tarde, tô no Sertanejo Bom Demais. Essa é a última semana. Segunda-feira que vem, dia 22, o nosso querido amigo Igor Araújo estará de volta, aí eu terei muito tempo de sobra, pra poder te visitar. Eu vou tirar uma tarde toda pra ficar aí te amolando e te dando bastante prejuízo. Deixa comigo, Dona Selma. Já falei hoje que te amo. Um abraço pra você do tamanho dos meus braços, tá? Papai do céu protegendo, abençoando você cada vez mais. O meu querido amigo Luciano. Ô, Titon, quem tem Gerson e Matheus Pereira, aí leva Paquetá e Ederson. Ô, já larguei mão. É pra largar a mão mesmo. Disse o Luciano, do bairro São Luís. Um abraço pra você, meu querido.
2: Fala, Ti.
0: E aí?
2: Bom dia.
0: Bom dia.
2: Bom demais, Ti.
0: Bom demais. E você?
2: Ô, Ti.
0: Oi.
2: Agora tem um rapaz que tá gostando demais de escutar você, Ti.
0: Ih, é?
2: Meu pai.
0: Seu
2: fazedor
0: pai?
2: De gaiola. Manda um alô pra ele aí, João Bosco.
0: João Bosco.
2: Beleza, Ti? E pra Dona Evinha.
0: Dona Eva.
2: Um abraço.
0: Ô, coisa chique.
2: Bom dia, Espacial FM. Sucesso é aqui, Ti.
0: E onde você estiver, João Bosco é o pai, a Evinha, né? A Eva é a mãe do Patricão. É, sogra e sogra da Poliana, que é o amor do Patrick. Então eu vou fazer o seguinte. Ô, João Bosco, pra você e pra Evinha, eu vou trazer essa aqui, ó. Moda boa, com certeza que você vai gostar. Um abraço pra você, João Bosco, Eva, Poliana, Patricão e toda a galera aí. Obrigado pela agradável companhia. Tudo de bom.com. Canta, Mirosmar.

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1: A CEMIG anunciou uma nova ação na última semana, voltada a ampliar o acesso à energia limpa e mais barata para os mineiros. A iniciativa é conduzida totalmente online por uma subsidiária da companhia e visa proporcionar até 26% de desconto na conta de luz para faturas de até R$ 300 por mês. O assunto agora é esportes e o último domingo foi marcado por muitas goleadas na abertura dos grupos E e F na Copa do Mundo de 2026. O grande destaque foi a Alemanha, que já estreou aplicando um histórico 7-1 sobre o Curaçao, que ao menos celebrou seu primeiro gol na história do Mundial. Pelo mesmo grupo, a Costa do Marfim venceu o Equador por 1-0 nos acréscimos. Já no grupo F, a Suécia assumiu a liderança após golear a Tunísia por 5-1, enquanto a Holanda e o Japão protagonizaram um embate emocionante por 2-2. Direto da redação com a repórter Sara Faria.
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4: 11:01.
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3: 11:06.
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3: 11:07.
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3: E Mariana Fagundes.

0: Mariana Fagundes. Para a alegria da Cleide. A Cleide pediu pra gente aqui, bora descer, descer. Ô Cleide, um abraço pra você, pra sobrinha Sofia e todos no JK. Adriano e o Arthur no Santo Antônio também curtindo a gente. Um abraço, obrigado pela agradável companhia sempre.
1: Fala, Chicoi.
0: E aí?
1: Aqui é o Calpo Palibé para Minas.
0: Fala, meu rei.
1: Bora lá pro nós aqui na obra, que nós estamos aqui
0: certo.
1: Em Garatinga. Opa. Meu colega Pedreiro aqui.
0: Um abraço pra todo mundo
1: aí. Lá em Paraná de Minas, na obra com o Bombeiro, pra todos... Pedreiro, pra todo servente.
0: Verdade. Oh, um abraço pra todos.
1: Sem um Eric pra jogar na seleção, dá não. Se o menino jogar,
0: concordo.
1: Nós não ganhamos, viu?
0: Concordo, tá querido. Você tá
1: não
0: certo.
1: Não vai jogar, não?
0: Vai.
1: Um abraço, irmão. Passou da conta, faixa Leão.
0: Valeu, valeu.

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2: 11:13.
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0: Solteira do Mundo, Maurício e Eduardo por aqui, agora são 11 horas e 23. A Margarida M está no Santos Dumont. Margarida, você é uma solteira no mundo? Conta pra mim.
1: Brasil!

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2: 11:30.

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5: Muito bem, gente. Tempo e temperatura, eu vou te informar.

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1: 11h35.
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para a alegria do Rony Natanael, a Maria Luciadora, a Jennifer, Ludmilla e todos do Recanto. Bora trazer o Gustavo Lima para ele? Vamos trazer? Agora é 11h38, minha gente.

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2: 12 para o meio-dia.
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1: 9 para o meio-dia.
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1: 7 para o meio-dia.
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1: Muito bem, estamos de volta para dizer tchau. E também para dar os parabéns, né? Para quem se deu bem aqui no programa, ó, tá levando para casa o kit da Espacial. Silene Maria da Silva, moradora do São Luís, meu telefone 1641. Silene Maria da Silva do São Luís, parabéns. O kit da Espacial FM é todinho seu. Gente, vou ficando por aqui, mas você vai ficar numa excelente companhia. Wilson Barreto, WB, que tá chegando pra trazer mais um programa revista pra vocês. A gente se encontra daqui a pouquinho, às 4 da tarde, no Sertanejo Bom Demais. É, remedinho de pressão. É a última semana, viu, galera, do remedinho de pressão. Um de manhã e um de tarde, meu irmão. Bora tomar o remedinho da tarde daqui a pouquinho, às 4 da tarde. Pode ser? Valeu, valeu!

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3: Moço, meio-dia, 4 minutos.
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3: E não é que já chegamos, senhoras e senhores. Vai começar o nosso Revista Show agora, hein?

0: comigo que eu falo contigo, turminha. Alô, alô, Pará de Minas, meninos e meninas. O que você tá aprontando aí nesse segundo? Ah, conte-me tudo, não me esconda nada. Juntinho. Todo mundo aqui, ó, entrando no bolinho do Barretinho. E a partir de agora, hein? Você me ajudando a fazer mais um programaço.
1: Aham.
0: Vamos cuidar muito bem de você aqui, viu? Chama!
2: Boa tarde, Barretinho, tudo bem?
0: Tudo!
2: Boa tarde, Wilson Barreto.
0: Pois
2: boa
0: é.
2: Tarde, Barreto.
3: Boa tarde, Barreto.
0: Boa, boa tarde. Retora.
4: Boa tarde, tudo bem?
2: Boa tarde.
0: Tudo?
2: Boa tarde, galerinha da Espacial.
0: Muito boa tarde pra você que é de boa tarde. Boa tarde, Pará de Minas. Todas as cidades que interligam Centro-Oeste Mineiro. Olha nós aqui outra vez pra agradar o freguês. Meio dia e seis. Hoje eu vou te contar, viu? Essa segunda-feira, vamos puxar, gente. Vamos pra cima, vamos com tudo. Aqui, como eu sempre digo, deixa eu falar com você, com as graças de Deus, o nosso regente maior.
5: Graças a Deus.
0: Como sempre, eu já tô aqui, ó, sentadinho, na minha cadeirinha, porque o papai...
6: O papai chegou.
7: Papai.
8: Eu não sei como é que as pessoas escutam esse programa, viu?
0: Dá licença, dá licença, dá licença, dá licença, dá licença, dá licença, dá licença, dá licença, dá licença, dá licença, dá licença. Eu tô chegando.
3: Ótica!
0: Tamo entrando aí na sua casa, hein? No seu lar, doce lá. Tamo chegando no seu ambiente de trabalho. Pra você que tá almoçando agora, tá pegando caiduro.
9: Tem comida aí?
0: Bom apetite, hein? Papai do céu abençoe. O comezinho, né? É, papazinho. Pãozinho nosso de cada dia na mesa, né? Vamos agradecer a Deus sempre. E que Deus leve principalmente na mesa dos mais necessitados, não é mesmo? Aqueles que estão na fila da precisança, né? Da necessidade, não é verdade? Vamos olhar para dentro da nossa casa, olha na sua geladeira, olha na sua despensa. Às vezes a gente chora muito de barriga cheia, não é mesmo?
1: Mas isso não é justo.
0: É o que a gente mais faz, gente, é chorar de barriga cheia. Olha pro lado. Vamos agradecer a Deus. Só agradeça, agradeça.
10: É só gente ligada na gente, ligada aqui.
0: É só gente da nossa gente aqui, ó.
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0: Falamos diretamente aqui da Major Manuel Antônio, 208, segundo piso do prédio da Espacial. Tá todo mundo ligadinho no Barretinho.
1: Aê, Carol!
0: Olha quem chega pra cantar pra gente no comecinho do nosso encontro. Diego, Vitor Hugo, Bruno e Marrone.
4: Bruno e Marrone, o Diego e Vitor Hugo.
0: Cantando hit Facas, na sua Espacial.
13: Música.

0: Obrigado, Diego, Vitor Hugo.
1: Obrigado, Bruno Marrone, por aceitar essa vez.
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0: Luana Prado cantando pra gente. Admita! Tá só começando o nosso Revista Show. Daqui a pouquinho tem você aqui comigo no 99740105. É a Cuquinha Maluquinha. Pezinho lá, outro cara. 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
0: Gente, meio-dia e 21.

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2: Olho lá fora, olho no clima, minha gente. Olha aí, Pará de Minas segue com cobertura máxima de sol, hein? 24 graus na moleira, não é brincadeira. Vamos beber aguinha aí, minha gente. 24 graus.
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2: Tá na hora do nosso chamadão geral na sua espacial. Vamos lá, todo mundo aqui comigo, 997401105. Vem pra cá você também.
3: Eita, tá no ar.
2: Faça parte aqui do nosso bolinho do Barretinho pra você brincar, se descontrair, deixar a sua opinião.
4: E aí, é meu Brad?
2: Ei, coisa boa. Eu vou perguntar. Tá entrando no ar agora a nossa Cuca Maluca. Posso perguntar? Vamos trazer a nossa enquete, o nosso assunto do dia.
5: Posso perguntar? Posso perguntar?

0: Posso perguntar?
1: Eu vou perguntar tudo, hein?
2: Seu nome, quero saber de você, mora.
1: Ó, curioso. Chega. Olha a intimidade com o ouvinte. Locutor não pode ter intimidade com... Chega. Ó.
0: Posso perguntar?
1: Você é ou não é profissional? Você é ou não é profissional? Posso perguntar? Eu vou perguntar. Vou perguntar.
3: Não escrevo, que coisa feia, Barreto.
1: Vamos perguntar então, vamos lá, eu já começo perguntando, hein? Vamos abrir aqui o nosso assunto do dia. Já veio até uma música aqui na minha cabeça, de uma banda pop, que eu curto muito. Gostaria de saber de você aí, meu queridão, minha queridinha, no 99740105. O que você mais gosta de fazer quando você está totalmente sozinho? Sozinha! Cuidado com a sua resposta.
4: É isso?
1: Responda coisas que sejam coerentes ao horário.
4: É, Barretinho, você não presta mesmo, hein?
1: O que você mais gosta de fazer quando você está sozinho, sozinha? Tem gente que adora maratonar as séries, porque não tem barulho, não tem ninguém perturbando, não tem ninguém gritando, correndo dentro de casa, chamando pra lá e pra cá, pra cá e pra lá, pra lá e pra cá, pra cá e pra... Não! Você tá sozinha, sozinho. O que é que você mais gosta de fazer? Você gosta de ler livros online? É livro digital? Pois é, você não gasta nem saliva, né? Pra ficar passando as folhinhas, né? É digital? É e-book? E-books on the table? Pois é, manda pra nós aí. No 99740105. Ô, Barreto, você sabe o que eu gosto de fazer? Quando eu tô sozinha. Ah, Barreto. Às vezes é um dia qualquer, né? Isso. Um dia qualquer. Eu nem olho pro calendário. Que dia que é o... Não quero saber. Não quero. Aí eu vou lá na geladeira e, de repente... Ah... Aquela geladinha. Sabe aquela geladinha só pra te fazer sorrir? Pois é. Você tá sozinho, sozinha. Pra colocar o pensamento pra viajar. Não é isso? Aí você vai lá e... tem dia que eu gosto de tomar um sorrisal também fora. Eu gosto de tomar um sorrisal fora do dia também. É, qualquer que seja o dia, né, gente? Porque às vezes fica esperando o sextou. Ah, tem que ser no sextou. Não, velho. Quem falou que tem que ser no sextou? É responsabilidade, hein? Responsabilidade, viu? Isso. Você não pode dar mau exemplo, não. Não pode dar mau exemplo, não. E é só pra dar uma... Hã? Só, como é, o pessoal antigo falava pra espairecer. Isso. Só pra espairecer. Pra dar uma espairecida.
5: Aí, mente.
1: Pra desanuviar a mente. Aê. Aí, agora falou a minha linguagem.
6: Deixa eu contar uma potoca pra você.
1: Lembrei aqui do Capital Inicial. O que você faz quando ninguém te vê fazendo? O que você mais gosta de fazer quando você está sozinho, sozinha? Você gosta de ouvir muita música? É, você gosta de ouvir... De repente você tem uns acervos aí na sua casa. Isso, aquele acervo que tem um, né, uma história na sua vida, que tem um conteúdo, né? Algo que você ganhou de alguém. De repente você gosta. Não é isso?
7: É, maluco!
1: Aí, o que você mais gosta de fazer quando você tá sozinho, hein? Você gosta de meditar? Você gosta de rezar, orar? Isso, colocar ali as suas preces, seus anseios no Altíssimo, né? É, agradecer. Tem isso também, não tem? A gente tem que lembrar de cuidar do nosso espiritual em primeiro lugar, né, gente? Não adianta você ter tudo e por dentro você tá aquele vazio danado, né? Brincadeiras à parte, mas é assim mesmo. Às vezes a gente lembra de tudo e ao mesmo tempo esquece do essencial, né? Pra nossa alma, pro nosso espírito. Pois é, tô te falando, velho. Hã? Aí, ó. Muita gente já tá até pensando aqui. A irmãzinha.
8: Eita, glória!
1: Aí, irmãzinha.
8: Eita, glória! Oh, irmãzinha. Glória!
1: Tem gente que quando tá sozinha, gosta de agradecer a Deus, irmãzinha. Tá vendo?
8: Eita, aleluia! Glória, glória, glória, terra!
1: Oi! Oh. irmãzinha. Ô, oh, irmãzinha. É isso aí, irmãzinha. O pessoal já tá mandando áudio aqui pra nós, ó. Daqui a pouquinho eu vou entrar aí no seu zap, viu? Eu quero ouvir a sua voz. 9974-0105, viu?
5: Chegou mensagem pra você.
1: Oba! Eu adoro quando chega mensagem pra mim, hein?
7: É brincadeira, hein?
1: Conte-me tudo! Não me esconda nada!
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0: Toca o negócio aí.
1: É, maluco, rock and roll.
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tempo não para, eles que estão de volta, né? Todo vapor, rapaz, é, pra fazer turnê. Frejá. Barão Vermelho. Luan Santana cantou pra gente aqui, Olho Marrom. Aí.

0: Ai, muito bom, né? Meu Deus do céu. Eu diria que é até nostálgico, né, gente? Você faz aí uma viagem no tempo, não é isso? E hoje, segundou com alegria, com descontração, cultura, entretenimento, diversão. Hoje nós temos aqui um montão de ingressos, pares de ingressos para o Circo do Dedé. Nossa Senhora, no final do programa, hein? Três ganhadores, três felizardos, cada um levando um parzão de ingressos para você ver o Dedé de pertinho e grande elenco. Aí, vamos lá pro aplicativo? Para você fazer o seu cadastro, tá participando, pronto. E aí você vai estar concorrendo. Boa sorte para você aí, viu? Nossa Senhora, o eterno trapalhão Dedé. Bem pertinho da gente. É uma lenda viva, né? É uma lenda. É uma lenda viva. Dedé Santana. Pares de ingressos para você aqui pro Circo do Dedé. Vamos lá, entra no nosso aplicativo. Meu Deus do céu. Parece até uma miragem, né, rapaz? Hã? O eterno trapalhão Dedé Santana pertinho da gente.
1: É brincadeira, hein?
0: Entra lá no aplicativo. Clica para você tá concorrendo. E eu tô aqui desejando boa sorte para você, viu? Aqui, ó, já estamos com a nossa perguntinha do dia. Estamos perguntando aqui o seguinte: o que você mais gosta de fazer quando você está sozinho, sozinha? Fala comigo que eu falo contigo.
2: Bom dia, Barretona.
0: Boa tarde. Oi.
2: Eu gosto mais de comer, né?
0: Comer.
2: Porque aí quando as pessoas saem de perto de você, você pode ficar livre e comer o tanto de coisa que você quiser. Fica deitada também, é o principal.
0: Fica deitadinha. Essa é a Nanda. Ei, Nanda, da próxima vez você se identifica, você fala seu nome pra gente pra confirmar, viu? Que às vezes a gente lê aqui no perfil do WhatsApp, possa ser que seja um WhatsApp compartilhado, né? Mais de uma pessoa utilizando o mesmo zap. Aí você grava um áudio falando seu nome e o seu bairro, a sua localização aí. Falou, Nandinha! 19 minutos para 1 agora. Fala comigo que eu falo contigo.
3: Oi, Barretinho.
0: Oi.
3: Boa tarde. Como é que tá, lindeza?
0: Beleza, Rosinete?
3: Barretinho, o que eu mais gosto de fazer quando eu tô sozinha é assistir televisão e dormir.
0: Sério?
3: Não tem nada melhor, Barretinho.
0: Gente!
3: É isso aí. Manda aí um alô pra mim, pra toda a minha família e amiga Anstenhas, pras poderosas, pra todos vocês aí da Espacial, pra todas as minhas amigas. Beijo, Barretinho.
0: Beijos, Rosinete.
3: Satana também.
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2: Aqui na Espacial 16 para 1.
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7: Conferindo, 13 para 1.
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7: Informando, 11 para 1.
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7: Tamo de volta!
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7: A número 1 do seu coração. E aí, eu quero saber de você, o que você mais gosta de fazer quando está sozinho, sozinha? Manda zap aí no 99740105, já estamos trazendo participações, já tivemos aí uma rodada. Daqui a pouquinho estamos chegando no seu áudio, na sua mensagem de texto, como eu sempre brinco com você aí do outro lado. Não passe em vão pelo nosso programa, isso! Você tem que conversar, tem que teclar, coloca pra fora, desabafa, isso, não sufra, converse com a gente. Tem gente que às vezes passa por aqui e coloca uma figurinha, ô gente, Aí não, aí é pouco caso. Não, aí é pouco caso. Você vai colocar sua figurinha e vai embora? Durante o programa. Não. Durante o programa todo, não, aí é pouco caso.
0: Ah, Dácio!
7: Eu vou achar que é a inteligência artificial que tá ouvindo a gente. Que tá me mandando resposta no zap automática, hein? Eu vou achar, hein? Eu quero ouvir da sua boquinha aí. Grava um áudio pra nós. Ou então você escreve, manda aquela mensagem caprichada, né? Aqui é o fulano, é a ciclana, tô no lugar tal, ou eu tô no ambiente de trabalho, ou do meu lado aqui tem o ciclano, a Beltrana. Você tem que contar o que tá acontecendo na sua vida aí, pra gente entrar justamente nessa atmosfera, né, da alegria, da companhia pelo rádio, não é isso? Tem que ser uma atmosfera assim, ó, vibrante, uma atmosfera boa, pra gente saber que você tá do outro lado aí curtindo a gente mesmo, né? Vamos lá, 99740105. Agora se você mandar só assim, oi. Não, ó.
0: Pode.
7: Lógico, né? Cada um tem um jeitinho de participar, né, gente? Mas o que a gente quer aqui no fundo é puxar de você aí, né? A sua participação mesmo. Combinado assim?
0: Opa!
7: Vamos lá.
21: Chegou mensagem pra você.
7: Oba! Eu adoro! Chegou mensagem. Daqui a pouquinho.
0: Aí, gostei!
7: Daqui a pouquinho eu vou trazer aqui sua mensagem, hein? Já tem informações direto da redação. Tem o nosso pensamento positivo aqui do Revista Show. Sempre aquela mensagem de reflexão por um mundo melhor. Não é mesmo? Trazendo aí energia positiva pra mais uma semana. Viu, meu povo?
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7: Bruno e Marrone. Essa música vai do meu coração pro seu coração. Por um minuto.

0: Lipa, Lipa, na Chulipa do Alipa, na programação aqui do nosso Revista Show New Rollers. Eu vou te falar, viu? Essa segunda-feira tá daquele modelo, meu povão. Tá chegando mais um desafio agora, mais uma brincadeira. Aqui na nossa Cuca Maluca, pra gente fazer dessa segunda aquela segunda, né? Tá entrando no ar agora a nossa trinca musical sertaneja.
1: Bagaceira.
0: Você comigo aqui no 99740105.
1: Queima ele, Jesus.
0: Todo mundo movimentando aí o nosso zap fone. Aí, tá do jeitinho que a moçada gosta, hein? A moçada é só filé.
1: Wilson Barreto, ô potência.
0: Fala comigo que eu falo contigo. Você vai mandar aí a sua opinião. Nós temos três músicas aqui na nossa trinca musical sertaneja. Você vai ter que escolher só uma. Só uma, só uma. Já vamos começar com o primeiro cantor. Vamos lá. Eu adoro essa dupla.
2: Hã? Cinco.
0: Quatro.
2: Quatro.
0: Três.
2: Três.

0: Quem é o cantor que você vai escolher?
1: Quem é o cantor?
0: Quem é?
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0: Edson e Hudson na parada. Essa aí tem um creminha de festa junina, né, produção? Hã? Traz meu quentão aí. Traz meu quentão. E um pé de moleque.
1: Quem é o cantor?
0: Quem é o cantor? Olha aí, disputando com o Edson Hudson. Ó, duplaça, hein, gente? Duplaça, hein? Zé Henrique Gabriel tá na parada aqui também, ó.
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0: Ah, friozinho.
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0: Pessoal, já tá dividido. Não, a Barreta, aí não.
1: Quem é o cantor?
0: Quem é o cantor que você vai escolher? Edson Hudson.
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0: Zé Henrique Gabriel. Ou Victor Ilé. Paixão desenfreada. Nossa senhora. Edson Hudson, Zé Henrique Gabriel, Victor e Léo.
1: Quem é o cantor?
0: Quem é o seu cantor preferido aí?
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0: Trinca musical sertaneja.
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1: Quem é o cantor?
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0: Quem é o cantor que você vai escolher aí? Vai!
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0: Manda ver. 99740105. 1 e 4 na Espacial.

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3: Primeira vez desde sua criação há 18 anos, o Disque Denúncia Unificado no número 181 ganha agora uma versão online. A novidade é o DDU Web, que amplia o acesso da população ao serviço de denúncias anônimas em Minas Gerais e permite o envio de fotos, vídeos, áudios e links diretamente pela internet, sem deixar rastro de quem denuncia. O assunto agora é economia e o município de Divinópolis alcançou o mais alto nível do programa Minas Livre para Crescer e recebeu a certificação de grau pleno de liberdade econômica do Estado de Minas neste sábado. Na ocasião, também foi se formalizada a transferência provisória da capital para a cidade, além de acordos de cooperação técnica e regularização fundiária urbana com 10 municípios da região. Ao todo, os investimentos para o desenvolvimento serão de 43 milhões de reais. Direto da redação com a repórter Sara Faria.
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7: 1:08.
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21: Moço, 1:13.
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2: Por você, pra você, do jeitinho que você gosta de ouvir sempre. Vamos nós para mais um Pensamento Positivo aqui do Revista Show, meu povão bom. Essa segunda-feira já chegou com tudo. Vamos pedir Papai do Céu que nos dê aí uma semana encorajadora, uma semana promissora. Dias melhores virão. Sempre com as graças de Deus, o nosso regente maior, né?
1: Graças a Deus!
2: Com toda certeza, a vida é uma jornada e cada passo dado deve ser aproveitado ao máximo, né? No entanto, não é sempre que estamos prontos para vivenciarmos esses momentos especiais também e desfrutar do presente. Então, nesses momentos, é uma grande sugestão buscarmos as reflexões para nos encorajar cada vez mais. Para isso e por isso, estamos aqui para trazer esse ombro amigo, para te dar apoio. Viu, meu amigo, minha amiga? Através das ondas da sua Espacial FM 105,5, detrás desse microfone potente da Espacial, trazemos o nosso Pensamento Positivo do Revista Show. Hoje o título: A Parábola do Jardineiro e a Semente Invisível. Um jardineiro vivia num terreno seco. Enquanto os vizinhos gastavam água e adubo em flores vistosas que murchavam no verão, ele cavava um buraco discreto e enterrava uma sementinha que ninguém conseguia ver. Todo dia ele regava aquele pedaço de terra sem graça. Os vizinhos riam. Para que cuidar do que nem cresceu, nem nasceu? Ele só sorria e continuava. Meses depois, quando a seca chegou de verdade, o jardim dos outros virou pó. Mas do buraco do jardineiro nasceu uma árvore. Não bonita de flor, mas profunda de raiz. Ela segurou a terra, deu sombra, e nos seus galhos nasceram frutos suculentos que alimentaram a rua inteira. Moral da história. É, minha gente, o que você cultiva no silêncio da sua vida, sem aplauso, sem ver resultado imediato, é o que te sustenta quando a vida aperta. Cuidar do invisível hoje é colher sombra e bons frutos amanhã. Você já parou para pensar nisso?
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0: Poxa vida, essa aí é daquelas, hein? Inesquecível, a banda Faith No More é uma famosa banda de rock alternativo norte-americana formada em 1982 em São Francisco, Califórnia. A banda é muito conhecida por misturar metal, funk, rap e pop em suas músicas. Eles regravaram esse grande clássico Easy, originalmente lançado pelo grupo The Commodores e escrito por Lionel Richie no álbum Angel Dust, de 1992. Que transformação, hein, rapaz? Hã? 1h24, daqui a pouquinho tem você aqui comigo na Cuca Maluca. E aí, o que você mais gosta de fazer quando você está sozinho?
1: Gente?
0: Sozinha. Ai, ai, ai, você gosta de cantar? Hã? Você canta onde? No chuveiro? É? Você gosta de dançar muito quando você está sozinha? Sozinho? Sozinho?

Cristiano Araújo, que Deus o tenha. Ele e a Alana, né, sua eterna namorada, não é isso, rapaz? E saudade que aperta o peito, véi, hein? Hã? Você já imaginou o Cristiano Araújo estivesse aí? Tantão de música boa, de sucesso.

0: café. Só tinha música chonada, né? Hã? Só musgão. Só musgão, musgão. Você já votou aí na nossa trinca sertaneja de sucessos? Essa trinca sertaneja de sucessos hoje é a seguinte: nós temos três músicas disputando aqui. Você vai dizer quem é o cantor que você escolhe, viu? Nós temos Edson e Hudson, tem também Victor e Léo, e temos aqui na trinca musical sertaneja Zé Henrique e Gabriel. Olha só: Edson e Hudson, Zé Henrique e Gabriel, Victor e Léo. Quem que você escolhe aí? Quem é o cantor que você vai escolher? 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
0: Aqui comigo, 1h28.

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6: Olha, segundou, hein? Tempinho predominantemente nublado, mas só que não, né? O solzinho tá imperando, tomando conta geral. 26 graus agora, 26.
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6: 1:30.
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6: 1:32.
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1: Vamos de volta aqui na programação do Revista Show. Eita ferro, sou. O que é que você tá aprontando aí nesse segundo, hein? Conte-me tudo, não me esconda nada, vai. Pessoal tá chegando aqui, ó. Pessoal tá mandando zap. Você tá sabendo, né? A nossa perguntinha do dia. O nosso tema de hoje, né?
2: Chegou mensagem pra você.
1: Oba! Eu adoro. Eu adoro. Queremos saber de você o que você mais gosta de fazer quando você tá sozinho, sozinha.
3: É brincadeira, hein?
1: E tem gente que gosta de comer churros, churros. Você gosta de comer churros? É. Você gosta? Sério?

0: você não tomar um escorregão aí, viu?
1: Ai, ai, ai.
0: Cuidado pra você não tomar um escorregão aí. Ai, ai, ai. Ó o pessoal aqui mandando zap pra nós e votando também na nossa trinca sertaneja musical. Vamos lá. Você pode escolher aí Victor e Léo, Zé Henrique e Gabriel ou Edson e Hudson. Vamos saber quem é que vai ganhar hoje. A trinca musical sertaneja. Fala comigo que eu falo contigo. Boa tarde.
2: Oi, Wilson Barreto. Eu queria pedir a você pra passar a música aí de Breno e Matheus. Vai descer.
0: Nós vai descer. Vai descer. Aê, Cleidinha. A Cleide gosta. A Cleide gosta aí dos agro. Agroboys, os rural. 1h35, valeu, Cleide. Ana Paula tá na audiência. Boa tarde, Barreto. Tô aqui ligadinha com a melhor Espacial FM. Quem mais tá aqui comigo? Geraldo Pintor tá na audiência também. Boa tarde, seu Geraldo. Maicon Braga, padeiro, gente fina. Ah, o Maicão, rapaz. Boa tarde, meu amigo. É, como foi seu fim de semana? O meu foi maravilhoso. Foi, graças a Deus, aquele final de semana feliz. E o seu, como foi, seu Maicon? Ele falou assim, ó, manda um abraço aí pra minha mãe. Aí ela apareceu aqui, porque a mãe dele reclama sempre, né? Ela manda abraço pra ele e fala assim, manda aquele menino meu desnaturado aparecer aqui na minha casa. Ela pede pra mandar ele aparecer na casa dela através do rádio. É, a dona Branca. Você imagina só. Pega a visão, Barretão.
1: Ai, ai, ai.
0: A mãe chamando a atenção do filho através do nosso programa de rádio. É... Aí agora o que, que ele fez? Ele mandou um abraço pra mãe dele, ele não é bobo, não é bobo. Mandou um abração pra mamãe. É. Você sabe que é sempre um prazer te rever, meu amigo. Eu encontrei o Maicon esse fim de semana no supermercado famosão aqui da cidade. Prazerão todo nosso aí, viu, seu Maicon? Padeirão de primeiríssima qualidade.
3: Fala, Barretola. Bom demais.
0: Hugo! Hugo Lacerda.
3: Você quer saber o que eu gosto de fazer quando eu tô sozinho?
0: É.
3: Falo, dormir.
0: Dormir.
3: Ultimamente eu tô tendo tempo vago, eu tô dormindo.
0: Esse tempinho
3: se
0: então.
3: Se meu menininho tá dormindo, eu tô dormindo. Se eu não tenho serviço pra fazer e eu posso dormir, eu tô dormindo.
0: Eita.
3: Aí eu posso estar sozinho, acompanhado, qualquer jeito, eu tô dormindo. Ó, o sono bravo vai pegando de pai de menino novo que trabalha muito, viu? Um abraço pra você, meu amigo.
0: Ê, Hugão. O Hugo, se o mundo acabar em barranco. ele morre encostado e dormindo, né? Mas esse tempinho é assim mesmo, né? Esse tempinho a gente cochila em pé, uai. É, uai. A gente cochila em pé. Ainda mais o Gão que tá nessa empreitada dele aí. Rala na Espacial. É... Tem os trampinhos particular também. Igual o Barretola aqui, né? Pra parar não, meu filho. Os boletos não tiram férias. Eita. Nós estamos igual os árabes. Mais rala, mais rala, mais rala, mais rala.
4: Fala, Barretola. Fala comigo, Barretola.
0: E aí,
4: é
0: geral?
4: Nóis, garoto. Caixa.
0: Caixa.
4: Ô, Barretola. Eu vou ficar com o Vitor e Léo aí. Manda
0: Victor
4: pra nós aí, falou?
0: Tamo
4: manda
0: junto.
4: Manda pra turma que tá na escuta aí. Aí, garoto. Caixa.
0: Valeu, seu Caixa.
5: É inevitável

0: Regaça, mulher!
1: E dando moral pra cinco, viu?
0: Modo homem!
1: Eu tô no meio!
0: E aí, você ativou o modo homem? Apertou o botãozinho ou ativou o modo mulher? É? Cuidado pra você não errar o botão, hein? Cuidado pra você não ativar um botãozinho errado aí, hein? 12 minutos para as duas agora. Hoje tem cortesias. É o circo chegou. Vamos lá. Todo mundo entrando no nosso aplicativo para você assistir o Circo do Dedé.
2: Se gosta de brincar de circo.
0: Finalzinho aqui do nosso Revista Show, você pode estar se dando bem, viu? É. Nós temos aqui, ó, um montão de cortesias, são pares, viu, gente? Três ouvintes estarão se dando muito bem hoje no final do nosso programa. Você levando mais um acompanhante. Não é isso? Vai lá pro nosso aplicativo para você se inscrever lá e boa sorte.
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0: Na Espacial 11 para as duas.
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2: 9:09, 9 para as duas.
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10: Por aqui, 6 para as 2.
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0: medo.
1: Olha aí a nossa trinca sertaneja de sucessos. É a trinca musical aqui do nosso Revista Show, onde a gente apresenta três artistas. Você vai me dizer quem é o cantor que você vai escolher, hein? Não é pra adivinhar quem é que tá cantando não, viu, gente?
2: Pode.
1: É porque tem vezes que a gente traz quem é o cantor misterioso, né? Aí às vezes a pessoa confunde. Não. Não é pra adivinhar quem tá cantando, é pra você dizer quem é o cantor que você vai escolher.
2: Quem é o cantor?
1: Oh, meu Deus do céu! Tem Edson e Hudson! Vamos lá!
3: Então vamos com nós!
1: Vamos juntos!
3: Cinco!
1: Ei!
3: Quatro!
1: Oi!

0: o cantor?
1: Quem é o cantor que você vai escolher? Mas temos a Henrique e Gabriel também na parada, disputando aí, ó.
0: Ah, é?
1: Tem música pra todos os gostos aí, viu?
2: Que combina com frio é cobertor.
1: É o cobertor de orelha, hein?
2: Que combina com a noite é o luar.
0: Tá aí, gostei!
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1: Você vai dizer Henrique Gabriel?
2: Combina com
1: você vai de Edson e Hudson? Ou você vai de Victor e Léo? Hoje tem Victor e Léo aqui na disputa. Você pode, de repente, já deixar aí o seu voto agora nessa rodada.
3: Epa!
1: Grava um áudio pra nós, vai.
3: Hey!
1: Isso, gente. E o nosso tema de hoje, nós estamos falando o seguinte: o que você mais gosta de fazer quando está sozinho, sozinha? O que é que você gosta, hein? É? Você gosta de preparar umas receitinhas aí, na sua casa? É? Fazer uns negocinhos diferentes? Sério? Então manda pra mim aí, vai.
2: 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Fogão além.
1: Já tivemos votos aí de Victor e Léo, hein?
4: Barbaridade,
1: já tivemos. Já tivemos votos de Victor e Léo. Teve Edson e Hudson também. Agora é contigo aí.
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1: A Beatriz Rodrigues tá lá no São Francisco, tá pedindo aqui. Ô Barretola, copia e cola, pensamento positivo. Vamos mandar pra você aí, Beatriz. Muito obrigado pela audiência, viu, minha amiga? Quem mais aqui comigo, hein? 99740105, a Fabiana. Fabiana tá na audiência também, mas a Fabiana não deixou mensagem aqui pra nós, não. Não deixou, não, mas tá valendo aí a audiência, né? Muito obrigado pelo carinho, viu? A Leia tá no bairro Gutierrez, lá em Belo Horizonte. Alô, Leia!
0: Eita, nós!
1: Ela falou assim: ô Barreto, boa tarde. Quando eu estou sozinha, eu gosto de ver um filminho pra relaxar. Aê, mulher! É bom demais, né? A gente vai vendo ali aquele filminho que a gente tanto gosta, né? Vai esquecendo os problemas. Ai, coisa boa, né? Fala comigo que eu falo contigo.
6: Boa tarde, Barreto.
1: Boa tarde.
6: Cristiano do Novo Horizonte, tudo bem?
1: Tudo, minha amiga.
6: O que eu mais gostava de fazer era dormir.
1: Pera aí,
6: eu sempre aproveitava, né? Sábado e domingo, os diazinhos de folga pra cochilar à tarde.
1: Ah, tá.
6: Mas desde que meu filho pequeno nasceu, que eu não consigo, porque ele já nasceu ali naquele meio de pandemia, né? E tudo. E aí hoje em dia ele não dorme, não cochila de dia, então é impossível. Eu fico só na vontade mesmo.
1: Ai, ai, ai, ô neném. Na hora que a mamãe quer ficar acordada, você tem que estar dormindo, neném. Vamos combinar, nenenzinho, vamos. Vamos combinar. A mamãe aí, ó. Ela tá pedindo aqui pra mandar um abraço pra todas as costureiras, né, Cristiane? Um abraço pra você também, viu? Copia e cola, Barretola. Muito obrigado, Cristiane. Boa relação, tudo de bom. Saúde pro baby. Saúde pro bebezinho aí, viu?
7: Fala, Barretola.
1: Fala comigo.
7: Tudo contigo, Barretola.
1: Opa.
7: Aqui é o Código Paraná de Minas. Mandou pra nós que tá te ouvindo aqui, essa de garatinha aqui, né, Barretola?
1: Aô, é.
7: Mandou você pra toda a cota, Fátima Manhão. Não tô te ouvindo aqui. E a gente tá ouvindo aqui, né? Como é que você tá, velho?
1: Bom demais, viu, você?
7: O sucesso é aqui!
1: Eita, a rádio que torce com você!

0: Barreto, eu escolho o Henrique Gabriel. E quando eu tô só, é bom demais, é dormir. Ai, é bom demais dormir sem ninguém te incomodar.
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2: Ô, turminha, prosa ruim.
3: Quieta.

0: Gustavo Lima, assunto que dói. Você sabe outro assunto que dói? Hã? Virgínia Fonseca vê número de seguidores despencar após flores e comentários de Vini Júnior. Meu Deus do céu. Aí não. Eles ficaram trocando as ideias lá nas redes sociais, né? Hã? Os seguidores aí não achou uma coisa legal, não? Aí despencou, né? Rapaz, despencou, hein? Você sabe por quê? O atacante da seleção brasileira deixou um comentário com emoji de coração vermelho nas fotos do gigantesco buquê. Que coisa, hein? É. Cerca de 100 mil seguidores em menos de 20 minutos. É porque a Virgínia Fonseca foi lá e comentou: eu não esperava por isso, mas até que eu gostei, até que eu fiz gosto. Ela escreveu, abre aspas, confesso que por essa eu não esperava, mas eu gostei. Olha aí, rapaz, ela falou que gostou e o pessoal não gostou, tá vendo? Ei, meu, será que eles vão voltar?
1: Aí, mente!
0: Diz ela que torceu e muito pro Vini fazer o gol. É, fez um golaço, né?
2: Onde é que nós vamos parar esse mundo, né?
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0: Espacial 2:09.
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2: Aqui comigo, 12h13.
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0: Barreto! Durante toda a nossa programação da sua Espacial FM, a nossa equipe se movimentando. É... repórteres do JC Notícias em cima do lance. Para você ficar por dentro aí de todas as partidas, não é mesmo? Boletins da Copa, curiosidades da Copa, você acompanha na nossa programação também. Eu tava vendo aqui, rapaz, uma curiosidade acerca do gigante Azteca. O estádio Azteca na Cidade do México entrou definitivamente para a história. Tornou-se o único estádio do planeta a receber jogos em três Copas do Mundo diferentes. 1970, 1986 e 2026 agora, né? Você imagina, hein? Décadas de ouro, né, rapaz? A maior Copa de todos os tempos, com 48 países divididos em 12 grupos, a competição estendeu-se por um total de 104 partidas disputadas. Você lembra que nós falamos esse final de semana da tecnologia da bola, né? É, a bola agora, ela é chipada. Pois é, a bola oficial, como é que chama a bola? Trionda. A bola oficial conta com um chip interno alimentado por bateria, que precisa ser carregado por indução antes dos jogos. Pois é, você não tem seu celular de indução? Então, aí você coloca ele lá, é? Aí ele tá lá na base de indução, ele vai e carrega, não é isso? As bolas são carregadas por indução, rapaz. É. Permitindo que a tecnologia envie detalhes precisos de movimento em tempo real ao VAR. É, rapaz, agora o VAR agora vai acertar, né? Agora o VAR acerta.
3: Ai, ai, ai.
0: 2:19. 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

0: Olha o Zé Felipe aí, participação da Aninha Castela. Sua boca mente. Aô, boquinha danada. 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Daqui a pouquinho tem respostas aqui da nossa Cuca Maluca também. Olha que coisa boa, meu povão. Preste bem atenção. O que você mais gosta de fazer quando você tá sozinho, sozinha?
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0: Você acredita que já são 2h29?

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3: Pois bem, o Astro Rei tá tomando conta geral, né? Mandando e desmandando no céu paraminense e toda a região. Agora 26 graus em Pará de Minas, com vento fraco aqui na praça.
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3: Por aqui, 2h35.
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3: Mais espacial 12h47.
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3: Informando, 9 para as 3.
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3: 5 para as 3.
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3: Só no Pagodé, Sacomé. Boa tarde, Barreto. Tudo tranquilo? Tudo tranquilo. Manda um alô pra turma aqui na obra, no São Francisco. Alô, turminha da obra. É muita gente ligada na gente. Pessoal nas obras aí, ó. Tudo de bom pra vocês, viu?
22: Pedreiro, esses caras aí são sangue bom.

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1: E o seu alô?
2: Alô?
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0: 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PPA, que delícia. Credo, que delícia.
1: Queima ele, Jesus.
0: Oi, irmãzinha. Jason Derulo, Kiss the Sky. Diego e Arnaldo, com Zé Neto e Cristiano vai cair água. Tivemos aí também aquele projetão romântico do Daniel, né? 40 anos, rapaz, com Jorge Mateus. A canção Alguém.
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0: Olha o nosso tema do dia, hein? O que você mais gosta de fazer quando você está sozinho, sozinha?
3: Onde é que nós vamos parar esse mundo, né?
0: Meu Deus do céu.
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0: Vamos lá, gente, 3:08 agora.
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0: na Sul Espacial 3 e 12.
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0: Eita, ferro, sou. Tamo juntinho aqui na programação da sua 105,5. Você já votou aí na nossa trinca musical sertaneja? Vamos lá, todo mundo votando. Nós temos aqui Edson Hudson. Nós temos Henrique Gabriel. Nós temos Victor e Léo também.
19: Cinco,
0: olha aí, rapaz.
19: Quatro.
0: Quem votou aqui em Edson Hudson? Você votou?
19: É?
0: Votou em Victor e Léo? Você prefere Henrique e Gabriel?
19: El.
0: Vamos que vamos. Aqui, ó, a Cris Fonseca, ela tá aqui dando voto dela. Ela votou em Victor e Léo, né? É a nossa amiga Cris Fonseca. Tá lá no Santa de Virges. Ela votou em Victor e Léo. Tá mandando um alôzinho aqui pra Valdirene, lá na Vila Ferreira também. Aí, tá ferro, sou. A Cris mandou a opinião dela aqui, ó. Mandou.
20: Boa tarde, Barreto. Olha, Barreto, pra relaxar assim quando a gente tá sozinho, né? Eu fico muito sossegada no meu canto. Eu gosto de assistir série. Eu gosto de assistir dorama, filme, de romance, de terror, eu amo.
0: Ok.
20: Então é isso, Barretinho. Essas coisas que eu gosto, né?
0: Tá certo, minha amiga.
20: E eu vou votar no Victor e Léo, tá?
0: Victor e Léo, tá dando um recadinho, tá votado. Valeu aí, dona Cris!
19: Agora, meu,
0: vamos cantar com quem agora? Fred e Fabrício.

tarde, que é a Neuza do Belvedere. Eu fico com Vitor e Léo, meu preferido, Vitor e Léo.

0: Pascal Girl é problemão.
1: Ai, ai, ai, olha o problemão aí. Olha, Liz Rust, já tá dando um recado, hein? Cuidado. Mexer com as Pascal Girl é um problemão.
2: Não
1: vou não. Elis Justi, Calguel, Bruno Rosa com Murilo Ruf, atriz demais. Fred Fabrício, Te Amar é Meu Talento. 99740105. Eu quero só as pessoas talentosas aqui hoje no programa, viu? Só os talentosos. Ai, meu Deus do céu. Brincadeira. 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
3: É, maluco.
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8: O governador de Minas Gerais, Matheus Simões, anunciou investimentos de mais de 400 milhões de reais para a realização de projetos e execução de obras de infraestrutura rodoviária no Centro-Oeste Mineiro. O anúncio ocorreu após reunião com prefeitos e deputados na Praça de Serviços do governo presente em Divinópolis, capital provisória do estado até hoje. As obras e os projetos anunciados para a região têm previsão de serem realizados nos próximos 5 anos e terão como fonte de recursos a receita obtida com a privatização da Copasa. Para este ano, está prevista a ordem de início da obra de revitalização da MG-423 entre a BR-262 e a BR-352, MG-252, BR-494, MG-170 e MG-050. E pessoas interessadas em participar do curso de triagem do pé diabético já podem se inscrever. Ele será realizado no dia 26 de junho, uma sexta-feira, de 9 da manhã às 2 da tarde, no plenário da Câmara Municipal de Pará de Minas. A programação será dividida em 2 etapas, sendo a primeira teórica e a outra com informações práticas sobre assuntos importantes para o aprendizado dos cuidadores. O curso é direcionado aos profissionais de saúde da rede pública e também aos parceiros da Secretaria Municipal de Saúde. Outras informações podem ser obtidas pelo WhatsApp 37 99663 8979. Direto da redação, repórter Sérgio Viana.
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1: Espacial 3:25.

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8: Segundou, minha gente. Agora venta fraco aqui na Major Manuel Antônio. Nossos termômetros registram 25 graus e a umidade está na casa dos 56%. Toda

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1: 3h28.
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1: Aqui comigo, 3h31.
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1: Morri.
2: Ô, turminha, prosa ruim.
3: São muitas emoções.

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1: Barbaridade, tia. 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

0: mais uma baladinha da Dance Music. As antiguinhas estão de volta aqui na nossa discoteca do revista Obsession End Time. Kaoma Lambada 24/7 I Can't Stand It. E ainda Donna Summer, As Divas Mix, Gloria Gaynor e muito mais pra você aí. A mulherada abriu muito bem, com grandes sucessos aqui a nossa discoteca do revista, né? Vamos revelar quem é que tá ganhando a nossa trinca musical sertaneja. Victor e Léo, 50% das intenções dos votos. 30% ficou com Zé Henrique e Gabriel e 20% com Edson e Hudson. Ah, só tem duplaça hoje, né, velho? Victor e Léo ganhou, rapaz. Victor e Léo, 50% dos votos, hein? É? Você gosta? Só tem musgão, né? Só musgão dos bons. Pois é.
1: Dançou, gatinho.
0: Ah, dancei, gatinho.
2: Tá aí, gostei.
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0: Na Espacial, 15 para as 4.
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0: 11 minutos para as 4.
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7: Oi! 10 para as 4.
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7: Olha quem chega pra cantar pra gente, Cleiton e Romário, Zé Neto e Cristiano.

0: final aqui do nosso Revista Show. Para você que passou por aqui, pediu o nosso pensamento positivo, ô Barretola, copia e cola. A gente vai colando, vai distribuindo durante todo o programa. Esqueceu? Amanhã você pida. Amanhã você pida para nós. Pois é, tá na hora de fechar a fechadura, não tem mais tempo, né? Tá chegando na sequência, mais um campeão de audiência. Você vai ficar na companhia do Titon para comandar o sertanejo bom demais. Alô, sertanejeiros! E o Barretola vai cascar fora agora, hein? Aí, ó. Hã? Já tá na hora, já limpei as minhas trainhas tudo aqui. Eita! Já peguei a minha bolsa. Vambora! Isso! A gente se encontra amanhã, com as graças de Deus, o nosso regente maior. Some não, hein? Olha lá ele. Falou!
1: E aí, meu brat? 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
2: Agora são 4 horas.
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14: Agora 4:05.
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8:06. Boa tarde, Pará de Minas e toda a região. Agora é com você e comigo, né? Na número 1 de Pará de Minas do seu coração. A partir de agora é mais um campeão de audiência entrando no ar. A partir de agora é você junto comigo no Sertanejo que é bom demais. É a história da música sertaneja contada a partir de agora junto com a sua, né? Nós vamos contar a sua história através dela. Através de notas musicais, melodias e canções, a partir de agora não tem modinha não, meu irmão. A partir de agora é só modão. É disco de ouro duplo de platina. Até mesmo porque eu não aceito menos do que isso, tá?

A partir de agora é você sintonizado com super sucesso, mas do sertanejo bom demais. Ah, coisa chique! Então bora pra cá, vamos fazer acontecer mais uma vez. Uma ótima tarde pra todo mundo. É remedinho de pressão. É a última semana do remedinho de pressão. Um de manhã e um de tarde, meu irmão. Então vamos aproveitar o momento, tá? Vamos aproveitar o hoje. É, muitas pessoas ficam de olho no passado e esquecem do presente. Mas o nosso futuro só depende do agora, tá? Então bora mexer o doce, que é isso que importa. São 4 horas e 7 minutos e você junto comigo fazendo acontecer. E claro, no finalzinho do programa de hoje tem vários prêmios pra você. Tem kit do Evandro Júnior, tem pares de ingresso para o circo do Dedé. Calma, Dedé. Com a presença do homem, com a presença de Dedé Santana, que fez parte da nossa infância. Então, ó, pares de ingresso para o ciclo do Dedé. Calma, Dedé. Ó, não dou conta de falar Dedé sem falar calma, Dedé. Aqui, pares de ingresso para o ciclo do Dedé Santana com a presença dele. 3 ganhadores no finalzinho do programa. Aí sim, hein? Então não perca tempo não. Quer ganhar? Quer faturar? 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Gente, é muita coisa boa a partir de agora no Sertanejo Bom Demais. Entra no aplicativo, faça seu cadastro e boa sorte. Você me chamando de Titon e eu te chamando de amigo ou amiga. Então bora para cá, vamos fazer acontecer mais uma vez, pode ser? Gente, agora são o quê? Agora são 4 horas e 9 minutos e está entrando no ar mais um Sertanejo Bom Demais.

0: Agora são 4 horas e 16 minutos. A gente vai trazendo o seu alô, trazendo o seu abraço. A Copa do Mundo continua rolando, né, galera? Tá apenas no começo, mas eu quero dizer que tem jogo rolando agora, Bélgica e Egito. Por enquanto 0-0, passando dos 16 minutos do primeiro tempo, 0-0 nesse exato momento, tá? Qualquer informação a gente traz para você, até mesmo porque vai acontecer também o boletim da Copa. Ainda hoje aqui no Sertanejo Bom Demais, o boletim da Copa com Hugo Lacerda ou Sérgio Viana, trazendo todas as informações para você e, claro, as últimas da nossa seleção brasileira.
1: Ótima segunda-feira, abençoado por Deus.
0: Amém, amém nós todos.
1: Pessoal todo aí da rádio aí, pô. Wilson Barreto, Igor Araújo, pro Sozé, pessoal todo da rádio aí, e daí de Pará de Minas, Sete Lagoas, Pompeu, em Ribeirão das Neves, Cholim. Seja todo abençoado pro povo aí, viu?
0: Amém, próxima amém, José.
1: Segunda-feira aí pra vocês todos aí.
0: Falou. Pra você também, meu irmão.
1: Então, fique com Deus, José Antônio da Silva.
0: Grande José Antônio da Silva, de Ribeirão das Neves, um abraço pra você, seja muito bem-vindo. E junto com ele tá a Silmara de Pitangui, a Amanda em Sítio Novo, tá curtindo a gente. Um abraço pra você, Amanda. Margarida Lopes em Torneiros, a Margarida Hermes no Recanto da Lagoa, o Alisson Adriano, Padre Libério, o Heitor Vasconcelos, o Hernano, João Venança, a Andréia Ferreira, toda a galera no Santa Cecília, mas em Esmeraldas, olha que legal. Um abraço pra vocês, obrigado pela agradável companhia. A Patrícia também tá lá em Esmeraldas acompanhando a gente, a Vanessa em Fortuna de Minas, a Daiane Rezende, Alice e Melissa no Padre Libero, o Helder Thiago, o Elton, a Luziane, o Carlos Eduardo, também a Aline, o Newton, toda a galera, um abraço pra vocês, obrigado pela agradável companhia. O Newton tá raspando o dedo no volante, né? Ele é motorista de van, é o Niltinho da van. Um abraço pra você, meu irmão. Olha o Marcos, o pai Maurício, a mamãe Marlete e toda a família em Itaúna. O Gilmar Fernandes também tá na área, a Floriane, o Wildo em Limas de Garatinga, a Carolzinha, o meu amigo Fabiano, também o Marcelão, César, a Adriana e a Eliane. Um abraço pra vocês aí no São Pedro. O Otávio tá em Nova Serrana, a Valdiné em Cachoeira de Almas, a Zila Aparecida, a Yara Abreu e toda a família em Pitangui. Obrigado pela agradável companhia mais uma vez. A Kênia também está em Pitangui. O Júlio César na capital mineira do Tomate. Ana Paula e o Ellison no Jardim América. A Elisângela Souza está lá em Ermidas, a minha amiga Lili de Ermidas. O Henrique Espíndola e também o José Moreira, a Elaine, o Edinho, o Ricardo, a Rafaela, o Maicon, o Diegão, Marilene e também Rosângela e Caetano Black. Obrigado pela agradável companhia sempre. Rosângela Moura está curtindo a gente, o Roberto Gomes e o Otávio, no bairro João Paulo II. Obrigado pela agradável companhia também. Papai do Céu protegendo, abençoando vocês cada vez mais, super sucesso sempre. A Adriana e o Arthur está curtindo a gente no Santos Dumont. Olha que legal. Um abraço também para a Renata. Ô, Titon! Me falaram, Titon, que vocês estão sorteando ingresso para o circo. Eu quero, eu quero, eu quero. É verdade, Renata. É só você entrar agora no nosso aplicativo para você fazer o seu cadastro. E boa sorte para você. São pares de ingresso para o circo do Dedé. Calma, Dedé. Ó, oh, com a presença do Dedé Santana, viu? Então vai lá, entra no aplicativo, faça seu cadastro e boa sorte. Pares de ingresso para a gente sortear no finalzinho do programa. E tem kit também do Evandro Júnior. É só você entrar lá, se cadastrar e boa sorte para você desde já. Bora, vamos trazer mais uma? Olha, a minha amiga Adriana e a mamãe Odete, elas estão acompanhando a gente no Santos Dumont. E elas pediram aqui, ó, João Paulo e Daniel. E é claro que a gente vai atender.

0: Pouquinho, o que é que nós vamos fazer? Daqui a pouquinho a gente vai trazer para você, claro, boletim da Copa. Daqui a pouquinho você vai se dar bem, porque tem promoção rolando também. Então entra agora lá no aplicativo da Espacial, faça seu cadastro e boa sorte. Um kit do Evandro Júnior. E tem também pares de ingresso para o ciclo do Dedé. Fala Dedé, com a presença do Dedé Santana, tá? Que legal. Então entra agora no aplicativo, faça seu cadastro e boa sorte, tá bom? Muito bem, 0 para a Bélgica, 1 para o Egito. E tá rolando o jogo.
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0: Muito bem, tempo e temperatura, eu vou te informar. Tempo e temperatura no Pará. Nesse exato momento em Pará de Minas, 24 graus.
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com a Thaíde Alexandre. Agora são o quê? 4 horas e 32 minutos. Para a alegria da Margarida Hermes do Recanto. Boa tarde, querida Adriana e o Arthur no Santo Antônio. Sônia Silveira, Giovana, Carla, Rodrigão e Valéria. E toda a família no São José. Muito obrigado pela agradável companhia mais uma vez.

0: Agora são 4 horas e 35 minutos, a gente trazendo com muita alegria, com muita satisfação a sua participação nesta tarde gostosa de segunda-feira. Gente, 4h35, Edmar Barbosa, a mamãe também, a mamãe dele e toda a galera, obrigado pela agradável companhia sempre. Beatriz Rodrigues, no São Francisco, Tito, e manda pra mim, Guilherme Santiago, Chovendo Estrelas. Beatriz, um abraço pra você, querido, obrigado pela agradável companhia.
1: Fala, Tito.

0: Titone.
1: Muito obrigado.
0: Todo dia.
1: Graças a Deus.
0: 24 horas por ar.
1: Amém nós todos.
0: Marcelão do Recanto, Lagoa, Titone. Boa tarde. Tchau. Valeu. Obrigado.
1: Valeu, valeu. Um abraço pra você, Marcelão, Naíma, Cedo Leite, Valentina, Ana Paula e todos do Recanto.
2: Oi, Ti. Boa tarde.
1: Boa tarde.
2: Tudo bem com você?
1: Tudo bem, querida?
2: Um beijo pra todos os poderosos, tá bom?
1: Amém,
2: pra
1: amém.
2: Todos do Inimigos do Fim.
1: Isso.
2: Em especial pra minha amiga Cláudia.
1: Um abraço tá pra ela.
2: Eu ia te pedir a João Paulo Daniel, só eu e você.
1: Sei.
2: Se possível, toca ele pra gente, mas
1: tá
2: se não
1: bom.
2: Der, pode ser do meu amado mesmo.
1: Se espalha.
2: Tá bom?
1: Valeu, querida.
2: Celesteiros da noite.
1: Um beijo pra você, Cléo.
2: Se você é piano, você estiver, beijo, sim.
1: Valeu, valeu. Eu acho que a Cléo hoje tá ouvindo um rádio baixinho, baixinho hoje. É, os vizinhos vão nem incomodar. Ah, e pra você que tossiu, saúde pra você aí, tá? Ai, preciso espalhar. Ai, Cléo, o vizinho tá bem satisfeito com você. Som baixinho, tranquilo, sossegado. Se espalhar, a não ser que você esteja na roça, né? É, talvez você tá no meio do mato, no campo. Aí pode ser.
2: Isso é porque eu não tô com meu amado ainda. Você vai ver quando tocar.
1: Preciso espalhar. Ai, Cléo, um beijo pra você, querida. Tu, Manu e Léo e toda a família Vila Maria sempre acompanhando a gente. Obrigado pela agradável companhia. Ah, Cléo é assim. Só pode ouvir o rádio baixinho, tranquilo. Só pra ela. Só pra ela. Sossegar. E eu tô aqui. Dá um tapa no volume pra direita. Dá um tapa no volume pra direita. E a turma vai seguindo, vai obedecendo também, né? Eu tenho que fazer a minha culpa também. Olha, a Silvana Lemos tá lá em Colônia, Silena, Leisiane também acompanhando a gente. O Eval tá em Itaúna, Aparecida Maria, Valéria Gonçalves, a Bebel, né? E também o William no bairro Dom Bosco. Fabrício, Moacir Teixeira em Nova Serrana, Wesley, Andréia e toda a galera de Pequi. A Patrícia tá curtindo a gente, o Valério, a Aparecida, né? E também o Francisco e a Lúcia lá em Torneiros. Um abraço para vocês, obrigado pela agradável companhia sempre. O Dione Castro tá no bairro Novo Horizonte, a Neuza Maria e também o Netinho Caio no Belvedere, a Zilá também tá por aqui, a Kênia, o João, a Flávia e o Alexandre, em Bom Jesus do Pará, melhor lugar no ar. O Roberto Fúrio Argentino também tá curtindo a gente, a Luzena, a Valdineia, a Cristiane e o Lucas. Toda essa galera de Sítio Novo, obrigado pela agradável companhia, tudo de bom. Já que só tocamos as melhores, temos que trazer Christian Ralf. Ah, com certeza, que aí é outro patamar também, é prateleiro de cima. Tô falando da elite da música sertaneja, faltando apenas 20 minutos para as 5 horas da tarde. Dá um tapa no volume pra direita, vai!

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2: 13 para 5.
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4: 10 minutos para 5 horas.
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3: 6 para 5.
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0: se é, com a sua agradável companhia. E você dando aquele tapa no volume pra direita.
1: Pois é, momento a mão de quem? Você já mandou, né? A gente obedece, depois arca com as consequências,
0: Ô, Cléo, não é só você que tá falando isso, não. A Leonida lá de Antunes falou assim: Titon, boa tarde, ainda bem que você assume, né? Que você também é culpado, porque o volume tá alto, só a calça. Você fica mandando, dá um tapa pra direita, dá um tapa pra direita. Eu obedeço a ordem, porque quem manda pode, quem obedece tem juízo. Aí você já viu, né? Leonilda, tá certo, querido. Um beijo pra você. E obrigado pela agradável companhia mais uma vez. Mas preciso espalhar. Um abraço pra você, Cleonice Soares, Arthur, Manu, Léo e todos aí na Vila Maria. O Leandro também tá por aqui. Obrigado pela agradável companhia sempre. Ô, Titon, aqui é o Wellington. Wellington Afonso, de Capoeira Grande. Queria que mandasse um abraço bem especial pra minha mãe Rosângela e também minha irmã Franciele. Tamo aqui garrado, tá ouvindo vocês. Que coisa boa, Capoeira Grande em peso com a gente também. Um abraço, obrigado pela agradável companhia sempre. A toda essa galerinha maravilhosa e a gente fazendo acontecer mais uma vez. A Damares está no bairro Belvedere, o Johnny Castro, bairro Novo Horizonte. A Adriano, Geraldo, Jefferson, Felipe e também Randy, em Pequi. Um abraço bem especial para a Patrícia, a Franciele, o Francisco, a Lúcia e também Keliane. Essa galera de Pitangui. Obrigado pela agradável companhia mais uma vez por aqui. O João, a Luziane, a Valdinéia, a Aline, o Nilson e também o Marcão e a Adriana curtindo a gente na Vila Maria. Um abraço, obrigado pela agradável companhia. No bairro São Pedro está o Francisco, também a Yara, o Otávio, o Eduardo e também a Terezinha. Obrigado. E para toda essa galera a gente vai gritar, canta Mirosmar! Para a alegria do Baby, que também está garantindo faça-me rir, raspando o dedo dos carros por aí. Agora são 5 horas em ponto. A partir das 18 horas, das 6 horas da tarde, a gente vai fazer a nossa oração e também trazer o boletim da Copa. Hoje com Hugo Lacerda ou Sérgio Viana. Música.

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2: 5:08.
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4: 5 e 13.
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César Menotti e Fabiana, agora são 5 horas e 14 minutos. Você sintonizado na melhor, na 105,5, na espacial. É o sertanejo bom demais que tá no ar. Dá um tapa no volume pra direita. Já que a turma tá pedindo, mais uma vez, vai.

Agora são 5 horas e 21 minutos, daqui a pouquinho às 18 horas, você já sabe, vamos fazer nossa oração agradecendo por mais um dia e pedindo toda a proteção divina por mais uma noite que se inicia. Isso é às 18 horas. Logo após, a gente vai trazer mais um boletim da Copa. O Leozinho tá em maravilhas, também tá curtindo a gente, que coisa boa. A Marisa, Karine, Maria Rosa, Felipe, né? Toda a galera, obrigado pela agradável companhia. A Penha na Jaguar e também a Lavínia, a Aparecida, a Lohane, Steph, a Bilica, toda a turma de Ascensão. Pensa num povo bom. A Kênia, Ana Carolina, o Gleison, os filhos Gael e Isaac, toda a família em Torneiros, muito obrigado. Yasmin Rodrigues e também a Michele, no bairro Jardim Beatriz, um abraço, obrigado pela agradável companhia, tudo de bom. A Karine, a Graciele, a Cidinha e também a Edilane, curtindo a gente em São João de Bicas. Obrigado pela agradável companhia. A charadela Edilane Teixeira também está curtindo a gente lá em Antunes. Um abraço para você. Manda abraço para a Miriam, para o Verão. E também, claro, meu amigo Xandinho, Ivani, Ana Luiz e toda a família aí. Um abraço, obrigado pela agradável companhia. Tudo de bom.com. A Renata Martins, a Tamires, né? E toda a galera, o Wellington, Luciano, Gustavo. Essa turma está lá em Tavares. Obrigado pela agradável companhia sempre, tá? O Ellerson, também a Cleide, Ana Maria, a Vanessa, a Isabela, a Carolzinha, Ana Luísa. Toda a galera de Nova Serrana, um abraço para você. A Maria Helena, o Jorge, a Cristina, o Ismael e o Maurício. Essa turma é de Pitangui. Em Papagaio está a Priscila, o Antônio Carlos e também o Leandro Paiva. Um abraço para você, Xará. A Valéria Gonçalves, a Bebel e o William no bairro Dom Bosco. A André e o José Milton e toda a família aí no bairro Nossa Senhora das Graças. Obrigado pela agradável companhia sempre, tá? O Geraldo, a Tânia, a Joyce, a Ana Júlia e também a Adriana em Pequi. Um abraço para vocês. O meu amigo Roberto tá curtindo a gente lá em Leandro Ferreira, na capital mineira da fé. Adriano, Geraldo, Jefferson, também a Lia e a Adriana, né? Um abraço para vocês. Obrigado pela agradável companhia. Toda a galera de Igaratinga. O meu amigo Mauro também tá curtindo a gente. Hernani, Eli, Vitório, Vinícius. Um abraço bem especial para o Eduardo Antônio e também para o Cristiano São Cristóvão. O meu amigo Casquinho, Casca de Bala. Ô, Girino, um abraço para você. Vitório, Josafá. E também a dona Sônia, o Romário, que tá fazendo falta demais nessa Copa, meu xará.

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2: 5:27.
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3: Muito bem, Léo, tempo e temperatura, eu vou te informar. Tempo e temperatura no Pará, nesse exato momento, em Pará de Minas, 23 graus.
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3: Agora 5h30.
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3: 5h32.
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0: Edilson José. 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E um abraço para você e boa sorte desde já. A Raimunda, a Cláudia, a Dana, a Alessandra, todo mundo aí na cozinha, garantindo um faça me rir, raspando dentro das panelas e curtindo a Espacial. Obrigado pela agradável companhia sempre. A Andréia, a Patrícia, também a Aparecida no bairro Independência. Um abraço para Patrícia, obrigado pela agradável companhia. A Luísa tá lá em Betim, nome da minha mamãe, tá curtindo a Gina, região metropolitana, nossa querida capital. O Cristiano tá no São Cristóvão. A Carolina tá com a gente em São Gonçalo do Pará. A Adriano, Geraldo, Jefferson, Felipe e também a Cristiane em Pequi. Um abraço para vocês aí. Meu amigo Lucas, o Fabrício, o Moacir e também a Neuza no bairro Belvedere. A Flaviana tá curtindo a gente em Palmital. O Alexandre em Bom Jesus do Pará. Um abraço para você, meu irmão. Obrigado pela agradável companhia. Tudo de bom. A Nelly Vitória, a Jaqueline, o Doni e também a Hernânia, o Francisco e a Lúcia e toda a família de Torneiros. Um abraço para vocês sempre. A minha querida amiga Carolina, a Irene e também a Luzia e a Graciele curtindo a gente em Cachoeira de Almas. Um abraço, obrigado pela agradável companhia sempre em Itaúna. Tá o Marcos, o pai Maurício e também a mamãe Marlete. Um abraço para vocês, obrigado pela agradável companhia sempre. Para a alegria da Cleonice Soares,
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0: Agora vai dar um tapa no volume.

Muito bem, muito bem. 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Ela tá no ar. 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E o ingresso vai ser no finalzinho do programa de hoje. Tô respondendo aqui a Renata e também a Cleine Soares. Um abraço pra vocês e obrigado. Boa sorte, boa sorte. Além dos ingressos, né? Para o Circo do Dedé. Calma, Dedé. Com a presença do próprio Dedé Santana. Kit do Evandro Júnior também pra gente sortear no finalzinho do programa. No máximo daqui uma hora, né, gente? No máximo daqui uma hora é o prêmio da hora, é contagem regressiva, porque a hora passa muito rápido. Vamos trazer mais uma? Não pode parar, vai! Então sou obrigado a trazer Edson Hudson, já que são os melhores do dia. Faltando apenas o quê? 17 minutos para 6 horas. Daqui a pouquinho tem oração, daqui a pouquinho tem Boletim da Copa. Não sai daí, não.

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2: 12:06.
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3: 9:06.
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3: 6:06.
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Tom e Camargo. E essa agenda rabiscada. Eles falam que quem esqueceu não chora. E também não rabisca a agenda, né? É o que eles falam. Para a alegria do Juca e também o Dr. César na Fazenda Boi Gordo, bora trazer Cleiton e Camargo. Cleiton e Camargo é saudade. É história. É mais ou menos assim. Vai.

Cleiton e Camargo, agora são 6 horas em ponto e nós vamos agradecer a Deus por mais um dia que está se encerrando e mais uma noite que se inicia. Então nós vamos pedir toda a proteção divina. Senhor, fazei de mim um instrumento de vossa paz. Senhor, onde houver ódio, que eu leve o amor. Onde houver ofensa, que eu leve o perdão. Onde houver discórdia, que eu leve a união. Onde houver dúvidas, que eu leve a fé. Onde houver erro, que eu leve a verdade. Onde houver desespero, que eu leve a esperança. Onde houver tristeza, que eu leve a alegria. Onde houver trevas, que eu leve a luz. Ó Mestre, fazei que eu procure mais consolar que ser consolado, compreender que ser compreendido, amar que ser amado, pois é dando que se recebe, é perdoando que se é perdoado, e é morrendo que se vive para a vida.

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6: 6:13.
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Muito bem, estamos de volta. Agora são 6 horas e 14 minutos. No máximo daqui 30 minutos tem sorteio, viu, galera? No máximo daqui 30 minutos. Olha, a gente vai estar sorteando um kit do Evandro Júnior e também pares de ingressos para o Circo do Dedé, com a presença de Dedé Santana. Três ganhadores vão se dar bem no final do programa de hoje. No máximo daqui 30 minutos, vamos fazer o sorteio. Então, boa sorte para você mais uma vez. Deixa eu trazer a participação dessa galera, a Rosana Figueiredo, a minha amiga Capitu, lá de Garatinho. Um abraço também para o maridão dela, o Giovanni, Giovanni com Jota. Um abraço e obrigado, toda a galera de Garatinga. O Renato Israel também está curtindo a gente em Pitangui. O Anderson Doca, na Vagem Bento da Costa, lá em Esmeraldas. O Marco Medeiros também está na área. O Brito Henriques, a Gislaine Alice, o Pedro, a Ângela no São Cristóvão, a Cristiane em São Mateus, Espírito Santo. Olha que legal, ouvindo a gente pelo aplicativo da Espacial. A Cristiane e também o Alisson, o Igor Gabriel e o Lucas em Pompéu. O Eliton também está curtindo a gente, o Walter Martins. O David também está por aqui. O David está no Recanto da Lagoa. A Cátia em Divinópolis, na capital mineira da moda. Reunido Santos Dumont, a Vanessa Marques e o Gabriel no Padre Libero. A Carla Adriana em Capoeira Grande, a Jaqueline em Betim. A Daiva em Sítio Novo. É, na verdade, é Dalva, né? A Dalva em Sítio Novo. A Daiva está curtindo a gente em Ascensão. Pensa no povo bom. O Alexandre em Antunes. O Leandro em Leandro Ferreira. E o Elinho Gesseiro. E também a filha Yasmin, sempre acompanhando a gente. Um abraço, obrigado pela agradável companhia mais uma vez. 6:16. Bruno e Marrone, para você e para mim mais uma vez. Você.

0: Aí sim, Valdeir, um abraço para você, meu irmão. Obrigado pela agradável companhia, tudo de bom. Ô, gente, agora são 6 horas e 24 minutos. Vamos trazer, então, vamos trazer o Boletim da Copa.
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0: Agora são 6 horas e 24 minutos e a bola continua rolando por aqui. Mas é na Espacial FM. Entre um jogo e outro, entre uma parada e outra, a gente vai trazendo todas as informações. O que está acontecendo no mundo do futebol? Principalmente na Copa do Mundo. E hoje tem a honra de trazer aqui, ó, presença ilustre no programa Sertanejo Bom Demais, no estúdio da Espacial FM, Sérgio Viana. Boa noite.
3: Boa noite, Titon. Boa noite, ouvintes e internautas. Agora é hora de trazer muito esporte, falando de Copa do Mundo de 2026 e 2 jogos na tarde de hoje, 2 empates. Vamos começar com um jogo de 1 hora da tarde, terminou às 3. A Espanha parou no goleiro Vozinha. É isso mesmo, o goleiro chama Vozinha do Cabo Verde e ficou em 0-0 contra a estreante Cabo Verde hoje em Atlanta, pela primeira rodada da Copa do Mundo. Foi a primeira partida sem gols neste Mundial. Cucurella foi o principal escape da Espanha no primeiro tempo. E aí, Vozinha brilhou por Cabo Verde. A seleção europeia demorou, viu no novo lateral do Real Madrid sua arma para criar jogadas. Do outro lado, o goleiro cabo-verdiano garantiu 0-0 no primeiro tempo. E a Mauro entrou no segundo tempo, a esperança de gols para a Espanha. A Espanha foi para tudo, com tudo para cima de Cabo Verde, era tudo ou nada. Mas não evitou o empate. A campeã mundial de 2010 encarnou o ritmo de mata-mata, foi para cima, mas pouco ameaçou a meta cabo-verdiana. Foi o 6º empate dos espanhóis em estreias de Copa do Mundo. Ao todo, são 5 vitórias, 6 empates e 6 derrotas. A Espanha agora encara, precisa de vencer a Arábia Saudita no próximo domingo, pela 2ª rodada do Grupo H. Já Cabo Verde enfrentará o Uruguai no mesmo dia, às 7 da noite. E lembrando que nesse grupo ainda tem daqui a pouco, às 7 da noite, tem Irã e Nova Zelândia em Los Angeles. Daqui a pouco, às 7 horas, então, tem esse jogo que vai ser disputado em Miami. Então tá aí essa informação. Aliás, nós temos Irã e Nova Zelândia também hoje, às 10 da noite. E daqui a pouco, às 7 horas, agora corrigindo, tem Arábia Saudita e Uruguai por esse grupo aí da Espanha, que empatou com Cabo Verde. O Vozinha, Titon, ganhou 2 milhões de seguidores só com a atuação que ele fez hoje com a campeã mundial Espanha.
0: Eu acredito que mais é pelo nome. Até mesmo porque eu já vi muito jogador criado com vó, mas a própria avó em campo foi a primeira vez.
3: E além do Vozinha, que segurou aí o empate para Cabo Verde contra a Espanha, nós tivemos também outro empate na tarde de hoje. Acabou agora há pouco. Bélgica e Egito empataram em 1-1. Teve gols nesse jogo, né? Hoje, na partida de estreia das seleções na Copa do Mundo. O jogo, válido pela primeira rodada do Grupo G, foi disputado em Seattle, nos Estados Unidos, e registrou o 3º gol contra desta edição do torneio. Os europeus, a Bélgica, saiu atrás, mas buscou aí reação com um gol contra. Na segunda etapa, Hani jogou contra a própria meta em lance, com participação fundamental do atacante Lukaku. Mesmo pela idade, Lukaku tinha acabado de entrar no jogo e acabou aí participando desse gol de empate para a Bélgica. Então, o Egito segue sem vencer em uma Copa do Mundo. Apesar de ser a maior campeã da Copa Africana de Nações, com 7 títulos continentais, a seleção comandada por Hassan agora acumula 3 empates e 5 derrotas em 4 participações no Mundial. De momento, Bélgica e Egito estão empatados na liderança do Grupo G da Copa. E como eu disse agora há pouco, ainda hoje, às 10 da noite, tem Irã e Nova Zelândia também por esse grupo. O próximo compromisso de Bélgica é contra Irã, no domingo. Na mesma data, o Egito enfrenta Nova Zelândia. 6 horas e 29 minutos e nesse boletim da Copa a gente não poderia deixar de falar da nossa seleção brasileira. A seleção brasileira se reapresentou nesta segunda-feira e voltou a treinar no fim desta tarde, depois do empate 1-1 contra Marrocos, na estreia da Copa do Mundo. Carlo Ancelotti não contou com 4 jogadores na atividade. O Neymar, que ainda se recupera de lesão na panturrilha, além de Gabriel Magalhães, Bruno Guimarães e Rafinha, poupados no treinamento. O zagueiro Gabriel Magalhães e o meio-campista Bruno Guimarães não participaram do treino para controle de carga e evitar desgaste maior. Rafinha apareceu com bolhas nos pés e também foi poupado. O Neymar passou por exames hoje e ainda não está liberado para participar das atividades com bola, junto com o restante do grupo. A ausência no treino indica que ele dificilmente estará disponível para a partida contra o Haiti na próxima sexta-feira. Segundo colocado grupo C ao lado de Marrocos, com 1 ponto, o Brasil precisa vencer e volta a campo na sexta-feira, como eu disse, contra o Haiti às 9:30 da noite, lá na Filadélfia. Então tá aí as informações de hoje. Teve zebra na Copa do Mundo, que Espanha não conseguiu vencer Cabo Verde. Tivemos um empate da Bélgica contra o Egito. E agora a gente tem mais jogos ainda hoje. Daqui a pouco tem a Arábia Saudita em campo, né, enfrentando o Uruguai. Nós vamos ter também à noite mais jogos aí pela Copa do Mundo. A partir das 22 horas tem o Irã enfrentando a Nova Zelândia. E aí, Ti?
0: É.
3: Tudo nos conformes?
0: Ó, tudo conforme, pelo jeito tá fácil pra ninguém, né? Não tá fácil pra ninguém. Se não tá fácil pro Brasil contra Marrocos, também não tá fácil pra Bélgica, não é verdade? Contra o Irã. Não tá fácil pra Espanha, atual campeã, em cima de Cabo Verde, gente. Era jogo pra golear, vamos ser sinceros. Então não tá fácil pra ninguém.
3: Se fosse a seleção brasileira,
0: nossa, no lugar da Espanha, mãe do céu,
3: o mundo tinha acabado.
0: Não, fala não. E outra, essas bolhas no pé do Rafinha é reforço pra gente. Graças a Deus, também que dá bastante bolha mesmo. Que é só assim pro Endo que julgar. Ou seja,
3: vamos torcer, né?
0: Tem que dar dor de barriga em um, o outro tem que dar bolha no pé, o menino tem que fazer chover, sei lá, pra ver se o Ancelotti enxerga Endrick como uma das possibilidades pra entrar em campo pra fazer a diferença.
3: Também concordo.
0: Eu tô no fã-clube do Endrick. Nós já tínhamos conversado sobre isso, né? Que eu tinha chamado ele de Estevão, você lembra?
3: Era exatamente,
0: nós batemos papo sexta, aqui, pois é. Sexta-feira, eu já tava levantando essa bandeira, né?
3: Uh-huh.
0: Com certeza. Eu tava postando, vai ser 1-0, gol do Enter, vai entrar, vai resolver. Não foi, porque também não entrou.
3: O Ancelotti não te escutou. Escuta o Titanho, Ancelotti, escuta a torcida brasileira.
0: É, pelo amor de Deus, até mesmo porque é o único que tem, como é que eu posso dizer, é o único que tem coragem nesse time.
3: Exatamente. Né? Quando entra, marca mesmo.
0: É, eu vejo o brilho nos olhos dele, assim, entendeu?
3: E ele pediu, eu queria entrar, ele, leitura labial.
0: Não, ele tá doido pra julgar, ué. Tem 19 anos, pô. O que você fazia com 19 anos que hoje você não faz mais? Não precisa falar! Ô, Sérgio Viana, muito obrigado.
3: Muito obrigado.
0: Muito obrigado. Gente, então é assim, ó, boletim da Copa é pra você ficar muito bem informado e, claro, de uma forma bem descontraída, você tá entendendo? Nada de tática, não é isso não, rapaz, foi bem didática, e aqui nós vamos falando o que o povo tá falando nas ruas também, e a gente vai trazendo também aqui a sua voz rouca, pode ter certeza disso.
3: É isso aí.
0: Muito obrigado, meu irmão.
3: Vamos, e eu quero ficar mais rouco ainda com gols do Brasil.
0: Ah, eu também quero, em nome de Jesus.
3: Um abraço a todos e até mais, eu volto com você.
0: Tchau. Agora eu quero ver você sexta-feira. O jogo vai começar 9:30 da noite, não é isso?
3: 9:30 da noite.
0: Eu quero ver.
3: Meu... Sábado eu tô aqui de manhã.
0: Não, nem o Toninho vai estar aqui depois do jogo.
3: Não
0: vai, né? Porque acaba 11 horas.
3: É, exatamente.
0: Né, o Conexão. Eu quero ver como é que você vai fazer pra você trazer a informação.
3: Meu Deus.
0: Aí fica pro jornal, né?
3: Vai pro jornal da cidade de sábado.
0: Beleza,
3: né?
0: Combinado.
3: E se eu estarei aqui, se Deus quiser.
0: Amém, amém, amém, amém. E se Deus quiser, você vai estar comemorando mais uma vitória. Mais uma não, a primeira, né, dessa Copa. Primeira vitória nossa. Muito bem, tá aí, ó, gente, ó, é o boletim da Copa, a gente trazendo todas as informações pra você. Claro, qualquer novidade, né, principalmente a respeito da nossa seleção, o boletim da Copa volta, inclusive no programa Conexão com o nosso time Carlos Leite, tá bom? E você vai ficando antenado por aí, fica sintonizado com a gente e muito bem informado, tudo sobre a Copa do Mundo e principalmente a nossa seleção rumo ao Hexa, meu irmão.
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0: Meu querido, muito obrigado.
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4: Temperatura caindo nesse exato momento em Pará de Minas, 22 graus. 22 graus agora em Pará de Minas.
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4: 20 minutos para 7 horas.
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os vizinhos que se lute, Cabadão Mundão, disse a Leonilda lá em Antunes. Um abraço para você, querido, obrigado pela agradável companhia. Tudo de bom.com, super sucesso sempre, tá? Gente, faltando apenas 14 minutos para 7 horas, já vamos fazer o sorteio aqui. Ô, coisa boa, vamos. Já vamos trazer aqui a participação da galera. A gente vai também, claro, falar quem se deu bem no finalzinho do programa, porque já é reta final de programa, senão depois não dá tempo, né? E hoje tem muitos contemplados por aqui, então quero dar os parabéns para a Renata Silveira Martins, ela que mora no centro de Pará de Minas, final telefone 3721, leva para casa um par de ingresso para poder curtir o Circo do Dedé. A Isabel Cristina Diniz também, moradora do bairro São Pedro, no telefone 3133, também leva um par de ingressos. E a Gleiciane Pereira dos Santos, do bairro Belvedere, no telefone 9498, também leva para casa um par de ingressos para o Circo do Dedé Santana. A Lucilene Ribeiro da Silva Gomes, moradora do JK, final telefone 5446, leva para casa um lindo kit do Evandro Júnior. Podem comemorar! Faltando apenas 13 minutos para 7 horas da noite, vamos trazer mais um super sucesso no Sertanejo Bom Demais.

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2: 10 minutos para 7 horas.
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3: 8 minutos para 7 horas.
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3: 6 para 7.
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3: Estamos de volta para a alegria da Silene Silva, mas vamos ficando por aqui. Bora trazer a saideira, fechar com chave de ouro. Canta, Mirosmar! E a gente volta amanhã às 9 horas da manhã no Super Sucesso e, claro, às 4 horas da tarde no Sertanejo Bom Demais, tá bom? Fiquem com Deus, uma noite maravilhosa. Fiquem com a gente. Deixa eu te contar, fica com a gente no aplicativo que você não vai ouvir a voz do Brasil, e sim só música e nada mais, no Som na Caixa. Fica no radinho e vai ouvir a voz do Brasil. Então você que vai escolher, fique à vontade. Valeu, valeu! E pra fechar com chave de ouro, canta, Mirosmar! E a partir das 8 horas da noite tem ele, Conexão, com o nosso querido amigo Carlos Leite. Valeu, valeu!

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3: 8:04.
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1: Opa, boa noite, estamos começando mais um Conexão aqui pela sua Espacial FM 105.5, a mais ouvida, o sucesso é aqui. Boa noite, você que está em casa, boa noite para você que está no seu trabalho, boa noite para você que está no trânsito, onde quer que você esteja, você que está preparando jantar agora, você que já está jantando. Bom apetite, que bom que nós estamos juntos. Começando aí mais uma semana, nessa segunda-feira, dia 15, no meio, né? Estamos no meio do mês de junho. Como tá passando voando, hein, gente? 8:06 agora. Você que tá no seu trabalho, alô, os motoristas de coletivos, trocadores, passageiros, taxistas, motoristas de aplicativos, motoristas de transporte escolar, todo mundo ligado aqui com a gente, hein? Um abração para vocês. Motoristas de ambulâncias também, né, que não estão agora em ocorrência, estão curtindo a gente, um abraço. E os frentistas, todo mundo ligado com a gente. Alô, frentistas, um abraço aí para todos vocês também. Coisa boa, né? Ter a sua audiência, a sua companhia, a sua participação. Pessoal trabalhando aí nos hotéis, nas portarias, né? O pessoal trabalhando aí nas recepções. Muito obrigado, viu, gente, pela audiência. Muito obrigado pela participação de vocês aqui no Conexão. E você que está participando pelo 99974-0105. Muitas pessoas já chegando, já fazendo seu pedido, moda de rancho, às 10 horas, mandando seus recadinhos. Daqui a pouquinho você participa com a gente, viu? Também aqui do Conexão. Às 10 horas tem moda de rancho pra você, né? E tem boletim também, viu? Boletim da Copa aqui no Conexão, pra você ficar por dentro de tudo que está acontecendo nessa Copa do Mundo de 2026. Conexão, a programação é do Ricardo Alexandre. A direção é de Matheus Mendonça e do Ricardo Alexandre. Até às 11, você vai comigo. E o seu Conexão, que começa bem demais, hein? Chegando a primeirinha de hoje, Cleiton e Camargo. Nossa, para começar bem demais, hein? Eu não quero te perder. Essa música é linda, linda, linda. E só para começar a Conexão. Boa noite para você.

0: Cleiton e Camargo com o Fred Fabrício. Esse arranjo ficou maravilhoso, hein? Não quero te perder. Só para começar a conexão de hoje.
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É a Simone Mendes no Conexão, Amor no Escuro. Agora, 8h14, Espacial FM, a mais ouvida, o sucesso é aqui. Conexão Espacial FM, até às 11, vamos juntos. Eu, Carlos Leite, você que está conectado aí com a gente, conectada, que bom, viu? Ter a sua companhia, ter a sua participação. A Beatriz está com a gente, alô Beatriz, lá do São Francisco, abraço Beatriz. Já pediu sua música no Moda de Rancho, né Beatriz Rodrigues, São Francisco? Sônia Silveira, São José, sempre com a gente também, um abraço. Alô Simone, lá do JK, tá com a gente, um abraço. Também o Paulo Roberto. Alô Paulo, um abraço para você. Alô Flávia, um abraço também, obrigado, viu, pela sua companhia. Juntos até às 11, tá bom? No Conexão, obrigado, viu, pela sua audiência, obrigado pela sua companhia. Marcelão e também a Nair do Recanto. Um abraço, gente, vocês que estão mandando aí seus áudios, participando aqui com a gente, né? Um abração para todos vocês, baixando aí os áudios. Daqui a pouquinho vocês participam com a gente, viu? Com os áudios aí de vocês, viu? Que bom, viu? Que nós estamos juntos sempre. A Soraya com a gente também, do bairro JK. Alô, Soraya, um abraço para você, viu? Obrigado aí pela sua companhia. O Juarez, lá do bairro Santo Antônio. Alô, Juarez, abraço para você também. Quantas pessoas chegando, hein, gente? Que

0: Alô, meu amigo de todas as noites, Carlos Leite.
1: Beleza.
0: Gostaria de oferecer uma música pra Nair, pra Valentina e pra toda a turminha do Recanto. É o Marcelão do Recanto da Lagoa que tá falando.
1: Tudo bem, Marcelão?
0: É, toca aí pra mim no modo de rancho, é Zé Neto e Cristiano Cadeira Cativa.
1: Ah, Marcelão, tá bom,
0: do Recanto,
1: claro.
0: Da Lagoa, Carlos Leite. Boa noite, tchau, obrigado.
1: Boa noite, eu que agradeço.
2: Boa noite, Carlos Leite. Gostaria de oferecer uma música pro Marcelo Valentino, toda a turminha do Recanto. Manda pra mim aí, é Jean Giovanni. Mil corações, é a Naí do Recanto, pra você ouvir, se essa aqui quiser.
1: Mil corações, tá bom, Naí, um abraço, obrigado também pela sua participação, viu, aqui no Conexão. Rosa Pura, tá com a gente, Rosa Pura de Pitangui.
3: Boa noite, meu amigo, tudo bem com você? Que é Rosa Pura de Pitangui, com o Pental Fofoleta Original,
1: noite.
3: A Cris, o Diana, Paraíba, pra Lara, pro Dei, pro Rodolfo Caju, a Mãe Ventura e Paula, pra Branca, né, pro Giba, que estão ouvindo, a menina de Sete Lagoas também está ouvindo.
1: A Ângela, tá ligada.
3: E pra você, então, seu ouvinte da Rádio Especial.
1: Obrigado, viu?
3: Aí você escolhe uma para nós aí, do pode ser uma do Eduardo Costa, se for possível, qualquer uma deles.
1: Do Eduardo Costa,
3: Especial,
1: tá bom.
3: O sucesso é aqui. E o cardápio hoje é dobradinha, não sei quem gosta, né?
1: Nossa!
3: A dobradinha com batata e cenoura.
1: Que delícia!
3: Esse suco, né, que não pode falhar.
1: Ah, esse suco não pode faltar não, né? Abraço, é Rosa Pura com a gente, né? Lá de Pitangui, a turma toda lá, essa turma animada, sempre curtindo aí, né, o Conexão. Um abraço pra vocês, viu, gente? Obrigado aí pela audiência, obrigado aí pela companhia de vocês, viu? Também Soraya tá com a gente. Alô, Soraya do JK, um abraço. Queria mandar um abraço também pra Angélica, tá curtindo a gente. A Cléo também já tá aí com a gente, né, Cléo? Um abraço. Já mandou o áudio, os áudios estão baixando, né? Um abraço aí para todos vocês. Alô, boa noite.
4: Oi, opa. Carlos, boa noite.
1: Boa
4: Tudo
1: noite.
4: Bem com você?
1: Tudo bem, e você?
4: Carlos, manda um beijinho especial para minhas amigas Cláudia, a Dardânia, a Marlê Assis, a Betinha, para Rosa Pura, para o Fofo, para todas as poderosas, tá bom? Para todos os
1: tá
4: ouvintes.
1: Tá bom, claro.
4: E se possível, toque pra gente ouvir Voyage, Voyage.
1: Ah,
4: e no modo de rancho, só eu e você, João Paulo e Daniel. Por favor.
1: Tá bom.
4: Espacial FM, sucesso aqui.
1: É aqui sempre.
4: Um abraço, Carlos.
1: Eu que agradeço a sua participação aqui no Conexão. Daqui a pouquinho as músicas. Daqui a pouquinho também tem o modo de rancho, às 10 horas. Obrigado, viu, pela audiência. Obrigado pela companhia. Simone tá com a gente também do bairro Esplanada. Alô, Simone, um abraço para você. Boa noite, viu? Angélica também. Rosa Pura, mais um recadinho, Rosa Pura.
5: E pra titia aí que gosta cachaçinha também.
1: Ah,
5: Dona Joana.
1: Ah, é, a Dona Joana fica maluca, né, quando vê a branquinha, viu?
5: Ai, ai, ai.
1: É, mas ela gosta é de fininha, né? Só uma fininha. Só para esquentar mesmo esse frio, né? Um abraço, viu? Obrigado aí pela audiência, obrigado pela companhia. Tem mais gente participando. Alô, boa noite. Ah, o Geilson. Geilson tá com a gente. Daqui a pouquinho ele participa com a gente aqui no Conexão, né, Geilson? Um abraço, viu? Vera Leite também, bairro das Graças. Desejando uma noite bem abençoada para todo mundo, para a turminha lá de Pitangui. Ah, Vera Leite, tá mandando um alusão para Rosa Pura e toda a turminha lá em Pitangui. Mandando abraço aí para todo mundo, viu, gente? Maria de Lourdes, lá do São Pedro também. Alô, Maria, um abraço, viu, lá do São Pedro, sempre ligado com a gente, Maria de Lourdes. Daqui a pouquinho tem mais participações, viu, gente, aqui no Conexão, porque aqui você está sempre em primeiríssimo lugar. Olha o Simple Red chegando, Stars, aqui no Conexão. Boa noite. Boa noite.

0: eu acho que você tem que mandar aquela mensagem. Mas manda o que está no seu coração.
1: Porque se fosse eu falaria mais ou menos assim.
2: Ei, boa noite. Antes de te bloquear, eu só vim te dizer que a partir de hoje pode tocar o terror, fazer o que quiser fazer. A boca é sua, curte suas farras. Sinto mais nada.
0: Não, apaga.

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3: 8:27.

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2: Olha, 21 graus agora em Pará de Minas, umidade relativa do ar 79% e o vento está a 3 km por hora.
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Olha, agora são 8h33, Espacial FM, sucesso é aqui, promoções e mais promoções, viu? 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

Conexão Espacial FM, um abração para você, viu? Onde quer que você esteja, obrigado, viu, pela sua audiência, obrigado pela sua companhia. Todo mundo participando aqui do Conexão, coisa boa, hein? Que nós estamos juntos. Olha, o Geilson Silva mandou um áudio pra gente, mas o áudio não tem som, tá sem áudio, viu? O áudio tá sem áudio. Tá bom, Geilson? Abraço pra você, viu? Depois você dá uma conferida aí, tá bom? Não chegou nenhum som aqui pra gente. Um abraço pra você e todo o pessoal aí, viu, Geilson? Obrigado aí pela companhia. Olha também, Fernando César. A sua mamãe Naíra, a esposa Michele, a cunhada Raquel, Vinícius, Marlene, o sogro Austregésio, Santa Edviges. Abraço aí para todo mundo, viu? Ô, Carlos, estamos aqui no caldo de mandioca. Ô, dona Joana, está no caldo de mandioca agora, mas ele falou assim, e uma fininha. Ai. No Moda de Rancho, quero ouvir Chico Rei Paraná, um degrau na estrada. Degrau da escada, né? Um abraço, viu? Obrigado aí pela companhia. Estamos aqui, Carlos, garrado na melhor. Obrigado, viu, gente, pela audiência. Obrigado pela companhia. Manda um abraço pra nós aqui também. A Michelle e a esposa, viu? Minha esposa Michelle e o filho Vinícius. Abração pra vocês, viu, Fernando? Sua esposa Michelle e o filho Vinícius na maior ligação com a Espacial. Super conectados com a gente, né? Obrigado, viu, gente, pela audiência, obrigado pela companhia. Menina veneno, você tem um jeito. Juvenal, do bairro São Pedro. Manda um abraço pra minha filha Tayana. Isso mesmo, Tayana. Tayana ou Tayana, hein? E a minha neta, Raila. Raila. Será que eu falei certo, Juvenal? Será que os nomes estão certos? A neta deve ser Raila, não é isso? E a filha Tainá, em Nova Serrana. Ah, eu tô na casa dela, Carlos. Ah, que bom, tá visitando a filha. Abração pra vocês, viu? O Juvenal tá digitando, hein? Ele vai falar assim, ô Carlos, você falou certo. Ou ele vai falar assim, ô Carlos, você falou errado, hein? O que será que ele vai falar, hein? Abraço pra vocês, viu, gente? Obrigado aí pela audiência, obrigado aí pela companhia, né? O pessoal tá lá em Nova Serrana também. Ele falou que a neta é Ayla. Ah, é a Ayla. Abraço. E a filha é a Tainá, não é isso? Abraço, viu, Juvenal? Obrigado aí pela audiência de vocês. A participação aqui no Conexão. É a Tainá e a Ayla. A Expedita Mariana. Expedita, um abraço. Boa noite. Obrigado pela companhia. Expedita também está pedindo músicas para muitas pessoas, né, Expedita? Da Fazenda Olaria. Ô, Carlos, para você e sua família e todos da rádio. E também Aparecida, Emanuele, Jussara, Reinaldo, em Pará de Minas. E o Zé do Bar, família em Onça do Pitangui também, curtindo a gente, né, Expedita? Um abraço, viu? A Penha da Jaguara também, viu, Carlos? E o Antônio lá em Jaguara. Estão ligados também no Conexão. Que bom, e a Expedita mandando aquele alôzão para todo mundo, né? Também música para Dejanira, isso mesmo? E a família em Lagoa Branca. Alô, Dejanira, todo o pessoal em Lagoa Branca, um abraço. Também para o Délio Alves e toda a sua família. Alô, um abraço, Délio. Tá sempre ligadão com a gente também, né? Obrigado, viu, gente, pela audiência, obrigado pela companhia. Expedita.

Conexão Espacial FM, a mais ouvida sucesso é aqui, 8h48. Pessoal ligando e participando com a gente, Luiz Carlos, um abraço para você, também a Vanessa, Lô Vanessa do bairro JK. Um abraço também para Marilene. Marilene está lá em Divinópolis, ligada com a gente. Alô, Marilene. Um abraço para você também, viu? Obrigado aí pela sua audiência, obrigado pela sua companhia e a sua participação também aqui no Conexão. Alô, Cléo da Vila Maria. Boa noite.

Olha o clássico hit Voyage, Voyage, cantado pela artista francesa Desireless. Foi lançado oficialmente no final de 1986. Olha, essa faixa se destacou como um dos maiores sucessos do pop europeu na década de 80. O que você fazia em 1986? Você se lembra? O que você fazia em 1986? Agora 8h52.

Rádio Não Namora com Zé Neto e Cristiano. 8h53, intervalo agora, mais um intervalo. Voltamos já já com muito mais. Sai daí não.

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2: 8h54.
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2: 8h55.
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7: 8h59.
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8h59, daqui a pouquinho tem um boletim, viu? O boletim da Copa para você. Para você ficar por dentro de tudo, né? Que está acontecendo aí na Copa do Mundo. Um abraço para a Mônica, tá chegando aqui com a gente. Obrigado, viu, Mônica, pela sua companhia. Sônia Silveira, queria ouvir uma música também aqui no Conexão. Um abraço para você, obrigado, viu, pela sua participação também aqui no Conexão. Juvenal tá com a gente lá em Nova Serrana, né, Juvenal? Um abraço, ele, a filha Tainá, a neta Ayla, né? Um abração para vocês. Ângela Maria, Sete Lagoas, também tá curtindo a gente. Um abraço, Ângela. Um abraço, viu? Obrigado pela sua companhia. A ligadona, né? Lá em Sete Lagoas. Um abraço para a Mônica, lá do bairro Santo Antônio. Alô, Mônica. Um abraço para você, viu? Obrigado também, você que tá chegando. O Carlinhos tá com a gente. Alô, Carlinhos. Boa noite. Um abraço para Maria de Lourdes, do bairro Santo Antônio. Olha também o Taquinho, né? O Taquinho tá ouvindo a gente lá no São Pedro. Alô, Flávia, um abraço, viu? Obrigado também pela sua companhia, participação também aqui no Conexão. Tantas pessoas ouvindo a gente, né? Que bom, viu, gente? 9:01 agora. Olha, daqui a pouquinho tem a sua participação, viu? Também aqui no Conexão. Agora tem o Zé Felipe e essa música é linda. Mentes tão bem...